0: Volto já.
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7: 9:07, de volta, continua o Sunday Night. Lídia do Veiga Jardim, tá ouvindo a nossa programação, um abraço. Jubeleno Ribeiro, residencial Itaipu também, tudo de bom. Professor Sidney de Leopoldo de Bulhões, Igor, terminando mais um domingo ao lado da 99, curtindo as músicas inesquecíveis do Sunday Night, né? Um abraço aos colaboradores do CNEI, Alda Longneri. Uma excelente semana a todos, muito obrigado. Quem mais? Silene do Crimeia Oeste, Igor, tô aqui curtindo essa programação maravilhosa, um abraço pra você. Lindíssimas essas músicas, não perco, nunca, jamais. Beijos. Beijo, Silene, do Crimeia Leste. Eva, tá no American Park. Erivaldo também tá ligado no Veredas dos Buritis, curtindo a nossa programação. Muito obrigado, tá perguntando cadê o Giliad. Giliad tá de férias, essa semana ele volta, tá? E na semana que vem já tá por aqui. Cláudia Araújo também está nos ouvindo. Um abraço, Cláudia. E a Shirley de Jardim Vila Boa também. Muito obrigado, Shirley, pela audiência. Agora tem ABBA.

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0: Gal Costa com Tim Maia, um dia de domingo.
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10 horas e 3 minutos, 10 e 3. Johnny, Residencial Fidelis com a gente, Wilson Souza no centro. Um abraço para Antônio de Nerópolis também. Eu gosto muito do programa. Quero abraçar a minha esposa Cristina, que a amo muito. Dizer que a amo muito. Um abraço, felicidades. Valdivino, Jardim dos Buritis também. Hugo Leonardo do Colina Azul também, né, meu irmão? Uma semana abençoada para você aí, viu? Obrigado pela audiência. Luzia Barretão, Negrão de Lima também ligada, né, Luzia? Boa semana para você. Whitney Houston.

0: Elvis Presley, aqui no Sunday Night. Daqui a pouquinho tem mais. Fique aqui com a gente.
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10h38, de volta. Wilson Souza tá no centro de Goiânia, nos ouvindo. Um abraço, Wilson. Paulinho tá em Lisboa, Portugal. Igor, eu amo esse programa, viu, de Goiânia aí. Tô sempre ligado. Um abraço. Valeu, Henrique. Tudo de bom. Quem mais? José Francisco tá no Senador Canedo também nos ouvindo. Michele Maia no Jardim Balneário. Tudo bem, Michele? Um abraço. E com a gente também o ouvinte Josiel. Valeu, Josiel. Um abraço também. E a gente segue por aqui com mais saudades. Saudade agora do ano de 1988.

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0: aqui no Sunday Night. Continua já já. Fique ligado aqui.
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0: 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Mais músicas aqui no Sunday Night. Boa semana pra você.

11:53, terminando nosso Sunday Night. Domingo que vem tem mais, a partir das 8 da noite. Se você gostou, não se esqueça, viu? Grande sucesso sempre, né? Vale a pena ouvir novamente. Uma semana linda pra você, que seja incrível, abençoada, repleta de bons momentos. Aproveite bastante. Vem aí, Cadu Alves e a Balada 99.

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0: Bom dia, bom dia, bom dia, muito bom dia. Salve, salve, segunda-feira, 14 de setembro de 2026. Por aqui, seu bom e velho amigo, amigo dos amigos. Cadu Alves, feliz da vida, contente numa boa por estarmos juntos e mais uma edição da nossa maravilhosa Balada 99, o programa oficial da sua madrugada. De agora até as 4, é muita, mas muita música boa e gostosa no ar e a sua participação super bem-vinda, claro, como sempre, através do nosso WhatsApp, o nosso 985-989950. E desde já uma semana especial, produtiva e abençoadíssima para você aí. E a gente começa o programa com Mari Fernandes, telefone sem fio. Goiânia, meia-noite.

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1: Gustavo Lima, nota de repúdio aqui na programação da nossa 99,5. Olha, grande abraço pro amigo Zé Daniel em Campo Grande, fera da segurança, tá lá de café dobrado com a gente, né, isso, Zé? Alô, William, motorista de aplicativo, tá no giro, tá na pista, tá na madruga com a gente, valeu, William. A Juliana, também motorista de aplicativo, tá ali nas dependências do Guanabara 2, né, Ju? Beijo pra você, uma semana abençoada. Pras meninas da Fênix Limpeza, estão lá no plantão hoje, ó, deixando tudo bonitinho, tudo nos trinks, tudo certinho, né, tudo cheirosinho, tudo intocável. É a Marcelene, Denise e Nilza, as danadinhas da madruga. Beijo pra vocês aí. A Patrícia tá na Vila Brasília. Valeu, Pati. Tamo junto sempre, querida. E a Cida dos Temperos e a Aparecida de Goiânia. Tudo certo aí, Cida. Beijo e uma excelente semana. João Mosquinha Vinícius, 2 anos. Goiânia, 12:15.

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0: Maiara e Maraís, a culpa é nossa, aqui na programação da sua 99,5, a sua melhor companhia. 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
0: Segunda-feira, 14 de setembro, meia-noite 37. Meia-noite mais 37 minutos. 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
0: Mamana Prado e aquele uísque vagabundo para você, amigão da madrugada. Aquele abraço e uma excelente semana. Meia-noite 37.

0: nossa amizade. Tá aí, saudade boa de Alan e Aladim, dois passarinhos aqui na programação da sua 99,5. 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
0: 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E esse é o nosso programa que segue ao vivo até as 4 na sua segundona boa. 99 Alves. Olha, abraço pra Cláudia, lá no cantinho do frango assado, na cidade de Saterti, São Luís. Tudo certo, hein, Claudinha? Uma excelente semana, semana produtiva e abençoada. Alexander, motorista de aplicativo, tá na rodagem, tá no giro, tá na pista com a gente, né, Alexander? Abraço também pra Marina, que tá ouvindo a gente em Senador Canedo, Ana Beatriz, em Bela Vista de Goiás. Oeirinha, beijo, beijo. E uma semana aí especial e abençoada pra você aí. Pros meninos da Lavanderia Primavera, Isaac, Diego, Moacir e Leandro, estão lá no trabalho, firme e forte, né? Gente no batente, assim como a gente. Abraço para todos aí na Lavanderia Primavera. 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E a gente confere uma dele agora, ó. Corpo Nu, Goiânia, 1:05. Pra você, amigão da madrugada, aquele abraço, tudo de bom sempre.

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1: Grande abraço para o amigo Sérgio Avelino, motorista de aplicativo, tá na rodagem, tá no giro da madruga com a 99. Aquele abraço, Sérgio, uma excelente semana. Gustavo Mori, Rafael Digitando, uma 17.

0: Tá aí a música do Gustavo Moura e Rafael Gitando na programação da sua 99,5. Teve também Leonardo, Murilo Ruf e Marília Mendonça. 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
0: Abraço pro amigo Cleiton na Bélgica. Já no trabalho aí, né, Cleiton? Com a 99,5, a semana abençoada, querido. 1:22.

0: Viva Nosso Amor, Daniel, aqui na programação da sua 91,5, liderança absoluta, é a cidade toda ligada. Olha, abraço para nossa amiga querida Patrícia, que tá ouvindo o nosso programa na Vila Brasília, né, Pati? Eita, nós, é a Pati Costureira, tá na costura, tá na produção. Silvia também em Campinas, tá na costura, né, Silvinha? Beijo, uma semana abençoada. Giovana, motorista de aplicativo, tá nas dependências ali da matriz de Aparecida de Goiânia, né? Tá lá no setor central, lá no meiozinho da cidade. Valeu, querida, beijo pra você, uma excelente madrugada. Tem também a Thaís no Mações Paraíso e o nosso amigo Edric, fera da segurança, tá de capê dobrado e chivadão com 99 no Polo Industrial de Anápolis. Que abraço, querido. 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
0: Um novo cara, Zezé de Camargo e Luciano, no Capricho. Ai, ai, para os corações apaixonados de plantão. E tem muitos corações apaixonados, esparramados pela grande Goiânia e região nessa madrugada de segunda. Ou se tem. 1:41. Você não acredita.

0: Tá aí, clássico da música sertaneja, João Mineiro e Marciano Cilada. Teve também Léo Foguete, Marcos Belucci, Matheus Fernandes, casal de solteiro, Goiânia. 2 horas em ponto para você, bom dia e uma excelente semana. 99,5.
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0: E esse é o nosso programa que segue ao vivo até as 4. Simbora, bora.
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0: Eduardo Costa, olha eu aqui, 12:05.

0: a música do Sorriso Maroto, 80 anos, aqui na programação da nossa Balada 99. Teve também Gustavo Lima, Jefferson Maranhão e Eduardo Costa. Olha, eu aqui.
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0: Grande abraço pra Mirela em Guapó, tá lá ouvindo o nosso programa, costureira, tá na costura, tá na produção, né, Mirela? Beijo, uma excelente semana. 12:17.

0: Maiara e Maraísa. Antes da primeira ressaca, 19 para as 3. Abraço para Tainá na Espanha. Tá lá ouvindo o nosso programa, né, Tainá? Nesse início de semana, nosso abraço, nosso muitíssimo obrigado pela audiência. Nosso amigo João da Cobra, em Bela Vista de Goiás. Aquele abraço, João, tudo de bom.
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0: Amado Batista, meu louco amor, agora 19 para as 3, para Ana Flávia, ouvindo o nosso programa no Colina Azul, em Aparecida de Goiânia. Valeu, Aninha, beijo. Tudo de bom sempre.

0: outra mulher.
1: Amado Batista, amor, meu louco amor, agora 12h44, olha aquele calor que não deixa você dormir, o ventilador pedindo socorro, esse mormaço o dia inteiro, pode esfriar a cabeça, sua rádio vai te ajudar a enfrentar esse calorão. 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Olha, abraço pro nosso amigo Pedro Henrique, motorista de aplicativo, tá na rodagem, tá no giro, tá na pista nessa madrugada com 99, né, Pedrão? Alô, Edson Oliveira, senador Caneda, aquele abraço querido. É, Claudemir, motorista de aplicativo, também na rodagem, mas tá naquela pausa do lanchinho da madruga, né, Claudemir? Eita coisa boa. Abraço pro Mike, também motorista de aplicativo, e o Gilson Fera da Segurança, de Capê Dobrado ali, ó, no Jardim América. Aquele abraço, amigo.
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1: Ih, que dia é esse? Tiaguinho, caraca, moleque, 12h45.

Todo seu Jorge Mateus aqui na programação da sua 99,5. É tudo seu. 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Simone Mendes, me ama ou me larga. Alô, você, amigão da madrugada, onde quer que esteja, com quem estiver, aquele abraço e uma semana super abençoada. 2:51.

0: Luan Pereira e Murilo Huff, falta de quê? 2:57.
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0: Momentos a dois, Jean Giovanni, um clássico da música sertaneja, que é 99,5, não esqueceu. Teve também Luan Pereira, Murilo Rufi e Paula Fernandes e Vitor e Léo, não precisa. 99,5.
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2: 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E esse é o nosso programa que segue ao vivo até as 4 na sua segundona boa.
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2: Olha, mandar um abraço pra Cida dos Temperos em Aparecida de Goiânia, tá lá se preparando pra logo mais, né, dona Cida? Um beijo, querido, uma semana abençoada. Nosso amigo Rafael, fera da segurança, de que é a P dobrada e chivadão nessa madrugada de segunda-feira. Nosso abraço, nosso carinho todo especial, é gente finíssima, é gente nossa. E o Cássio também, né? Às 3h05 deve estar queimando o óleo por aí, né, Cação? Eurípides e Elisvânia, casal bonito e apaixonado lá da cidade de Rio Verde. Tem também o nosso amigo Jotinha, motorista de aplicativo. Tá na rodagem, tá no giro, tá na pista com 99. Aquele abraço, Jotinha. Diego e Vitor Hugo, moça pra casar, 3h07.

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1: Não tem jeito, meu compadre. Vambora. Ela vacilou comigo, nós estamos aí, né? Tudo certo.

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Mandar um abraço e um beijo carinhoso para Maria de Fátima no Asa Branca, né? Tá acompanhando a nossa programação. Ô, Maria de Fátima, uma semana incrível, especial, produtiva e abençoada. Forte abraço para o amigo Sérgio Avelino, motorista de aplicativo. Tá na rodagem, tá na pista com a gente, né, Sérgio? Ed Brito e Samuel, toda mulher, 3:21.

0: A nossa inesquecível Marina Mendonça, troca de calçada, 3h27. Abraço para nossa amiga querida Mara Gomes. Marinha, lá de Bela Vista, de Goiás, estará se preparando para mais um dia, né, Mara? Sub beijo para você e uma semana abençoada.
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0: E a fila anda, meu amigo. Léo Magalhães, são 3h28.

0: E você me ensina o amor, essa é a Natália Siqueira, na programação da sua 99,5. Primeiro lugar em todo lugar. Teve também Léo Magalhães e Marília Mendonça, Troca de Calçada. E a hora certa são 3:35.
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1: Muito bem, de volta a 3:37.
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1: Pedido de socorro, Gustavo Mioto, 3:37.

Grande abraço para o amigo Zé Augusto, motorista de aplicativo, tá na rodagem, tá na pista com a gente, né, Zé? Aquele abraço, uma excelente semana. Agora 17 para as 4.

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Pena que seja namora, Max Belotti. E assim a gente finaliza mais uma edição da nossa Balada 99. A gente volta amanhã, terça-feira, meia-noite, para mais uma Super Balada 99, programa oficial da sua madrugada. Vem aí o amigo querido Rodrigo Lúcio para comandar com alegria e alto astral o seu Bom Dia Goiânia ao vivo. E ele fica com você até logo mais às 8 da manhã. Para você, um grande abraço, beijo nesse coração maravilhoso e um início de semana abençoado. Abençoadíssimo para todo mundo. Fica com Deus, cuide-se bem e até lá. Tchau, tchau, valeu!

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Muito bem, estamos ao vivo e vamos juntos aqui até as 8 horas da manhã, trazendo o melhor da nossa música sertaneja. E a primeiríssima de hoje, Chitãozinho e Chororó, Vida pelo Avesso.

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1: 4:12, Zezé Di Camargo e Luciano, Leva Minha Timidez, do ano de 1992. 4:12, daqui a pouquinho o seu alô, seu recadinho, o seu toque de bom dia através aqui do nosso 98598-9950.

0: As 15 minutos pela 99,5 FM, ouvimos então o Zezé de Camargo e Luciano com a música Leva-me a Timidez, do ano de 1992. Passou por aqui também Pombinha Mensageira, Milionário Saudoso, Inesquecível Zé Rico, Vida pelo Avesso, Chitãozinho e Chororó, a primeiríssima de hoje do seu, do nosso Bom Dia Goiânia. 4:16 pela 99,5 FM, 4:16. As mensagens, recadinhos que estão chegando pra gente aqui, através aí do nosso WhatsApp no 985989950. Deixa eu aproveitar aqui pra mandar um abração para o Fred. Alô, Fred! Lá da Confeitaria e Panificadora Bela Milão, lá no setor Parque Oeste Industrial, né? Tá lá, sempre acompanhando o sonzão da 99,5. Estive domingo comprando lá um frango assado e acabei encontrando lá com o Fred, uma pessoa bacana demais, ele que trabalha ali na panificadora Bela Milão, no setor Parque Oeste Industrial, falou pra mim que tá lá sempre ligado com a gente, né? Lá na Alameda Câmara Filho. Valeu demais, Fred, um abração pra você, pra toda a turma aí da panificadora Bela Milão, que estão aí sempre na sintonia da 99,5. Bom trabalho, uma boa segunda-feira, um bom início de semana e boas vendas pra vocês aí. Valeu, Fred, um abraço, meu querido, bom dia. Deixa eu ver aqui agora, mensagens, recadinhos chegando. Deixa eu ver quem é que tá mandando mensagem pra gente. Nosso amigo Wellington, lá da Fazenda Terra Roxa. Alô, Wellington, bom dia, meu irmão.
1: Bom dia, Rodrigo Lúcio. Aqui é o Wellington Chagas, da Fazenda Terra Roxa. Nós estamos aqui garrados, tirando um leite aqui. Manda um abraço pra nós, meu irmão. Um abraço pro Vanderlei Gato, Santo Antônio de Goiás. Florentino, lá no Tiradentes. O José Aparecido, lá em Aparecida de Goiânia. Ceará da Reciclagem. O Daniel Bigode, irmão dele, lá em Abadia. Valeu, Rodrigo, você tem uma ótima semana, que Deus dá bastante paz e saúde pra você daí, nós de cá. Até amanhã, fica na paz e na bênção. Tamo junto, um abraço.
0: Valeu, Wellington, tamo junto, um abração pra você também. O Lindomar Rocha Gontijo, lá do Santo Hilário, alô, Lindomar. Um abração pra você também, muito bom dia, meu, muito obrigado, viu?
2: Bom dia, meu amigo Rodrigo Lúcio. Tamo aqui no Rala, meu amigo, descansa agora, minha. Passando aqui pra mandar um alô pros galinhos de Abadia, pros vigilantes noturnos. Janinha, galinha, Ceará da Reciclagem. O Wesley sai da frente até a rua, nosso amigo de Leite Saura lá, né? Isso aí, amanhã, Sirlei, manda um modal pra nós aí. Tchau, obrigado, meu amigo.
0: Com Deus. Valeu, obrigado eu, Daniel. Daniel lá de Abadia de Goiás. Daqui a pouquinho terminando o plantão, né, Daniel? É isso aí, meu irmão. Abração pra você também, tudo de bom.
3: Bom dia, ouvinte da 99,5, a mais orelha do Brasil. Florentino do Jardim Tiradentes, Aparecida de Goiânia e Goiás. Rodrigo Lúcio, aquele abraço. Um bom começo de semana a todos. Ouvinte madrugador, um abraço para a Júlia e Suzani. Suzani sou eu mesmo. Um abraço a todos. É Litor Chaga aí na Fazenda da Terra Roxa. João Leiteirinho, vou arruar aquele abraço. Rodrigo Lúcio, até amanhã, se Deus quiser. Bom dia, Rodrigo.
0: Obrigado, nosso super amigo Florentino, da dupla Gil de Souza e Suzani, um abraço.
4: Bom dia, o Leozão bonitão, como sempre, passando aqui na primeira hora para desejar um bom dia para Padre Luiz, a sua esposa Marcelina, Luiz Solão Planalto, Célia Santa Bárbara, Vanderlei Gato, Santo Antônio, Mara Gomes, cantor do grupo em Bela Vista de Goiás, e todos vocês do grupo da 99. E não se esquecer que dia 7 e 8 de novembro, a mega festa na Fazenda Garapa. E um bom dia aos meus dois amigos aí, o Antônio da Que Boas Mandioca, sua esposa Elenita e todos os seus amigos da Que Boas Mandioca. Um bom dia a todos vocês. Fique com Deus, Rodrigo Lúcio.
0: Com Deus também, meu irmão. Um abraço, Super Leozão, lá do Nova Esperança. Tá lá sempre acompanhando e curtindo aqui a nossa programação. 99,5. 4:19, Rick Renner. 4:19, bom dia, minha gente.

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1: 4:23. Sérgio Reis, com a música Filho Adotivo. Alô, Wagner, da cidade de Dracena, interior de São Paulo. Bom dia, meu irmão. 4:23 agora.

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0: 4:31, anote. 4:31, boa sorte.
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10: Oi, gente, muito bom dia pra você. Agora 4 horas e 34 minutos aqui, ó, no Sonzão.

0: Ok, vamos aqui agora com mais mensagens, mais participações através aqui do nosso 985989950.
1: Vamos que vamos. Vamos para mais uma semana, né? Que Deus nos abençoe hoje, amanhã e sempre. E um bom dia aos meus amigos da madrugada. Eu sou Elândia, que Joia Geleta, Lucimar e seu Divino, Camila Leão Noi Diógenes, Juliana e Cachorrão, Joaquim Fernandes e sua esposa, Soraya Mara, Marisete, Ivanilde, enfim, de 0 a 100, para não ficar ninguém. Beijo, fica com Deus e vamos que vamos, com Deus no controle sempre. Sou Maria Angélica do Parque Los Angeles, em Goianeira.
0: Valeu, beijo. Maria Angélica, beijo pra você, minha amiga. Uma semana super abençoada, viu? Bom dia, Rodrigo Lúcio, sua Shirley do Jardim Primavera, passando pra desejar aí uma abençoada segunda-feira pra todos nós. Obrigado, Shirley, muito bom dia pra você, amiga.
2: Bom dia, meu amigo Rodrigo Lúcio. Um bom dia a todos os ouvintes da 99,5 FM. Um bom dia a todos os motoristas da Cotego. Um bom dia pro meu irmão Joaquim Fernandes, o Eduardo Fernandes. E segundo, graças a Deus, um bom dia de trabalho pra você, meu amigo.
0: Valeu demais, nosso super amigo João Fernandes, lá do Serra Dourada 3. Um abraço pra você, meu querido, bom dia. O Rale Leite, da Vila João Vaz, está aqui participando com a gente. Alô, Rale, um abraço, bom dia.
3: Bom dia, Rodrigo Lúcio, tudo bem com você? Estou passando pra desejar um ótimo trabalho pra você e pra toda a sua equipe. Pedir pra Pai do Céu pra continuar abençoando você e seu paizinho, sua mãezinha e toda a sua família. Abençoar todos os ouvintes, abençoar todos meus amigos do grupo da 99,5 que gosta, abençoar todos os garis de grande mundo inteiro, todos meus amigos do Bainim Cinério. Um cheiro pra você, meu amigo. Deus me perdoe, economia e vida, meia noite. Tchau, fui.
0: Deixa Valeu eu demais, Eusani. Bom dia pra você, viu, amiga? Obrigado, eu!
4: Rodrigo Lúcio, e sobre o acústico maravilhoso com o Panda. Eu espero que dessa vez eu consiga, né, ser sorteada. Porque eu tô participando todos os dias. Eu quero muito nesse acústico, muito mesmo.
0: Ô, minha amiga Shirley, boa sorte pra você, viu? Tá bombando, né? O nosso acústico aqui com o Panda, né? A revelação aí da música sertaneja. O cara do momento é o Panda, né, gente? O cara do momento é o Panda, viu? E ele estará aqui com a gente, comemorando aí os 30 anos da rádio que a gente ouve porque gosta. Shirley, boa sorte pra você, amiga. Milton Ribeiro Varanda, do Jardim Tropical, pra Bruna Santos Vieira, lá do Setor Palmares, em Trindade. Um abraço pra você, Milton. Tudo de bom, viu? Valeu!
5: Bom dia, Rodrigo Lúcio. Sou a Gersina Gomes Barbosa, aqui do Caravelo. Rodrigo Lúcio, eu quero participar pra não ganhar o ingresso para ir no show lá no João Alves de Queiroz, tá bom? Por favor, me sorteie aí, tá?
0: Boa sorte pra você, Gersina. Tudo de bom, amiga. Amigo Rodrigo Lúcio, valorize o que você tem hoje, porque a vida é como um livro, né? Cada página, uma história. Não deixe para amanhã o que você pode fazer hoje, porque ao virar a página tá escrito fim. Bom dia e uma linda semana com as bênçãos de Deus e Jesus Cristo. Marcos Antônio, do Condomínio Santa Rita. Alô, Marcos Antônio, pela mensagem, meu irmão. Um abraço. Bom dia, Rodrigo Lúcio. Excelente segunda-feira para você e sua família. A todos os ouvintes, Deus abençoe a todos nós, especialmente o seu querido paizinho, viu? Grande abraço. Cleia Vaz, do Setor Palmares. Oi, Cleia. Bom dia para você, amiga. Muito obrigado, viu, Cleia? Obrigado mesmo.
6: Bom dia, Rodrigo Lúcio. Aqui é Edivaldo Brito, de São Geraldo do Araguaia, no Pará. Estou aqui ligadinho no seu programa.
0: São Geraldo de Brito, lá no Pará. Que legal. Valeu, Edivaldo. Um abração pra você, meu querido. Muito bom dia, viu? Obrigado mesmo. Um forte abraço.
7: Bom dia, bom dia, bom dia, meu anjinho. Aqui quem tá falando é a Marisete, do Real Conquista. Segundou, né? Bora lá pra mais uma luta. Passando aqui pra desejar um ótimo dia pra todos. Mandar um cheiro aí pros meus amigos do Grupo da 99. Para minha filha Jane Caruana, para o meu filho Pablo Felipe e para minha netinha Emily Eduarda e a Júlia, a outra netinha. Bora lá, né? Pra mais um dia de serviço. Beijo, beijo, beijo. Fica com Deus.
0: Com Deus também. Obrigado, Marisete. Muito bom dia pra você, amiga. Meu muito obrigado. Valeu!
8: Aqui é a Adriane Moreno, do bairro Cardoso de Aparecida de Goiânia. Passando aí para desejar uma ótima semana para todos. Tá, sem esquecer de ninguém, de nenhum dos grupos. com muita paz, muita sabedoria e muita fé para mais uma semana. Muita e muita saúde. Um beijão, Rodrigo Lúcio. Desejo tudo também para você em dobro, tá? Tchau.
0: Valeu demais, Adriane. Adriane Moreno, lá do Jardim Cardoso, em Aparecida de Goiânia. Valeu, amiga. Uma boa semana. Tainá, da Espanha. Oi, Tainá. Você tá joia? Bom dia pra você também, viu, amiga? Tá lá acompanhando a nossa programação diretamente da Espanha, né? Obrigado mesmo. Valeu. Uma segunda-feira, um bom início de semana pra você também, viu, Tainá? Tudo de bom. 20 minutos faltando agora para as 5 horas da manhã. Lourenço e Lorival, um ano de saudade. Vou ali agora tomar o cafezinho da dona Lourdes, que chegou. Ô, tia Lourdes, obrigado pelo café. Bom dia, bom trabalho pra senhora. Uma semana aí super abençoada, tia Lourdes. Valeu, tia Lourdes.

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0: da 99,5 com a música Passa Lá. 5:14 aqui no Sonzão da Primeirona, 5:14 agora. Deixa eu aproveitar para mandar um beijão para Valdete Ferreira da Silva Melo, lá do Madres de Manda. Oi, Valdete, você tá joia? Obrigado pelo vídeo, Valdete, gostei demais. Ela colocou aqui bom dia a todos, da melhor, da 99,5. Obrigado, Valdete. Uma segunda-feira maravilhosa, super abençoada para você. Obrigado pelo vídeo, você sabe, né? Vou postar lá no meu Insta, viu? Lá nos meus stories no arroba Rodrigo Lúcio Filfil. Minha gente, se você ainda não me segue lá então. Vai ser um prazerzão enorme ter você na minha rede social, arroba Rodrigo Lúcio Filfil, tudo junto, viu? Tô lá sempre postando as nossas reflexões, mensagem de fé, de amor, de esperança. E é claro que lá nos meus stories eu tô sempre postando também os vídeos que vocês me enviam aqui no nosso WhatsApp, ouvindo a 99,5, como fez aqui a Valdete Ferreira, né? Acabou de me enviar um vídeo aqui agora e eu vou postar lá nos meus stories. Obrigado, viu, Valdete? Bom dia, bom início de semana pra você. Mais mensagens, mais recadinhos que estão chegando aqui pra gente. Bom dia, Rodrigo Lúcio, já estamos aqui nos preparando pra mais um dia de trabalho, abençoado por Deus, mandando abraços para os meus filhos Danilo e Daniele e também pra todos os ouvintes que estão ligadinhos aí na Primeirona. Fiquem todos com Deus, Daniel Bernardo do Briti Serena. Alô, Daniel, um abração pra você, bom dia. Bom dia, Rodrigo. Uma semana abençoada para você, para todos os ouvintes aí, Rodrigo. Deus te abençoe sempre, meu amigo. Edson em Trindade, obrigado. Valeu, Edson. Um abração para você também. A Maria de Lourdes. Oi, Maria de Lourdes. Bom dia.
1: Bom dia, Rodrigo Lúcio. Aqui é Maria de Lourdes, aqui do Buriti Serena, Aparecida de Goiânia, passando para falar um bom dia para você, um bom trabalho, uma boa semana. Que Jesus abençoe o nosso dia. Com Deus.
0: Com Deus também, Maria de Lourdes, lá do Buriti Sereno. Bom dia, amiga. Bom dia, Rodrigo Lúcio. Tudo bem? Uma semana abençoada para todos nós. Abraços a todos. É o Nelson Mar Lagares, diretamente de Londres, na Inglaterra. Valeu demais, Nelson Mar. Um abraço. Tô vendo aqui agora as fotos, os vídeos. Olha lá, ó. Ele manda os vídeos aqui para mim das ruas, das avenidas, das ruas e avenidas lá de Londres, na Inglaterra. Faz questão também, é claro, de registrar sempre lá um ônibus vermelho de 2 andares. Ó, motona passando aqui agora, nessa avenida bonita, hein? Muito bonita mesmo, viu? Muito bem, o céu tá meio cinzento, parece estar com cara de que vai chover. Valeu demais, Nelson, um abraço. A Maria das Neves, lá de Goianira. Oi, Maria das Neves, bom dia.
2: Bom dia, Rodrigo Lúcio. É a Maria das Neves, do Residencial Trigo de Goianira. Passando para desejar um ótimo dia para você, para toda a tua equipe, para todos os ouvintes da rádio mais amada do Brasil. E pedir que Deus nos dê uma semana abençoada, né, em nome de Jesus. E que a gente venha ter um dia abençoado e uma semana também. Um abraço, fica com Deus. Bom dia, bom dia. Vamos trabalhar, né? Nascemos bonitos, não ricos.
0: É isso aí, tá certinho, valeu demais. Maria das Neves, lá de Goianira. Obrigado, amiga. Muito bom dia pra você também, viu, meu? Muito obrigado pelo carinho. Alô, Vanderlei Gatti, bom dia.
3: Bom dia, minha amiga Rodrigo Lúcio, Vanderlei Gatti, Santo Antônio, Goiás. Quero mandar um bom dia pra Pai Jorge Gatti, pra meu amigo Calcói da Bélgica, Jorge Ló, Reni Bola, Fernando Alvorada, Luiz Padeiro, José Aparecido, Guarda Fernando da Rua, Chamara Gomes, Leozão Bonitão, Selma, Jean de Abadia de Goiás, Ilma Pereira Silva do Hospital São Lucas, Rosângela Vale da Rocha, Chácara Barro Branco, José Mar Lobo, Calcói Lobo, Carlos de Gandu, Bahia, para meu amigo Raimundo, que está na Bahia. Toca a música Milionários RP para mim, Rodrigo Lúcio.
0: Com Deus também, Vanderlei Gatti. Um abraço a Ivonete dos Santos Rocha, lá do Santo Hilário. Oi, Ivonete, bom dia. A Rosângela Vaz também está por aqui. Bom dia, Rosângela.
4: Bom dia, Rodrigo Luz. Segunda-feira chegou, né? Que tenhamos uma semana abençoada. Ofereço toda a programação de hoje aos amigos da madrugada, de 0 a 100, para mim não esquecer de ninguém. Tocando de Paulo e Paulino, lembra de mim. Da Joana, da Jane, do Zaias Amanso, do Dino Teodoro, do Reinivaldo, Rosângela Vaz da Rocha, aqui da Chácara Barro Branco. Fica com Deus, Rodrigo.
0: Com Deus também, Rosângela Vaz.
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0: 5:18 vai pra você e pra toda essa turma que você mandou aí abraços aí, ó. De Paulo e Paulino, endereço da Felicidade, 5:18 agora.

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1: Zé Fortuna e Pitangueira, lembrança, hora certinha, 5 horas, 2 Patinhos da Lagoa, 5:22, bom dia pra você.

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0: Nosso muito obrigado pelo carinho da sua sintonia. Uma segunda-feira maravilhosa. Um bom início de semana para você. Lembrando que estamos ao vivo até as 8 horas da manhã. E é claro, contando sempre com a sua participação através aqui do nosso WhatsApp, tá bom? 985989950. Temos aqui a Cirlei. Bom dia, meu amigo Rodrigo Lúcio Fio Fio. Passando só para te desejar aí uma ótima segunda-feira a você, a toda a sua família. Forte abraço. Aqui é a Cirlei Francisca de Abadia. Tudo bem, Cirlei? Obrigado, meu amiga. Muito bom dia pra você também, tá? Valeu!
1: Olá, bom dia, Rodrigo Lúcio. Bom dia, Maria Vitória, que é a Merilda do Jardim Maria Helena. Cadastra aí nos prêmios, quer ganhar premiações aí da rádio. Muito obrigada.
0: Valeu, Merilda. Boa sorte pra você. Alô, Jacimar Cesário, participando aqui com a gente também. A Marilza Clemente do Residencial Fidelis, mandando bom dia. Tudo bem, Marilza? Bom dia pra você também, tá? A Vilma, lá da cidade de Chavantina, no Mato Grosso, interior do Mato Grosso. Obrigado, viu, Vilma? Obrigado, meu amiga, pelo carinho da sua sintonia também, tá? O Silvino da Silva Pereira, participando com a gente também. Alô, Silvino! Muito bom dia, meu irmão. Tudo de bom, viu? Obrigadão, tá? Pelo carinho da audiência. Bom dia, meu amigo. Uma abençoada semana para todos nós. Aqui ouvindo a melhor, a 99,5. Rony, da cidade de Aruanã, Goiás. Alô, Rony. Um abraço, bom dia.
2: Bom dia, Giliade. Divino Teodoro. Um abraço aí para todos os seus ouvintes. Para todos os meus amigos do grupo Amigos da Madrugada. Zero assim pra não esquecer de ninguém. Um ótimo final de semana.
0: Valeu, Divino. Um abração pra você, viu? Alô, Divan, bom dia.
3: Bom dia, segundo nego, velho. Deus abençoe o seu dia, o trabalho, a família. Papai, deixa de saúde e paz pra nós todos. E vamos embora. Tamo junto com Deus.
0: Valeu demais. Obrigado, Divan. Um abração pra você também. Bom dia, aqui é o Edson de Binaçu. Mandando um bom dia pra dona Joana. Estamos aqui sempre ouvindo vocês. Alô, Edson. Alô, dona Joana. Abração para vocês na cidade de Manassu, Goiás. Acompanha aqui a programação da 99,5.
4: Bom dia, boa segunda-feira para você, Rodrigo Lúcio. Para você, todo ouvinte da 99,5 FM. Bora, bora. Boa segunda-feira para todos. Amanhã aqui pro Rala. É o Cláudio do Cerro do Alarão 3. Um abraço a todos e bom segunda-feira. Bom trabalho. O Papai do Céu abençoa todos nós. Amém.
0: Amém, Cláudio. Amém, meu irmão. Que assim seja. Gilda, de Aparecida do Rio Claro. Tudo bem, Gilda? Como é que você tá, amiga? Bom dia pra você também. Uma boa segunda-feira, viu, Gilda? Obrigado, amiga. Obrigado mesmo aí. Uma segunda-feira maravilhosa. O DJ Erlan, Festas e Eventos da Vila Redenção, também está aqui com a gente. O Tacílio Ribeiro do Nascimento da Vila Pedroso também. Alô, Tacílio! Um abraço! Bom dia, Rodrigo. Excelente semana pra você. Tudo de bom. Deus te abençoe sempre. É a Abadia do bairro São Francisco. Oi, Abadia! Bom dia pra você também, minha amiga. Meu muito obrigado. Gente, ó, só lembrando que daqui a pouquinho, às 6 horas da manhã, a nossa reflexão do dia. Aproveita pra poder me seguir lá no Instagram, que eu tô lá sempre postando as nossas reflexões lá no Insta, no arroba Rodrigo Lúcio Fio Fio. Pra você que começar a me seguir agora, daqui a pouquinho eu aproveito pra mandar aquele abração caprichado, personalizado pra você que começar a me seguir e agora, viu? Arroba Rodrigo Lúcio Fio Fio. Este é o endereço do meu Instagram. 20 minutos, faltando agora para as 6 horas da manhã.

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1: 5:46 na rádio que a gente ouve porque gosta, 5:46.

Alô, Josi Aires, tudo bem, Josi? Abraço, viu? Obrigado pelo carinho da sintonia, tá? Josi Aires me seguindo aqui agora no nosso Instagram, lá no arroba Rodrigo Lúcio Fiofi. Um abraço pra você. 5:53, trio Alto Astral. A música Saudade Pica-Pau.

A simplicidade virou chique é o tema da nossa reflexão de hoje. Entro numa loja e vejo um cartaz dizendo: seja chique, seja simples. Perguntei ao comerciante de onde ele tinha tirado aquela ideia. E ele me disse que, depois que o Papa andou de carro simples, tomou o chimarrão do povo e andou com o vidro aberto o tempo todo, abraçando as crianças e velhos, a simplicidade virou chique. Cafona agora é querer privilégios, fazer ostentação, disse ele. Eu fiquei pensando no que falou o dono daquela loja e conversei com muitas pessoas a respeito disso. Todos me disseram ter a mesma sensação. Ostentar, usar coisas caras, exigir privilégios, ter carrões, virou coisa de novo rico e, portanto, fora de moda, fora do tempo. A moda agora é ser simples. E ser simples não significa não querer coisas de boa qualidade, nem viver na penúria. Ser simples é dar valor a pequenas coisas e aos pequenos gestos que o mundo de hoje esqueceu. É respeitar as pessoas pelo que elas são e são pelo que possuem de bens materiais. É acabar com a arrogância, com a presunção. Ser simples é ser normal, sem afetação, sem se deixar dominar pelo desejo de aparecer, de ser aplaudido, de estar sempre nos holofotes. Ser simples é reaprender a curtir a natureza em toda sua exuberância. É reaprender a olhar nos olhos das pessoas quando falar com elas. Ser educado com pessoas simples, com balconistas, garçons, motorista de ônibus. Ser simples é não perder a calma quando se é contrariado. Falar baixo em lugares públicos. Não falar mal dos outros. Enfim, ser simples é reaprender a ser gente. Como seria bom se o mundo voltasse a ser povoado por gente normal e não por neuróticos cheios de vontade? Como seria bom se as pessoas voltassem a falar com licença, por favor, obrigado e desculpe? Como seria bom se as pessoas reaprendessem a respeitar os mais velhos, ter mais afeto com as crianças? Como seria bom se as pessoas reaprendessem a amar o próximo e a lembrar que, afinal, somos todos iguais?

0: Adelino Marçal, guarda meu coração. Tema da nossa reflexão de hoje aqui pela 99,5 FM. Essa música gospel que combinou direitinho, né? Com a nossa reflexão de hoje, a simplicidade virou chique. Muito bem, linda, viu? Você sabe que todos os dias, a partir das 6 horas da manhã, temos aqui a nossa reflexão do dia, né? Ao vivo. E logo em seguida eu faço questão de postar lá no meu Instagram, no @ Rodrigo Lúcio Fiu Fiu. Fica aqui o convite para você ser o meu amigo, minha amiga, lá também no Insta, no @ Rodrigo Lúcio Fiu Fiu. Lembrando que daqui a pouquinho eu aproveito para mandar aquele abração caprichado, personalizado para você que começar a me seguir aí agora. E para você que já me segue, mais uma vez, o meu muito obrigado.
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0: Oi, gente, bom dia. ZYC 542, Goiânia.

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1: Lúcio! 6:12 na rádio que a gente ouve porque gosta. Alô, minha amiga Catilene, Residencial Portinari, bom dia! Alô, Savim, na Purificadora Central, lá na cidade de Diorama, Goiás. Alô, você que gosta do Zezé e do Luciano. 6:13 agora. A saudade é uma pedra do início dos anos 2000, hein? Boa!

Canetas para emagrecer são associadas a maior risco de problemas na vesícula. Notícia é do site TVSD Notícias. 6h17, as chamadas canetas emagrecedoras ganharam espaço nos últimos anos entre pessoas que buscam perder peso. Apesar da popularização, o uso desses medicamentos exige indicação e acompanhamento médico, principalmente porque alguns efeitos podem estar relacionados não apenas a um remédio, mas também à velocidade com que ocorre o emagrecimento. Uma revisão sistemática publicada em um site em julho de 2026 analisou ensaios clínicos envolvendo 99.791 pessoas. O trabalho comparou os benefícios e possíveis efeitos adversos de 19 medicamentos utilizados por adultos com sobrepeso ou obesidade e identificou, entre os pontos de atenção, alterações relacionadas à vesícula biliar. Coisa, hein, gente? 99,5. Tu tem os prós e os contras, né? 6h18, bilionário, saudoso e inesquecível, Zé Rico. Dê amor para quem te ama. 6h18, bom dia. Amor.

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1: Compadre.
2: Fala, criatura.
1: A mulher levou o menininho, o menino tava meio doente. Aí levou ele num terreiro terecô daquele. Aí chegou lá o médico. O médico falou assim: agora, gente, vocês preparam porque eu vou receber a avó do menino.
2: É.
1: Aí a avó chegou e falou: meu filho, tô com saudade de você, viu? Aí o menino falou: uai, vó, mas a senhora tava lá em casa agora, já tá no céu.
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12: Mas é claro que tem prêmios pra você. Do meu lado já está ela, Maria Vitória, já chegou por aqui trazendo coisas boas pra gente. Bom dia, Maria Vitória.
13: Bom dia, Rodrigo Lúcio. Bom dia, ouvintes.
12: Tudo bem com você?
13: Eu tô jóia. E você, tá bem?
12: Jóia também, graças a Deus. Fim de semana foi maravilhoso.
13: Graças a Deus. E o seu?
12: Também, graças a Deus. Cansei bastante, né? Fiquei quieto em casa. Bom demais da conta, viu? É assim, né? Aproveitar a gente que acorda cedo demais, né, Maria Vitória? Tem folgas que a gente aproveita pra poder ficar em casa e acordar um pouquinho mais tarde, né?
13: É com certeza,
12: isso é maravilhoso.
13: Adoro.
12: É claro que a gente gosta de passear, de sair e tal, mas tem folga que a gente gosta de ficar mais quietinho, né, em casa e dormir mais um pouquinho. Isso é bom demais, viu? Maria Vitória, nessa manhã boa de segunda-feira, início de semana, o que temos pra hoje, minha amiga?
13: Hoje a gente tem o Quantas Letras Tem valendo R$450. Par de ingresso pro Acústico 99,5 com Panda, 7 de outubro no Teatro João Alves de Queiroz, e também um kit super frango com frango, presunto, linguiça calabresa, requeijão e muito mais, e boné 99,5.
12: Boa! Para os nossos ouvintes poderem participar, qual que é o número aqui do nosso WhatsApp?
13: 62985989950.
12: Certinho, então. Vai atender lá com todo o carinho do mundo, né, Maria Vitória?
13: Com certeza.
12: Muito bem. Obrigado, viu, minha amiga?
13: Eu que agradeço. Bom trabalho.
12: Pra
13: e um bom dia pra todo mundo.
12: Valeu demais! 6:32.

Bom dia, amiga. Alô, Luciano. Lotérica Las Vegas, também na cidade de Bela Vista de Goiás. Bom dia pra vocês. Obrigado pelo carinho. Christian Ralph, esse amor que me mata. 6:33 agora. Nossa.

0: Tenente aposentado da PM e esposa morrem após acidente de moto em Goiás. A notícia é do site Mais Goiás. 6h37, um tenente aposentado da Polícia Militar de Goiás e a esposa morreram após um grave acidente ocorrido na manhã deste domingo no perímetro urbano da BR-060 na saída para Guapó. A moto que eles viajavam ficou completamente destruída. O casal viajava com um grupo de motociclistas quando Rogério Camilo Ramos, de 53 anos, que pilotava uma moto modelo Triumph, perdeu o controle da direção, saiu da pista e bateu em uma árvore. Ele e a esposa Paula Regina, de 43 anos, ambos pastores da Igreja Viver em Cristo, do Conjunto Veracruz 1, em Goiânia, morreram na hora. Segundo uma testemunha que fazia parte do grupo de motociclistas, o acidente aconteceu depois que o Rogério tentou desviar de um carro. O casal deixa órfã uma filha de 12 anos. Rogério Camilo havia se aposentado há poucos meses, né? Há pouco mais de 2 meses. Ele também era a segurança da influenciadora Virgínia. Nas redes sociais, Virgínia lamentou a morte de Rogério Camilo. Abre aspas, a vida é de fato um sopro. E neste momento de tristeza, as palavras parecem insuficientes, principalmente diante de coisas que nunca iremos compreender. Nos resta confiar no propósito de Deus. Fecha aspas, escreveu Virgínia. 99,5. 6h38.
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4: Olá, torcedor! Olá, torcedora! Bom dia! Uma excelente segunda-feira! Ótima semana pra você, viu? Hoje tem bola rolando pela Série B do Campeonato Brasileiro para Goiás e Vila Nova. Mas calma, não é uma reedição do clássico da última quinta-feira, quando o Vila venceu por 2-0. O Goiás joga em Ribeirão Preto contra o Botafogo. E o Vila Nova, também fora de casa, enfrenta a equipe do Avaí em Florianópolis. O jogo do Goiás, às 19h30, Verdão tentando se recuperar na Série B, uma vez que perdeu as duas últimas partidas, para o Fortaleza por 1-0 e para o Vila Nova por 2-0. E o Vila tentando embalar ainda mais na competição, depois que venceu por 2-0 o Goiás no Onésio Brasileiro Alvarenga. O jogo do Vila contra o Avaí, às 21h30, em Florianópolis, no estádio da Ressacada.
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Onde quer que você esteja, o nosso muito obrigado pelo carinho da sua sintonia. Vamos juntos até às 8 horas da manhã, trazendo aqui sempre o melhor da nossa música sertaneja. Notícias para você começar muito bem o seu dia, bem informado, aqui na programação da Primeirona. Chico Rei Praná, alma transparente, agora 9 para as 7. Bom dia!

0: Projeto prevê inscrição gratuita em corridas de rua para doadores de sangue. A notícia é do site TV SD Notícias. 6h53, a Câmara Municipal de Goiânia aprovou em primeira votação um projeto que prevê a isenção da taxa de inscrição em corridas de rua para doadores regulares de sangue. A proposta, de autoria do vereador Luan Alves, busca incentivar a doação contínua e criar uma forma de reconhecimento para quem mantém esse hábito. Pelo documento, 10% das inscrições de cada corrida seriam destinadas gratuitamente aos doadores. Para ter direito ao benefício, seria necessário comprovar pelo menos 3 doações de sangue realizadas nos 12 meses anteriores à inscrição em hemocentros ou bancos de sangue credenciados pelo Sistema Universal de Saúde, SUS. No momento da inscrição, o corredor também teria que apresentar o comprovante de doação, documento oficial com foto e comprovante de residência em Goiânia.
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0: Sol e muitas nuvens à tarde. À noite, o céu fica com muita nebulosidade, mas não chove. Temperatura máxima de 35, a mínima de 21. A umidade relativa do ar, a máxima de 73, a mínima de 27%. 99,5. Ed Brito e Samuel. Daqui a pouquinho, às 7 horas, a propaganda eleitoral obrigatória. Vamos estar de volta às 7 horas 25 minutos. Bom dia.

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7h25, Chico Rei, Paraná, aqui é o seu lugar para continuar muito bem o nosso Bom Dia Goiânia. 985989950 é o número aqui do nosso WhatsApp para você poder participar conosco e faturar aí, concorrer aos prêmios de hoje. Agora 7h26.

8 às 18 horas, salário a combinar, benefícios, café da manhã, lanche da tarde, cesta básica, plano de saúde, plano odontológico e vale transporte para essa mesma empresa, vaga para vendedora. Requisitos, ensino superior completo, cursando em administração, gestão comercial, áreas afins, atendimento ao cliente, prospecção, negociação, fechamento de vendas e acompanhamento pós-venda. Oferece ambiente colaborativo, mais oportunidade de crescimento, mais remuneração compatível e benefícios. Enviar currículo para o WhatsApp 629-9902-6505. 629-9902-6505. Tanto para o costureiro e também essa vaga para vendedora. Auxiliar de produção. Maior de 18 anos, ensino fundamental completo, disponibilidade para a hora extra e para possíveis viagens. Segunda a sexta, das 8 às 18 horas. Salário a combinar, benefícios, café da manhã, lanche da tarde, cesta básica, vale transporte, plano de saúde e odontológico. Enviar currículo para o e-mail rh@visualtendas.com.br. rh@visualtendas.com.br. Mais oportunidades chegando para você aqui no nosso Bolsa de Empregos da 99,5 FM, vaga para vendedor. Enviar currículo para o WhatsApp 629-9901-4309. 99901-4309. Consultor comercial, consultoria por telefone, WhatsApp. Efetivar matrículas nas turmas presenciais e remotas. Cadastrar e acompanhar o atendimento no CRM. Seguir a metodologia de vendas e POG. WhatsApp 629-9813-1956. 99813-1956. Vagas para ajudante geral. WhatsApp 62-3269-1862. 3269-1862. Muito bem, essas são as nossas oportunidades de hoje. Espero que você possa preencher alguma dessas vagas que eu acabei de citar aqui agora. Boa sorte para você. 7h32, César e Paulinho, esquecido. Para continuar muito bem aqui o nosso bom dia hoje, valendo para você o par de ingressos para o Acústico 99 com Panda, dia 7 de outubro, aqui no Teatro João Alves de Queiroz. 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
1: 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Doutor Flávio Machado, CRM 196-137. 7:38, bom dia.
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3: Gente, muito bom dia.

bem, as participações, recadinhos que estão chegando, mas antes, falar aqui, ó, o nosso quadro Quantas Letras Tem, vai estar de volta hoje, logo mais às 14h. Infelizmente, o telefone aqui da nossa ouvinte, a Jéssica, caiu na caixa de mensagem, né? Vamos deixar para uma próxima. Então, a partir das 2h, no Tocando Sucesso, a partir das 16h da tarde também, a partir das 2h no Tocando Sucesso, ou às 16h, no Tarde Show com ela, a Bruna Fabrina, viu? Mais uma subedição aí do nosso Quantas Letras Tem aqui pela 99,5 FM. Vamos aqui agora com as mensagens, recadinhos que estão chegando, bora lá! O Evangivaldo de Jesus Queiroz, lá do setor Ias Magalhães. Bom dia, Rodrigo Lúcio, estou aqui na Bahia, mas já volto para Goiânia, já volto para Goiânia, com fé em Deus, valeu demais, Evangivaldo, um abraço, meu querido, obrigado, viu? A Sheila Carla, lá do Dom Fernando 1. Temos aqui também Nair Souza, do Jardim Tiradentes, Wellington Oliveira dos Santos, do Curitiba 1, Eli Queiroz e Senador Canedo, Reginalda, do Dona Iris em Trindade, a Maria Nunes, lá do Jardim Nova Esperança, bom dia, com alegria, Rodrigo Lúcio, forte abraço a todos os amigos da madrugada, abençoado dia a todos, valeu demais, Maria Nunes, bom dia, Rosinaldo Silva, lá do Gravelo Parque, também curtindo aqui o somzão da Primeirona, a Jaqueline Santana, lá do Jardim dos Buritis, bom dia, Fio Fio, hoje é meu aniversário. Já acordei chorando, me mandei um beijo, Fio Fio, outro beijão, beijão, Jaqueline, parabéns, felicidades, muita saúde, acima de tudo, é o que desejamos, tá bom, amiga? Obrigado, desde já, pelo carinho da sintonia, viu? Muita alegria na sua vida, viu? Muita saúde também, valeu, amiga, parabéns, Jaqueline. 7:46, Leandro e Leonardo, diz que me ama.

Projeto Morar no Centro é aprovado em segunda votação pela Câmara Municipal de Goiânia. A notícia é do site TV SD Notícias. 11 minutos faltando agora para as 8 horas da manhã. O projeto de lei complementar a número 10/2026, que cria o programa Morar no Centro, foi aprovado em segunda votação pela Câmara Municipal de Goiânia nesta terça-feira, né? Na última terça-feira, melhor dizendo. A iniciativa busca aumentar a ocupação residencial no setor central por meio de benefícios para famílias e incentivos para recuperação de imóveis e construção de novas unidades. Entre as principais medidas está um benefício financeiro para o custeio parcial do aluguel de imóveis localizados na área que será definida pelo município. O auxílio terá duração inicial de 24 meses, podendo ser prorrogado por até 12 meses. Mulheres responsáveis pela família, pessoas idosas, pessoas com deficiência e famílias com crianças e adolescentes terão prioridade.

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Par de convites para o Acústico 99 com Panda. Que bacana, hein, minha gente? É, quarta-feira, 17 de outubro, aqui, ó, no Teatro João Alves de Queiroz. Cena agora para Lana Santana Mendes, lá do Jardim Flórida. Parabéns, Lana. Lana Santana Mendes, Jardim Flórida, participando aqui com a gente e faturando hoje aqui, ó, o par de convites para o Acústico 99 com Panda. E agora, o nosso Super Kit Super Frango, contendo frango, presunto, linguiça, calabresa, requeijão e muito mais. Mais o boné da 99,5 para Juliane Xavier da Silva, lá do Parque Eldorado. É, já. Alô, Juliane, parabéns, hein? Juliane Xavier da Silva, Parque Eldorado Oeste, faturando então o Super Kit Super Frango, mais o boné da 99,5 FM.

Show com DJ Magrini, às 4 horas da tarde tem o Tarde Show com ela, Bruna Fabrina, às 7 horas da noite, Hora Extra com a Bruna e o Boco. Às 9 horas, o Boa Noite Goiânia com o Boco. À meia-noite, o Balada 99 com o Cadu Alves. Nas notícias e na equipe de promoções tem o Nilton Santos. Nas folgas tem o Jander Carvalho e o Giliade Vieira. Nas férias tem o Igor Alves. Eu, Rodrigo Lúcio, volto amanhã, assim se Deus permitir, ao vivo, a partir das 4 horas da manhã. Peço pra você poder me seguir lá no Instagram, no arroba Rodrigo Lúcio Fio Fio. Tô lá todos os dias, sempre postando as nossas reflexões. Mensagem de fé, de amor, de esperança. E eu vou ficar muito feliz em ter você lá comigo, viu? Arroba Rodrigo Lúcio Fio Fio, tudo junto. Que os anjos do Senhor estejam ao seu redor, lhe guardando e lhe protegendo em todos os seus caminhos. E nunca

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0: Meu amigo, minha amiga, segunda-feira, dia 14 de setembro. Qual é o milagre que você precisa para hoje? Para agora? Quando enfrentamos uma crise financeira, uma enfermidade na família, o desemprego ou uma dor profunda na alma, o nosso grito é quase sempre o mesmo, né? Senhor, eu preciso de um milagre agora. A nossa urgência é legítima, pois reflete a nossa fragilidade humana diante da dor. No entanto, a maturidade da fé nasce no espaço que existe entre o nosso pedido de socorro e o tempo da resposta de Deus. Enquanto medimos a vida pelo relógio humano, Deus opera no tempo da oportunidade perfeita. O tempo de Deus não é um castigo ou sinal de indiferença dele com a gente. É o período onde ele prepara a nossa estrutura para suportar a bênção que está por vir. O milagre instantâneo resolve o problema visível. O tempo de espera transforma quem nós somos por dentro, gerando paciência, maturidade e intimidade com o Criador. Se Deus respondesse a todas as nossas orações no exato segundo em que pedimos, nós conheceríamos apenas o seu poder realizador, mas nunca a sua fidelidade sustentadora com a gente. Confiar no tempo dele significa crer que mesmo em silêncio, ele continua trabalhando. O milagre vai acontecer. Mas no momento em que ele glorificar a Deus e consolidar a sua fé para sempre. Meu amigo, minha amiga, convido você para uma oração. Para que nós possamos aprender a ter fé, a crer, mesmo quando a resposta não chega. Deus Pai Todo-Poderoso, Criador do céu e da terra, entro na tua presença nesse momento de coração aberto, depositando diante do teu altar todas as minhas ansiedades, urgências e necessidades mais profundas. Tu conheces as áreas da minha vida que clamam por uma intervenção imediata. Sabes da dor, do cansaço e do limite das minhas forças humanas. Pai, eu te peço um milagre. Cura onde há enfermidade, abre portas onde só há paredes, restaura o que foi quebrado na minha família e na família daqueles que me ouvem, traz provisão para a minha casa, Senhor. Mas acima de tudo, eu te peço o milagre da confiança. Guarda o meu coração do desespero, da incredulidade enquanto eu espero. Ensina-me, Senhor, a esperar. Silencia as vozes do medo e da pressa que tentam me dizer que o Senhor se esqueceu de mim. Eu escolho descansar na certeza de que o teu tempo é perfeito. Ensina-me a ouvir a tua voz nas pausas e a enxergar o teu cuidado no silêncio, Senhor. Se a resposta demorar mais do que eu desejo, dá-me a graça e a estrutura espiritual necessária para permanecer firme, crendo, crescendo em maturidade e sabedoria. Eu declaro, Senhor, que a minha vida está em tuas mãos. Amém.
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0: 8:04, bom dia. A gente começa nossa Manhã Viva desta segunda-feira, hein? Jorge Mateus, Paradigmas.
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1: Bom dia, muito bom dia pra você, minha amiga. Bom dia pra você, meu amigo. Segundona, dia 14 de setembro, estamos aqui com a graça de Deus, com a lua nova entrando, aliás, já entrou em Escorpião, né? Às 3 horas e 44 minutos, beleza? Beleza, é isso aí. Bom, logo após o signo de peixes, eu vou responder para a minha querida Selimon, ou Selimon, né? Ela, tô me sentindo muito sozinha, sem vontade de nada, pessoas não falam comigo, qual simpatia, oração boa. Ô Celi, espera aí, querida, logo após peixes eu passo pra você, tá? Porque agora é a vez de Camila Ravanelli trazer o horóscopo do seu signo. Bom dia, Camila.
2: Alô, João, muito bom dia pra você, bom dia pro nosso ouvinte. Segunda-feira, que tenhamos uma semana excelente, abençoada, né? Cheia de coisas boas e surpresas boas, né? Agora vamos lá, vamos saber o que os astros prepararam pra gente hoje com o horóscopo do João Bidu. Alô, você do signo de Áries. Hoje, sua organização e dedicação podem impulsionar sua produtividade, trazendo bons resultados no trabalho. Cuidado ao lidar com o dinheiro compartilhado, tá? Porque oportunidades e riscos caminham juntos. No amor, amanhã traz altos e baixos, mas à tarde, uma atração intensa promete agitar o seu dia. Hoje a sua cor é azul claro e os palpites são 15, 32 e 31. Touro. Oi, Touro! As conexões e parcerias favorecem seu sucesso. Aproveite para ampliar o seu networking. A sorte fica ao seu lado, trazendo boas oportunidades por contatos, estudos e também viagens. No amor, emoções fortes e química intensa prometem um dia cheio de paixão e possibilidades de romance, hein? Sua cor hoje é magenta e os palpites são 39, 30 e 18. Gêmeos! Alô, Gêmeos! A lua na sua casa 6 traz força e foco no trabalho, apenas evite conflitos com a chefia. No dinheiro, sua determinação pode trazer boas conquistas financeiras. No amor, mesmo com a cabeça agitada, você fica disposta a conquistar alguém ou surpreender quem você gosta com momentos especiais e leves. Hoje a sua cor é vermelho e os palpites são 1, 3
3: e 48. 8 e 10, bom dia. Gustavo Lima, bala alojada.

0: Gustavo Lima, o nosso embaixador, bala alojada. 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Maria Vitória, bom dia, querida.
1: Bom dia, Bruno. Bom dia, ouvintes.
0: Descansou bem aí no final de semana?
1: Descansei.
0: Que bom, namorou muito, falou que ama.
1: Com certeza, é, tem que dizer, né?
0: Tem que falar, né? Então vamos fazer o seguinte, você vai falar as horas pro ouvinte anotar.
1: Ó, e a primeira senha é 8 e 14 da vinheta.
0: E a data?
1: Hoje é dia 14/9/2026.
0: 14/9, 8 e 14. 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
0: Ó, essa música tem cara de segunda-feira. Ó. Então quero saber de você, quem canta? Ou o nome da música? É uma dupla desconhecida, viu?
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0: Deixei até um trechinho da voz deles aí pra você. Começou a fazer um certo sucesso ali nos anos 90 e depois tem aquela sumida, né? Mas essa música tocou muito e eu quero saber de você. Você se lembra aí quem canta ou o nome da música? Manda sua resposta pra gente lá no 98598-9950. Tá valendo o que nessa segundona?
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0: Tá vendo só? A gente já começa a segunda-feira com prêmios maravilhosos pra você aqui no nosso Manhã Viva. Maria Vitória já tá ali no nosso WhatsApp esperando a sua mensagem, mensagem de áudio, mensagem de texto, tá? Se você não puder escrever, manda lá sua mensagem de áudio, mas a gente vai tentando revezar aqui áudio e texto pra gente atender a maior quantidade de pessoas possível. Se seu áudio ou sua mensagem não foi ao ar, porque não deu tempo, viu, gente? A gente se rebola aqui pra tentar atender o maior número de pessoas possível, né, Maria Vitória?
1: É isso mesmo,
0: mas
1: gente.
0: Mas todo mundo que mandar mensagem tá concorrendo aos prêmios de hoje.
1: Tá participando.
0: Então vamos lá, bora trabalhar?
1: Vamos trabalhar, bom trabalho pra você.
0: Boa semana pra você,
1: e pros
0: tá?
1: ouvintes também.
0: Valeu,
1: obrigada.
0: Valeu!
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5: Olá, muito bom dia, chegando nesta segundona com a primeira quentíssima do mundo das celebridades. Fátima Bernardes está pensando em novos desafios. Aos 63 anos e prestes a completar 4 décadas de carreira, a jornalista revelou que existe um formato que ainda falta na sua trajetória. Um reality show. Pois é, depois de deixar o contrato fixo com a Globo, no fim do ano de 2023, Fátima passou a investir mais em projetos digitais e com conteúdos para a internet. Mas agora confessou que adoraria comandar um reality. A jornalista já apresentou telejornais, programas de entretenimento e grandes formatos da televisão brasileira, mas nunca teve à frente de um programa de confinamento. E olha que experiência, não faltam, né? Agora fica a pergunta, será que vem uma Fátima Bernardes apresentando um reality na TV? A gente segue aqui, viu, de olho nessa trajetória de Fátima Bernardes. Já já eu volto com mais uma quentíssima.
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0: 8h17, olha que saudade linda. Zezé de Camargo e Luciano, foi a primeira vez. Essa música é lá de 1994, né? Ah, saudade. Ei, meus 15 anos.

0: Zezé de Camargo e Luciano, foi a primeira vez. Eu brinquei aqui dos 15 anos. Ah, a gente fala essa coisa, né? Ê, meus 15 anos. Os seus 15 anos, eles foram importantes pra você? É, eu noto que os 15 anos pra essa geração atual não tem tanta importância como se tinha antigamente, né? Na nossa época, os 15 anos eram um marco na vida da gente. Muitos esperavam os 15 anos porque o pai falava assim, ó, você vai poder namorar somente depois de 15 anos. E hoje em dia, a gente, tanto é que a gente não vê mais nem baile de debutante mais, né? A festa de 15 anos como se tinha antigamente, porque realmente era um marco. Aí eu pergunto, os seus 15 anos também foram importantes pra você? Foi um marco na sua vida aí? Parece que até ligava uma chavinha, né? Até os 14 anos isso era uma coisa, depois dos 15, tá, que ligava uma chavinha e mudava completamente a nossa vida depois dos 15 anos.
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6: 8h28. Esses dias eu trouxe essa notícia para você aqui no Manhã Viva sobre projeto de lei que visa restaurar ali o centro de Goiânia. Esse projeto de lei complementar 10/2026, que cria o programa Morar no Centro, foi aprovado em segunda votação pela Câmara Municipal de Goiânia. A iniciativa busca aumentar a ocupação residencial no setor central por meio de benefícios para famílias e incentivos para recuperação de imóveis e construção de novas unidades. Entre as principais medidas está um benefício financeiro para o custeio parcial do aluguel de imóveis localizados na área que será definida pelo município. O auxílio terá duração de 24 meses, podendo ser prorrogado por até 12 meses. Mulheres responsáveis pela família, pessoas idosas, pessoas com deficiência e famílias com crianças e adolescentes terão prioridade. A notícia completa está ali no nosso portal TV SD Notícias. Dá uma passadinha por lá para você conferir, tá? Se interessou pelo assunto, quer morar no centro? Então dá uma passadinha lá no TV SD Notícias e confere essa notícia completa lá. Zé Neto e Cristiano agora, 8h29.
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É o Zanetti Cristiano, cadeira cativa. Daqui a pouquinho tem a sua participação aqui no nosso Manhã Viva. Lá no 985989950. Hoje eu quero saber de você quem canta essa música aqui, ou o nome dela, ó. Lá nos anos 90, quando a gente ia embora da casa da namoradinha, né? A gente cantava isso pra ela. Se eu morasse aqui pertinho, nega, todo dia eu vinha te ver.

0: Meu médico, meu amigo. 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
1: O nosso entrevistado da semana, do Meu Médico, Meu Amigo, é o Dr. Juscelino Antônio Lima, endocrinologista. Dr. Juscelino Antônio Lima, o que é endocrinologia?
2: Endocrinologia é uma especialidade médica que trata as glândulas endócrinas, glândulas que produzem hormônios, como o pâncreas que produz insulina, a tireoide que produz hormônio da tireoide e assim por diante. Então, ela é responsável por esse fim.
1: Quais as principais doenças tratadas nesta especialidade, doutor?
2: As doenças mais comuns tratadas pela endocrinologia é o diabetes, os problemas relacionados à tireoide, hipotireoidismo, hipertireoidismo é o mais comum, embora tenha câncer da tireoide. Outras glândulas como a hipófise, que está no cérebro, outra glândula abdominal que é a suprarrenal, crescimento, obesidade, osteoporose. Então, são doenças relacionadas à endocrinologia, são tratadas por essa especialidade.
1: Nosso entrevistado da semana é o Dr. Juscelino Antônio Lima, endocrinologista. Dr. Juscelino, muito obrigado e até amanhã.
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1: Bom dia, 8:34. Ana Castela.

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2: Olá, bom dia, um excelente começo de semana para você e tá chegando agora a sua revelação dos sonhos. O Marcos Antônio, do condomínio Santa Rita, sonhou que estava com as duas mãos cheias de sangue. Esse sonho, Marcos, indica aflição ou preocupação com alguma situação que precisa ser resolvida. Túlio dos Santos, de Goianira, sonhou que ganhava 19 milhões no jogo. Que sorte, hein? Ô Túlio, esse sonho representa grandes expectativas, um desejo de mudança e a esperança de melhora financeira. Ana Paula, do Fim Social, sonhou que recebia uma visita, mas todo o leite que ela ia oferecer estava azedo. E ela ia na casa da sogra para poder buscar esse leite e encontrava o teto caído. Ana Paula, é sinal de pequenos contratempos seguidos e um alerta para você resolver pendências antes que se acumulem. E a Kátia Júlia, de Rialma, sonhou que estava em uma casa velha, com o forro caindo e muita água entrando pelo teto. Representa a insegurança e a necessidade de cuidar de uma situação que está precisando da sua atenção. Daqui a pouquinho eu volto com mais Revelação dos Sonhos.
3: Alô, Blader Lambertini, alô, Chico, que joia, sempre joia. A entrega mais rápida dessa Goiânia, né, meu amigo? Grande abraço, pessoal do grupo Amigos da Madrugada, Amado Batista, ó, princesa.

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1: Esse é o mais amado do Brasil. Amado Batista com Princesa, aqui no nosso Manhã Viva. Faltando 18 minutos para as 9 da manhã. Daqui a pouquinho mais um Detalhes da Minha Vida. 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

0: Paulo Tom Pinto e Tom Carvalho.
1: Tinha um palestrante.
2: Sei.
1: Rapaz, o cara era famoso demais. É. Nossa senhora, o melhor do Brasil pra fazer palestra.
2: Viajava o país inteiro fazendo palestra.
1: E ele tinha um motorista que andava o ano inteiro com ele.
2: Sei.
1: Um dia o motorista falou pra ele, falou, doutor, eu já decorei essa palestra, senhor. Essa palestra é uma só. E eu já decorei palavra por palavra. Ele falou, ah, então tem bom, hein? Porque eu tô um pouco rouco, é até bom que você vai lá na frente hoje, faz a palestra. Eu vou ficar aqui no fundo. Aí sei. Vestiu a roupa de motorista dele, ele vestiu o terno, trocou e foi pra lá. É. E fez a palestra, todo mundo aplaudiu de pé.
2: Sei.
1: Só que quando terminou, um gaiato lá na frente falou, quero fazer uma pergunta pro senhor. Ah. Rapaz, e fez uma pergunta custosa demais da conta.
2: Difícil.
1: Aí, rapaz, pra sair bem, o que que ele falou? Que é isso, rapaz? Uma pergunta assim, dessa, isso aí até meu motorista responde. Responde pra ele, é esse?
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13: Hora certa. 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
14: 14:09, bom dia.
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6: 11 minutos para as 9 da manhã. Bom dia. Uma semana abençoada para você, tá? Que bom ter você por aqui curtindo o nosso Manhã Viva.
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6: A Maria Ivonete tá no Buena Vista 3, passando para mandar um abraço para vocês aí da 99,5. Bom dia, Bruno. Bom dia, Maria. Perpétua, olha só, apareceu a Margarida, Vila Pedroso. Bruninho, meu querido, que a nossa semana venha carregada de bênçãos e realizações. Ofereço toda a programação do Manhã Viva para Mames, Maria de Lourdes, pro Mano Tacílio Ribeiro e toda a galera do fã-clube e também pros amigos da 99. Valeu, Perpétua. Cheiro para você, não some mais não, tá? Senti falta aqui. Nós nos falamos na sexta-feira e graças a Deus ela apareceu por aqui novamente, ó. O Tony Ferreira do Santos Dumont, Bruno, que Deus abençoe nossa semana, amém, meu amigo. A Marcelene da Silva, Damásio Oliveira do Ponta Caiana, ligadinha, bom dia, Marcelene. A Poliene dos Santos do Jardim Novo Mundo, Bruno, uma semana abençoada pra nós, né? Linda a oração de hoje, bora com força e fé, amém, Poliene.
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0: Geninho, com a Mariana Fagundes, peão todo tatuado, a mais pedida da hora. Faltando 8 minutos para as 9 da manhã. Meu amigo Luiz, a esposa Sueli, lá em Uberlândia, já ligados aqui no nosso Manhã Viva.
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0: Hoje eu quero saber de você quem canta essa música, ou o nome dela, que fica mais fácil aí pra você.
2: Bom dia, Bruno. Geraldinho Liz que canta, né? Mas a gravação mais recente é Zezé de Camargo e João Gomes, Jaqueline de Jardim dos Buritis.
0: Ô, Jaqueline, grande abraço. Ó, essa gravação do Zezé com o João Gomes aí, eu desconheço, viu? Eu sei que o Zezé gravou essa música lá na época da carreira solo. Até essa aqui, ó.
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0: Esse aqui é o Zezé cantando a mesma música, que não é a da pesquisa de hoje. É a mesma música, mas não é com os artistas da nossa pesquisa de hoje.
4: Bom dia, Bruno Carvalho. Bom dia, Vitória. Meu nome é Joelma, moro aqui na Vila Maria, Aparecida de Goiânia. Tô aqui tomando um cafezinho, comendo a tapioca e ouvindo a 99,5. A gente ouve porque gosta. Muito obrigada, bom dia pra todos.
0: Valeu, Joelma, grande abraço. Tem uma marcação ali de aniversariante aqui no áudio da Jaqueline. A Jaqueline tá fazendo aniversário hoje, será? E vou conferir certinho. E se for, toco os parabéns pra você já, tá, Jaqueline?
5: Bom dia, Bruno.
0: Bom dia.
5: Meu nome é Débora Aires Teles, moro no Setor Cristina, em Trindade. Eu acho que é o Dorival Dantas e Tarcísio.
0: Valeu, Débora. Obrigado, querida.
6: Bom dia, Bruno, Maria Vitória, maravilhosa, vocês não é da minha senha, vocês é mil, Flávia Maria Jardim, Libertação do Canedo, quem tá cantando aí é o Fala Mansa.
0: Valeu, Flávia, obrigado, até agora, ó, ninguém acertou, viu, até agora ninguém acertou e realmente é aniversário da Jaqueline hoje. Jaqueline! Deus te abençoe, viu, Jaqueline? Muitos anos de vida e obrigado aí por estar sempre acompanhando a gente.
7: Olá, Bruno, bom dia para todos aí da rádio, aqui é Ercília Pereira de Ponta Grande, Trindade. Eu só tô ligando para falar um alô para vocês, esse programa maravilhoso, desejar uma ótima semana. E essa pesquisa aí eu nem faço ideia, meu amigo.
0: Valeu, Ercília.
8: Bom dia, Bruno. Meu nome é Neuza Helena Dias Borges Soares. Moro na Vila Rori. Na pesquisa de hoje, quem tá cantando é Alan e Aladim. Obrigado e tenha um bom dia.
0: Valeu, Neuza. Quase, Neuza, quase.
9: Bom dia, 99, Bruno, Maria Vitória, Maria Aurilúcia aqui do Costa Paranhos. Um abraço a todos. Um dia, início de semana iluminado. E sobre a pesquisa do dia, eu não sei falar quem tá cantando.
0: Valeu, Maria. O importante é isso, ó. Não se preocupe em acertar. O importante é você participar com a gente aqui, ó.
10: Bom dia, meu amigo Bruno Carvalho. Você tá bom não, Joaquim?
0: Bem bonito.
10: Não tá bom não, tá excelente. Sou do João Paulo II, meu querido. E a pergunta aí é Alan e Nando. Alan da dupla Yamadim, Nando da dupla Ney Nanda. Quem tem conhecimento, Gerais? Boa tarde, bom dia. Tchau, obrigado.
0: Valeu, só não entende de truco, né, Joaquim? Só não conhece de truco. Valeu, meu amigo. Grande abraço. Tatiele Cristina Rosa Lima, do Porto Seguro, o nome da música é Até Mais Ver. Valeu, Tatiele. Leiliane de Guapó. A pesquisa é. A música é cantada por Dorival Dantas e Aldemário Coelho. Maria Angélica, Parque Los Angeles, de Goianira. Quem canta, acho que é o João Gomes. Renatinha, de Hidrolândia. É Carlos André, Juliana Mariano, do Orlando de Moraes. Até Mais Ver, conhecida pelo verso Se Eu Morasse Aqui Pertinho Nega. Foi composta por Carlos André. O nome da música tá certinho aqui, viu, Juliana? A composição também, só que os cantores aqui, só que não importa, né? O importante é você participou aqui, ganhou, acertou o nome da música. Marcos Antônio, do condomínio Santa Rita, Ney e Nando, todo mundo confundia, viu? A dupla da música aqui com a dupla Ney e Nando aí, ó. Marcos Messias Marcel, do Dias do Tremendão, Essa música teve algumas gravações e regravações, mas pelo pesquisei aqui, me parece que tocou mais na versão do Carlos André, até mais ver. Irineu de Silva Menezes de Trindade, meu esposo conheceu você no sábado, Bruno, trabalhou na portaria da TV Serra Dourada, o nome da música é Se Eu Morasse Aqui Pertinho. Ô Irineu, na próxima pede pra ele vir falar comigo, ó, assim, gente, tira até uma foto aqui, pra eu saber o nome dele também, viu? Será um prazer dar um abraço nele por aqui.
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0: Capítulo desta segunda-feira de A Nobreza do Amor. A Kim e Ladisa se preocupam com a prisão de Dumi e pensam em como seguir liderando a rebelião em Batanga. Campbell alerta a Binta sobre a possibilidade de invasão da Inglaterra a Batanga. Tonho faz uma proposta a Januário. Dumi provoca Pascoal. Salma confidencia a Alica que beijou Omar. Gendal recebe a carta de Virgínia e decide ir até o Brasil. Contei o que vai acontecer hoje em A Nobreza do Amor.

É linda essa recordação aqui, ó. Ai, ai, ai. Mike Rendolfo com Jenny Wilson, Almost Paradise, linda, linda, linda, 8:58.

0: vividos que infelizmente não voltarão mais, né? Ficarão eternamente gravados na nossa memória, mas é bom saber que a gente viveu. Mike and Rose and Wilson, Almost Paradise, foi tema da novela Transicaritas, lá de 1984. 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
2: Muito bom dia, aqui Lucílio Macedo, eu falo da Central de Jornalismo da TV Serra Dourada, 10h45 da manhã no SBT Notícias Goiás. A gente vai mostrar uma matéria muito especial. Ontem foi um dia de visitas de portões abertos na base aérea de Anápolis, uma oportunidade, né, para as famílias, porque de ver de perto essas aeronaves que normalmente a gente vê ou na TV ou nos filmes, né? Entre as atrações, a gente vai mostrar tudo na reportagem: o caça F-39 Gripen, o RC-390 Millennium e as apresentações das esquadrilhas da fumaça, aviões militares que compõem a Força Aérea Brasileira. Milhares de pessoas estiveram ontem na base aérea de Anápolis e tem essa matéria especial para você conferir. Claro, e você também pode participar no 62985197000, mandando a sua sugestão de reportagem. E claro, acesse agora o tvsdnoticias.com.br, seu portal de notícias da TV Serra Dourada, para você ficar bem informado sobre o que acontece em Goiás, no Brasil e no mundo. Até 10h45.
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0: A Câmara Municipal de Goiânia aprovou em primeira votação um projeto de lei que prevê a isenção da taxa de inscrição em corridas de rua para doadores regulares de sangue. A proposta, de autoria do vereador Luan Alves, busca incentivar a doação contínua e criar uma forma de reconhecimento para quem mantém esse hábito. Pelo documento, 10% das inscrições de cada corrida seriam destinadas gratuitamente aos doadores. Gosta de correr? 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

0: você do signo de Câncer, haja com energia e coragem, apresentando ideias e conquistando oportunidades. O período da manhã traz boas surpresas financeiras, mas lembre-se de manter o cuidado com negociações, tá? No amor, o seu charme fica em alta, incentivando encontros divertidos, porém atenção aos ciúmes. Aproveite seu dia que tá bacana. Hoje a sua cor é amarelo e os palpites são 39, 37 e 55. Leão, o dia pede atenção às parcerias no trabalho e às ideias que podem trazer bons ganhos. Na família, momentos de afeto alternam com pouca confusão. No amor, questões do passado podem surgir, então melhor pensar antes de reagir e evitar apego excessivo, tá? Hoje a sua cor é lilás e os palpites são 44, 60 e 35. Virginiana, virginiano, suas palavras têm grandes impactos, tá? Abrindo portas ou fortalecendo contatos. Contudo, mantenha a disciplina para evitar estresse logo cedo. Sua energia se recupera tarde, tá? No amor, suas palavras podem encantar, mas seja honesto para evitar mal-entendidos. Hoje a sua cor é preto e os palpites são 51, 31 e 22.
1: Pessoal, citando bastante aqui o Carlos André na nossa pesquisa de hoje, ó, os compositores da música Até Mais Ver, da nossa pesquisa, Pedrinho do Nordeste, é o Pedro Miguel da Silva, e o Martinho Moreira de Andrade. Quem gravou essa música primeiro foi o Carlos André, lá nos anos 80, né? E teve outras regravações, inclusive a que está na nossa pesquisa de hoje. Mas eu fui atrás para ver a versão com o Carlos André, ó.
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1: Já mostrei a versão dela com Zezé e essa é a versão dela, na primeira gravação dela. Shotinho bacana, né? Maurício Eduardo, solteiro no mundo, 916.

0: Chegando por aqui com mais uma quentíssima, olha, Giovanna Eubank, que estava nos Estados Unidos para compromissos profissionais e precisou driblar as dificuldades para voltar ao Brasil. Nas redes sociais, a apresentadora e a atriz explicou que precisava chegar a tempo ao país para realizar um sonho da filha Titi de participar do Rock in Rio. A artista dividiu o perrengue chique com os seguidores no Instagram e contou que abandonou as próprias malas para conseguir desembarcar no Rio de Janeiro. É claro que ela disse que foi um perrengue, mas que valeu a pena para proporcionar um dos melhores momentos da filha. É sobre isso, né? Amor, empatia e muita união entre essa família. Já já eu tô de volta com outra quentíssima.
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2: 918, bom dia.

0: Eduardo Costa, me apaixonei. Maria do Carmo, Vale do Sol, bom dia, Bruno, bom dia, Maria. Willis do Santos Soares está no João Brás, bom dia. Orlinda Lopes está no Aeroviário. Bruno, amei a reflexão, linda. Manda um alô para mim. Alô para você, Orlinda. A Marivalda Lima está no Licardino, também curtindo a gente. A Jane Ribeiro da Vila Redenção, trabalhando e ouvindo, né, Jane? Beijo, bom trabalho. Marcilene da Silva da Márcia Oliveira do Ponta Caiana. Bruno, manda um feliz aniversário para minha filha Rafaela. Ela está fazendo 11 anos hoje. Rafaela! Parabéns, Rafaela!
1: Parabéns, parabéns, parabéns pra você.
0: Ó, todo mundo aqui da rádio te abraçando hoje, a mamãe, toda a família, então, que Deus te abençoe sempre com muitos anos, tá? E tenha sempre muito juízo aí na cacholinha. Emilene Brandão Pereira, Vera Cruz, estou aqui no setor oeste, sempre ligadinha. Em vocês aí da família 99,5. Valeu, Milene. Ruth de Souza Lima, setor dos estados, também curtindo. Ótima segunda-feira, Bruno. Valeu, Ruth.
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3: O Flamengo venceu ontem o Corinthians e se manteve na liderança do Campeonato Brasileiro. Lucas Paquetá abriu o placar para o rubro-negro carioca, enquanto que Guinegão empatou para o Corinthians. O gol da vitória rubro-negra saiu nos minutos finais com Bruno Henrique. Com resultado, o Flamengo se mantém um ponto à frente em relação ao Palmeiras na tabela de classificação, 57 a 56 pontos. Já o Corinthians é o 13º. Com 32 pontos conquistados. Ontem também, Mirassol e Vitória ficaram no 2-2 em partida que aconteceu em Mirassol. Hoje, uma partida complementa a rodada do Campeonato Brasileiro 27ª. É o confronto entre Bahia e Remo às 8 horas na Arena Fonte Nova, em Salvador.
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0: 9h28.
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2: 9h31, tá na hora do quê? 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Se você

0: Vai, bebê!
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Bom dia, bom dia. Aqui é Renice Duarte. A música que marcou a minha vida, Tom de Mel, Zezé de Camargo e Luciano. Foi a época que eu fui mais feliz na minha vida. Essa música fazia muito sucesso.

De Camargo e Luciano, a música da minha vida, você pode mandar a música que marcou a sua vida também, tá? Mensagem de áudio pra gente, contando o seu nome, a música que marcou a sua vida e por que essa música marcou a sua vida.

0: Já estou de volta. O Hugo Leonardo do Colina Azul sonhou que estava pulando de paraquedas. Indica desejo de liberdade e coragem para se arriscar em uma nova experiência. Renato da Silva, do bairro Goiás, sonhou que a bicicleta dele estava estragada e ele não conseguia andar. É sinal de obstáculos temporários e necessidade de reorganizar os seus caminhos. Maria Júlia, do Novo Mundo, sonhou que estava fazendo compras na feira e uma sacola rasgava. É alerta para pequenos imprevistos e para você ter mais cuidado com o que está planejando. E o Carlos Eduardo, da Vila Pedroso, sonhou que chegava em casa e encontrava todas as janelas abertas por causa do vento. Sinal de mudanças repentinas e chegada de novas possibilidades. E amanhã tem mais Revelação dos Sonhos.
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0: Faltando 11 minutos para as 10 da manhã. Boa segunda-feira para você. Essas chuvinhas dos últimos dias foram excelentes, né? Mas a Secretaria de Estado da Saúde de Goiás está preocupada com o aumento da dengue, zika e chikungunya no estado, né? Por conta da proliferação do mosquito Aedes aegypti. Então é importante você ter bastante cuidado aí dentro do seu quintal, olhar se não ficou água empoçada, principalmente ali na calha, em pneus, em tampas espalhadas pelo quintal, tá? Tá circulando aí o sorotipo DEN 3 da dengue, e essa DEN 3 preocupa mais autoridades, porque muita gente não tem imunidade contra esse DEN 3 e foi responsável por 53,8% das amostras positivas analisadas em 2026. Então é hora de nós nos unirmos para evitar aí a proliferação da dengue, zika e chikungunya.
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4: Vocês estão falando besteira,

0: Diego e Vitor Hugo, moça pra casar, a mais pedida da hora.
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0: Quem canta essa música? Ou o nome dela?
2: Bom dia, Bruno. Meu nome é Gerciron Borges Soares, sou da Vila Roriz. E quem tá cantando é Alan e Aladim.
0: Valeu, Gerciron.
3: Bom dia, Bruno. Bom dia, Vitória. Uma segunda-feira abençoada a todos vocês da rádio. Olha, sobre a pesquisa do dia de hoje, eu acredito que seja o Ademário Coelho que canta essa música, tá? Beijos, fica com Deus.
0: Valeu, Sheila.
4: Bruninho, bom dia pra alegria. Oi, Vitória, bom dia pra alegria. Aqui é a Dona Ribeiro, com o nome da Beador, mas estou aqui no Botox CPC trabalhando e na escuta com o Bruninho. Olha, eu vou chutar aqui, viu, Bruninho? Quem canta essa música aí é Aldemário, Coelho e Valdone. Eu acho que sim, tô dando chute. Beijo, um abraço pra vocês aí. Vamos que vamos. Valeu. Vai daí que eu vou de cá.
0: Valeu, querida.
5: Bom dia, meu amigo Bruno Carvalho. Aqui é Juliana do Setor Sanfon, ligadinha no Manhã Viva. Que vocês tenham um excelente início de semana. Sobre a pesquisa do dia, é Alan e Aladim. Até mais. Tchau, obrigada.
0: Valeu, Juliana. Grande abraço.
6: Bom dia, Bruno Carvalho. Daiane, senador Canedo. O nome do cantor é Valdones. Uma ótima semana para todos nós.
0: Valeu, Daiane.
7: Bom dia, Bruna, que é a Nelma, do Residencial Santa Fé, e respondendo à pesquisa, acho que quem canta é o Dorgival Dantas, a Nelma, do Residencial Santa Fé.
0: Obrigado, Nelma.
8: Bom dia, excelente semana para todo mundo. Quem tá cantando a música é Alan Aladim, a música é Até Mais Ver, para responder essa pergunta de vocês.
0: Valeu.
8: Ótimo dia.
0: Para você também, Maria Helena.
9: Bom dia, Bruno Carvalho. Aqui quem tá falando é a Marisete, do Real Conquista. E sobre a pesquisa de hoje, eu acho que quem canta essa música é Alan e Nando, 99,5. Bom dia, bora trabalhar, né? Fica com Deus.
0: Valeu, segundou. Marisete. Segundou, querida.
10: E Bruno Carvalho, bom dia, Vitória. Aqui é a Adriana Clara, de Goianira. Respondendo aí a pergunta do dia, eu acho... Que é Dorgival Dantas, eu não tenho certeza. Bem antiga a música, muito bonita. Beijos, abençoada semana para todos os ouvintes e para vocês aí da rádio.
0: Obrigado, Adriana.
11: Manda um alô aí pra nós aí todos os dias aqui, nós estamos na escuta, forte abraço, bom dia.
0: Oi, Silvan, grande abraço, meu amigo.
12: Bom dia, 99, bom dia, Bruno, bom dia, ouvintes, bom dia a todos. Quem canta a música é Alan e Nando. Um grande abraço para vocês. Meu nome é Nilva do Santos Silva, moro no setor Fim Social.
0: Valeu, Nilva, obrigado.
13: Bruno, bom dia,
0: bom
13: tudo
0: dia,
13: bem? Bruno, joia. Quem canta essa música aí é Dorgival Dantas, Até Mais Ver. Boa semana pra você, meu querido, um cheiro. Eliane Camargo, bairro Goiás.
0: O pessoal tá citando vários nomes aqui, porque essa música tem várias regravações, né? Mas não é a da nossa pesquisa de hoje. Cadê o pessoal que tá participando aqui por escrito? Tá aqui, ó. Ludmila Eva Pereira Teixeira, Sonho Dourado, acho que é o Dantas, viu? Ana Paula Iris Vire 2, Até Mais Ver, o nome dela, só citou o nome da música aqui. Adriana Batista, Setor dos Funcionários. Essa música tem várias versões, uma delas que eu já até dancei quadrilha com ela, é Se Eu Morasse Aqui Pertinho, Negra, de Luan Estilizado e Capilé. Amava esse forrozinho aí. Antônio Lopes, Novo Horizonte, Até Mais Ver. Sebastiana Pereira, do Jardim da Luz. Carlos André, Luciano Teixeira, do Forteville, Alan e Nando. A Marilza da Silva, da Vila São José, diz que é Aladim e Nando.
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0: Capítulo desta segunda-feira de Por Você. Bela e Lucas se amam, apaixonados, até que a obstetra é chamada para um parto de emergência. Vitor prescreve uma medicação errada a um paciente e pede que Alencar não conte para Ricardo. Bela recomenda que Vitor descanse. Dalila e Peixe se sentem atraídos. O advogado convoca Bela para subir ao palco, despertando o ódio em Vanessa. Conteúdo que vai acontecer hoje em Por Você.

Mick Fleetwood, 1981, aqui no Manhã Viva. Lembrando que meio-dia e 25, depois do horário político, tem Falando de Amor, o Jander Carvalho comandando Falando de Amor de hoje, né? O programa mais romântico do rádio. Daqui a pouquinho, aqui na 99,5.

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1: Ótima semana para todos vocês. Aqui Lucílio Macedo, eu falo da Central de Jornalismo da TV Serra Dourada. Lembrando que o nosso encontro começa às 10h45 da manhã na TV Serra Dourada SBT, no SBT Notícias Goiás, com os principais fatos das últimas 24 horas e também do final de semana, onde infelizmente aconteceu um acidente de moto. Duas pessoas morreram, um casal, na verdade. Foi no quilômetro 202 da BR-060 em Guapó. As primeiras informações dão conta que o piloto perdeu o controle da moto, saiu da pista da BR, bateu em uma árvore e os dois, infelizmente, morreram ainda no local da batida. O piloto era tenente da reserva da PM, o casal congregava em uma igreja onde eram pastores e o tenente da reserva, ele fazia parte da equipe de segurança da influenciadora digital e também empresária Virgínia. Momento de muita tristeza, junto aos familiares, daqui a pouco os últimos detalhes e vamos acompanhar também as últimas homenagens a esse casal. E você pode participar mandando a sua sugestão de reportagem no 62985197000 e acessar agora o nosso portal de notícias, tvsdnoticias.com.br, para você ficar bem informado sobre o que acontece em Goiás, no Brasil e no mundo. Daqui a pouco eu volto com mais notícia, com mais informação. Lembrando que 10h45 eu vejo você na TV Serra Dourada SBT.
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2: 19, bom dia.
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2: Deixa eu abraçar o Diego aqui. O Diego já foi jogador de futebol profissional, jogou no Atlético, tá fazendo uma visita pra gente aqui com a Fernanda, do nosso departamento comercial. Ele tá organizando o futebol solidário. Aqui em Goiânia vai acontecer no dia 29 de novembro, lá no Oba. Mas no dia 8 de outubro acontece ali em Guapó. Já a presença confirmada de Ed Brito e Samuel, do John Amplificado, PH e Michel, entre outros que ele ainda vai confirmar, viu? Para arrecadar alimentos e distribuir a famílias carentes e também instituições da cidade. Então, no dia 8 de outubro, aí em Guapó, aniversário da cidade, vai ter vários artistas aí jogando futebol e você poderá ver os artistas jogando e levar e participar, colaborar de alguma forma, né? Levando 2 quilos de alimento. Então, pessoal de Guapó, anote aí. 8 de outubro e aqui em Goiânia deve acontecer no dia 29 de novembro lá no Oba. Diego, brigadão, seja bem-vindo aqui a 99, tá? E também TV Serra Dourada. ZYC 542, 99,5 Goiânia.
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2: Natan e Zé Vaqueiro, 10 e 11.
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As suas emoções impulsionam as ações no trabalho, trazendo ambição e foco na estabilidade. Há chances de ganhar uma graninha extra, mas cuidado com gastos impulsivos, combinado? No amor, a vontade de estar perto aumenta com boas chances de diversão e romance. Aproveite o dia de forma positiva. Hoje a sua cor é branco e os palpites são 38, 16 e 25. Escorpião. Oi, Escorpião! Hoje você revela seu talento e potencial, então confie em si mesmo e mantenha o equilíbrio. Cuidado com o desejo de controlar familiares, mas a sua vida social promete fortalecer amizades. No amor, o seu charme fica em alta, atraindo quem deseja. Aproveite essa energia para conquistar. Hoje a sua cor é rosa e os palpites são 6, 32 e 23. Sagitariana, sagitariano, o dia exige prudência nas ações, especialmente pela manhã, para você evitar tensões no trabalho e também nos relacionamentos, tá? À tarde, oportunidades surgem com a lua na casa 2, aumentando a renda. No amor, explore seus sentimentos mais profundos para transformar a sua relação. Hoje a sua cor é pink e os palpites são 14, 31 e 20.

em 90% daquilo que você procura em alguém. Só que você foca naqueles 10% que falta. Aí você sai pra rua, se aventura e realmente você encontra aqueles 10%, mas não se deu conta que perdeu os 90%.

0: Maiara e Maraísa aqui no Manhã Viva 9010. Agora 10h16. Daqui a pouquinho tem detalhes da minha vida.
1: Muito bem, chegando por aqui com mais uma quentíssima do mundo das celebridades. Roberta Close revelou que decidiu deixar o Brasil há quase 3 décadas. A ex-modelo, que foi um dos grandes nomes da televisão e da moda nos anos 80 e 90, contou que a mudança para a Suíça aconteceu em busca de mais tranquilidade, principalmente para fugir do preconceito e da invasão da vida pessoal. Roberta explicou que, apesar do nome e sucesso, a exposição constante e os julgamentos acabaram tornando sua rotina muito difícil. Na Europa, encontrou uma vida mais reservada ao lado do marido. E hoje, aos 61 anos, ela diz que não se arrepende da sua decisão. Longe dos holofotes, Roberta segue consciente do espaço que conquistou e do pioneirismo que representou na TV brasileira. Seguimos daqui, hein? Já já eu volto com a última quentíssima de hoje. As notícias do
0: meio artístico. 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
10: Hora certa. 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
0: 10h21, bom dia.
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0: 10h24, bom dia, boa segunda-feira pra você.

Amigo Bruno Carvalho, eu nasci e fui criada no interior, cidade pequena. E quando eu tinha 12 anos, eu me apaixonei perdidamente por um rapaz. Ele tinha 13 e trabalhava num pegue-pague perto de casa. Eu adorava Bruno. Quando minha mãe pedia para eu ir lá comprar alguma coisa só para poder ver ele. E toda vez que eu voltava da escola, eu passava na porta para poder dar um oi. Ele não estudava. Tinha que trabalhar para ajudar a mãe. Bruno, eu o amava, mas eu não conseguia me declarar. Eu me sentia insegura e mesmo com todo aquele amor que eu sentia, eu via o tempo passar sem dizer nada a ele. Eu chorava, Bruno. Acordei várias vezes à noite depois de sonhar com ele e chorava em silêncio. Ouvi uma música qualquer que falava de amor e chorava. Da parte dele, eu não percebia nada e isso me deixava ainda mais confusa. Ele me tratava como tratava todo mundo, com muita educação. Eu queria ser tratada diferente para ter certeza de que ele também me amava. Queria que ele falasse que me amava, que eu era a princesa dele, qualquer coisa, Bruno. Mas nada acontecia. Sofri 2 anos em silêncio, Bruno. E já com 14 anos ouvi comentários de que ele estava namorando e isso me doeu. Estava em uma festinha quando escutei alguém falando o nome dele. Tá namorando a filha da fulana lá, ó. Sabe quando nada mais te serve? Aquele lugar não me cabia. Minha roupa não me servia e quando eu vi, eu estava chorando no meio da festa, todo mundo me olhando sem entender nada. Peguei um copo e comecei a beber um vinho, Bruno. Eu não me lembro o nome, era um vinho forte que vinha numa garrafa com uma redinha. Eu nunca tinha bebido na vida e não sei te falar quanto eu bebi. Só sei que eu acordei no dia seguinte e estava ruim. Pela ressaca e pela dor que eu sentia no meu coração. Dessa vez a minha mãe sentou comigo, acho que foi a primeira conversa sobre o amor que nós tivemos, Bruno. Contei para ela o porquê da bebedeira. Ela me deitou no colo dela e me disse uma frase que eu nunca esqueci: seja forte, minha filha. Você ainda vai sofrer muito por amor. Mas não adianta sofrer calada. Fala com ele. Eu nunca me esqueci dessa frase, Bruno, porque alguns dias depois a minha mãe nos deixou repentinamente. E aí veio outro baque, Bruno. Eu tive que vir morar aqui em Goiânia com meu pai e a família dele. A única pessoa que apareceu naquela rodoviária para se despedir de mim, Bruno, foi ele. Então aproveitei e me declarei para ele ali. Ele sorriu e disse que também me amava. Então nos beijamos. O beijo tão sonhado por mim, Bruno, foi o meu primeiro beijo e foi inesquecível. No rádio da pequena rodoviária tocava uma música linda e essa música virou o tema do nosso amor. Não prometemos nada um ao outro, Bruno. Peguei meu ônibus rumo a Goiânia. Não tínhamos telefone em casa. Não tinha telefone lá no PegPag que ele trabalhava. A única forma que tínhamos para nos falar era através de cartas que demoravam uma eternidade para chegar. Ou através de recados de gente que ia ou vinha para cá. Na verdade, era mais fofoca do que recados. E isso nos afastou. Pouco tempo depois, eu perdi meu pai também. Minha madrasta disse que não me queria em casa. Então eu fui morar na casa de uma família e trabalhar para eles. Ele estava cada vez mais distante, Bruno. Mas eu ainda o amava. E tinha época do ano, Bruno, que esse amor doía mais. Dias chuvosos batia uma saudade danada dele. Teve um fim de ano, Bruno, que eu decidi ir até lá.
Eu não tinha onde ficar, mas decidi que ia mesmo assim. 4 anos longe daquele lugar. Mas a sensação era a mesma. As pessoas eram as mesmas. Ele trabalhava no mesmo lugar, mas estava de casamento marcado para 20 dias depois. Eu fiquei na casa de uma amiga de infância, Bruno. E logo o boato de que eu estava na cidade se espalhou. Na hora do jantar, bateram a porta, era ele. Queria me ver. Lembro até hoje da nossa conversa daquele dia, Bruno. Eu disse a ele que não ia dar certo aquele casamento. Eu estava frustrada. Perguntei por quê. Você sumiu, ele respondeu. E o boato que chegou até aqui é que você tinha virado mulher da vida. Para não dizer outro nome. Mulher da vida? Você já viu mulher da vida virgem? Foi o que eu respondi para ele. Virgem? Sim, o único beijo que eu dei até hoje foi aquele em você. Mas se você se casar, nunca mais vai me ver. Entrei para dentro, Bruno, e no dia seguinte peguei o ônibus. Dessa vez ele não foi se despedir. Ele se casou, Bruno. Se separou poucos meses depois. Vira atrás de mim, eu sabia que ele não viria porque não sabia onde me encontrar. Para um reencontro acontecer, eu teria que ir até lá. E isso eu não ia fazer, Bruno. Mas na verdade eu fiz. Eu tive que ir até lá resolver a transferência da posse da casa que eu morava com minha mãe. Era a casa cedida pelo governo. E eu só consegui resolver isso depois de adulta. E mais uma vez, o boato de que eu estava na cidade logo se espalhou. Dessa vez, ele não veio até mim, mas eu fui até ele. Eu queria vê-lo. Naquele dia, eu dei meu segundo beijo, Bruno. Passei aquele final de ano com ele e com a mãe dele. E nunca mais saí. Hoje o Pegue Pague é nosso, na verdade é um supermercado. Nunca nos cobramos nada.

0: Se você está buscando encontrar a força para perdoar alguém, essa simpatia pode ser uma maneira de aliviar o seu coração e abrir espaço para a paz interior. Para começar, pegue um pedaço de papel azul, que simboliza a tranquilidade e a serenidade. Nele, escreva o nome da pessoa que você deseja perdoar, aquele que, por algum motivo, ainda pesa no seu coração. No verso do papel, use uma caneta de tinta azul para escrever a frase: "Afaste de mim o orgulho." Com o papel em mãos, segure com a mão esquerda e faça uma oração pedindo a intercessão para que você tire todo o sentimento ruim do seu coração. Feito isso, rasgue o papel e jogue os pedaços no lixo. E para selar esse pedido de perdão, reze um Pai Nosso. Esse ritual não só ajuda a liberar o ressentimento, como também abre o seu coração para a verdadeira cura espiritual.
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4: Caxambu, o médico chegou pro paciente, né? Falou assim: "Olha, sinto muito, seu quadro clínico é grave. Você só tem mais..."

0: 3 meses de vida só. O paciente, não, mas não tem condição não, ué. Isso é pouco tempo demais, eu não vou nem conseguir pagar a consulta. O médico falou, nesse caso, eu te dou mais 3 meses de vida. 99%
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11: Faltando 16 minutos para as 11 da manhã. Bom dia.
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0: 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Faltando 13 minutos para as 11. A Maria Lúcia Aurélio está no Conjunto Veracruz. Bom dia, Bruno. Estamos aqui ligadinhos. Oi, Maria. Aurélio Ferreira de Souza, Vila Boa. Manda um abraço para a gente aqui, ó, na loja Só Máquinas Conserto de Ferramentas Elétricas, Eduardo. E meu filho, Marcos Aurélio. Deus abençoe a nossa semana. Valeu, grande abraço para vocês aí, viu? Amém, meu amigo. Chico, que joia. Bruno, sempre joia. Que Deus abençoe o nosso dia, hein? Estou na escuta do Sono 99,5. Valeu, Chicão. Sueli Clemente tem Guapó. Ótima semana para todos nós. Valeu, Sueli. A Jane Abadia de Goiás. Eu e minha filha Kelly estamos em casa ouvindo você. Beijos e abraços. Oi, Jane. Oi, Kelly. Idna Moura, Vila São Francisco. Bruno, minha filha Vanessa Moura fez aniversário ontem. Manda parabéns para ela aí. Estou aqui ligadinha no programa. Está ótimo. Valeu, Idna. Vanessa, parabéns.
1: Parabéns para você.
0: Aniversariante de ontem. Deus te abençoe, viu, Vanessa? Muitos anos de vida. 12 para as 11.
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0: Quem canta essa música? Ou o nome dela?
3: Bruno, bom dia. Tudo bem? Bruno, quem canta essa música?
0: Já ouvi, então vamos pro próximo.
4: Bruno, bom dia, Maria Vitória. A música até mais letra gravada por Ney Nando.
0: Valeu, Alberto. Grande abraço.
5: Bom dia, Bruno Carvalho. Aqui é o Jubelém, motorista por aplicativo. Tô na escuta da programação, viu? Manda um alô pra nós aí. Tchau, obrigado.
0: Valeu, Jubelém. Você e todos os motoristas de aplicativo, meus amigos motoristas de táxi também. Grande abraço, hein?
6: Dia, Bruno Carvalho, Iracema Pereira de Abreu, Vera Cruz 2, tô ligadinho com você, no Deus das 8 horas. Um abraço, um bom dia, fica com Deus.
0: Obrigado, Iracema, fica com Deus também.
7: Bom dia, Bruno Carvalho, segunda-feira, uma ótima semana, que é o Iridão de Jardim Curitiba, passando pra deixar aquele abraço pra todos da rádio, todos os ouvintes. Você manda um abraço pra minha esposa Kelly. Sobre a pesquisa do dia, o nome da música é Se Eu Morasse Aqui Pertinho. Bom dia a todos.
0: Valeu, Eridan.
8: Bom dia, Bruno. Bom dia, Maria Vitória. Aqui é Ana Lúcia, do Aracema Amaral, Senador Canedo. E o nome da música é Até Mais Ver. Uma semana abençoada para todos.
0: Valeu, Ana Lúcia. Obrigado, tá?
9: Bom dia, Bruno. Bom dia, Vitória. Eu me chamo Alba Pereira Caldeiro, moro na Pedroso. Respondendo a pesquisa do dia, eu acho que é o João Gomes. Um abraço para todos vocês, ouvintes, para todos vocês da 99.
0: Valeu, Valda.
10: Bom dia, Bruno. Bom dia, Maria Vitória. Aqui é a Patrícia, de Ponto dos Bolos. Sobre a pesquisa de hoje, é Jean e Giovanni Nega.
0: Valeu, Patrícia. Obrigado.
11: Bom dia, Bruno. Bom dia, Vitória. Bom dia, 99,5 FM. Sobre a pesquisa de hoje, Bruno, eu não sei muito bem, mas eu acho que é Dorival Dantas com a Aldemiro Coelho. Eu acho. Isso aí não é importante estar participando. Bom dia. Um abraço a todos.
0: O importante é isso, Raimunda, participar.
12: Bruno Carvalho, meu amigo, sobre a resposta do dia, de quem canta essa música é Alan Nando.
0: Valeu, Willis, aquele abraço.
13: Bom dia, Bruno. Eu sem nem ideia de quem canta essa música, viu? Aí deixo meu alô aí, o meu bom dia. Quero descobrir quem que canta.
0: Vou falar já. Valeu, Verônica.
14: Bom dia, Bruno Carvalho. Regina de Fato Camargo, do Panorama Parque, respondendo a tradução, o nome do cantor. Alaina, um abraço para todos os ouvintes da 99 do Sul.
0: Valeu, Regina. Rosa Maria, Morada dos Pássaros, eu falo a Mansa. Renato Cavalcante, Vila Nova. Pedrinho, do Nordeste. Adriana Alves, da Costa Brito, Veiga Jardim. Adelmo Coelho e Canina do Forró. Jucimar Alves Alvarenga, do bairro Itapuã. Eu acho que é o Júlio Alves. Paula José de Souza, do São José, Alain Nando. Irene Abadia de Goiás também. Aia diz que é Alain Aladim. Giane Vieira dos Santos da Vila Alzira, não sei quem canta nem o cantor. Valeu, Giane. André Ferreira, Vila Pedroso, Dorgival Dantas. Bora de prêmios?
15: Vamos de prêmios, Bruno.
0: Quem leva? Peraí. Vamos organizar essa bagunça aqui. Cesta de alimentos, quem leva?
15: Quem leva o cestão de alimentos completo com 17 itens, arroz, feijão, café, macarrão, doces e muito mais, e camiseta 99,5, foi a Nilsa Matos de Oliveira, do Jardim Nova Esperança.
0: Opa! A gente fica na dúvida, né? É bom que a gente vai ver ela pessoalmente.
15: Ah, é verdade.
0: Ela fala Nilka, mas tá escrito Nilsa.
15: Ela falou esses dias pra mim.
0: Então, pessoalmente, nós vamos perguntar pra ela. Se é Nilka, se é Nilsa. Mas Nilka ou Nilsa, beijo, querida. E o ingresso aí pro Panda?
15: O par de ingressos para Acústico 99,5, dia 7 de outubro, no Teatro João Alves de Queiroz, quem ganhou foi o Emerson Siqueira Souza, do Recanto do Bosque.
0: Ó, vai curtir o Panda, o cara do momento, 7 de outubro ali no Teatro João Alves de Queiroz. E aí, no meio de tanta palpite, você conseguiu descobrir quem canta?
15: Bruno, hoje eu tô igual aos ouvintes, perdidinha, não sei quem canta.
0: Gente, é Alan e Nando. Essa música tem várias versões, mas essa aqui que eu tô tocando é com Alan e Nando. Depois da morte do Aladdin, o Alan formou a parceria com o Nando. Ah. E em 1995, eles gravaram esse CD que tinha Pra Acabar com a Minha Solidão, Você Não Vai Me Ver Chorar, que tocou bastante também. E essa aí, que até mais ver o nome dela. Mas o pessoal fala muito aquele trechinho, que o primeiro trechinho ali, né? Se eu morasse aqui pertinho, nega, todo dia eu vinha te ver. Fala as horas pros ouvintes.
15: Agora é 10h53.
0: Além Nando.
15: Além Nando, qual que é o nome da música?
0: Até mais ver.
15: Até mais ver. Ai, até mais ver, Bruno. Até amanhã.

Vinhete, Alain Nando. Até mais ver. A música da nossa pesquisa do dia. Agora deixa eu trazer a última aqui do nosso Manhã Viva, aquela recordação pra gente viajar no tempo, né? Los Lobos.

0: Oi, oi, oi, Bruno, tudo bem? E aí, queridíssimos ouvintes da 99,5 FM, eu, Luciana Finhold, dando mais uma passada por aqui, lembrando que estamos começando mais uma semana, que seja abençoada. E nesta segunda-feira, sim, claro, temos Jornal do Meio-Dia ao vivo a partir do meio-dia 15. Tô te esperando, hein? Uma ossada encontrada às margens da GO020 foi identificada. E a descoberta pode ajudar a desvendar o que aconteceu com um advogado que sumiu sem deixar rastros. O radialista Célio Pereira foi morto ao tentar salvar a companheira de um ataque. O suspeito fugiu e passou um mês foragido. Agora, ele foi encontrado e morreu em confronto com a CPE. Deu ruim no Araguaia. Uma caminhonete da Marinha foi parar dentro do rio durante uma manobra. E o resgate foi tão inusitado que até a escavadeira entrou em ação. Era só uma partida de sinuca, mas uma aposta acabou em morte. Um homem foi assassinado na região noroeste de Goiânia e a polícia prendeu o suspeito minutos depois. Uma multidão olhou para o céu em Anápolis. Caças e aviões militares deram um show. E o KC-390 virou a atração principal. Teve até salto de paraquedas. Tudo isso e muito mais a partir do meio-dia 15 é ao vivo. Então participe conosco pelo 985-19-7000. No Instagram, muitas informações, arroba TV Serra Dourada e também arroba luciana.jornaldomeiodia.
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2: 11:03, bom dia.
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2: 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Por que que eu tô falando do Acústico nesse momento?
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2: Porque ele tá aqui, ó, na 12ª posição. A atração do próximo Acústico, ali no Teatro João Alves de Queiroz. 99 ouvintes com acompanhante, pode ser você, hein? Curtindo esse Acústico com a gente aí, ó.

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1: Oi, Caprica, hoje é dia para revisar seus gastos e investimentos, e especialmente com parcerias. No amor, sua sensualidade fica em alta e uma atitude espontânea pode abrir novas possibilidades. Nas amizades, cuidado com possíveis desentendimentos por ciúmes ou cobranças, mas a conexão fica favorecida para novidades, tá? Hoje a sua cor é violeta e os palpites são 59, 50 e 31. Para você que é de aquário, hoje os astros favorecem seu reconhecimento profissional, trazendo oportunidades e até um aumento salarial, hein? Com praticidade, transforme hábitos e controle a irritação. No amor, o esforço fortalece suas conexões e novas possibilidades surgem. Aproveite o dia para fortalecer os seus vínculos. Hoje a sua cor é azul esverdeado e os palpites são 32, 22 e 49. E para você do signo de peixes, hoje é um ótimo dia para fortalecer parcerias e abrir novas portas no trabalho, potencializando suas oportunidades de crescimento. Na saúde, aproveite para descansar a mente com lazer e planos de viagem. No amor, as chances de um relacionamento sério ou de uma paquera especial aumentam. Hoje a sua cor é amarelo-ouro e os palpites são 12, 19 e 30. E ele tá de volta, João Bidu, e agora ele vai trazer pra gente uma simpatia pra levantar o astral. É isso mesmo, né, João? É com você.
2: Belezinha, Camila. Belezinha, belezinha. Vamos respondendo então para a minha querida Celina. Não, Celi, né? Celi, que tá se sentindo muito triste. Dá a impressão que você tá com um pouquinho de depressão, né, querida? Então vamos dar simpatia para você levantar esse astral, hein? Mergulhe uma chave da porta principal da sua casa em um copo com um pouco de vinho tinto. Não precisa ser caro, evidentemente, né? Um pouquinho de mel e um punhado de açúcar. Coloque no sereno na primeira noite de lua nova e, quando amanhecer, retire a chave e coloque na porta. Bom, primeira noite de lua nova só no mês que vem agora, né? Porque estamos na lua nova agora só em outubro. Jogue a mistura do copo no jardim da sua casa ou no quintal para que o alto astral esteja sempre presente na vida de vocês, né? E não deixe de fazer uma oração para Santa Rita de Cássia, a santa das causas impossíveis. Valeu? Amanhã, hein? Espero todo mundo aqui com a graça de Deus. Um beijo, um abraço forte, saúde
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0: Número 9. Saudade estranha, Murilo Ruf, 11:19.
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0: Murilo Huff, Saudade Estranha, nona posição, 11:21. Daqui a pouquinho tem Falando de Amor. 99,5.
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2: O Atlético goleou ontem o Criciúma na abertura da 28ª rodada do Campeonato Brasileiro da Série B e entrou no G6 da competição. Foram 3 gols de Gustavo Coutinho e outro de Gustavo Maia. Destaque para Giovani Soares, que deu 4 assistências na vitória do Dragão, que nesse momento é o 6º colocado com 46 pontos, 1 a menos em relação, por exemplo, ao próprio Criciúma, que está na 5ª posição, e ao Vila Nova, que é o 4º e também tem 47 pontos. Ontem, além da vitória do Atlético 4-0 sobre o Criciúma, o Juventude perdeu em casa 2-0 para o Atlético e perdeu também a liderança da competição, que agora está com o Novorizontino, que empatou ontem 1-1 com o Cuiabá. Outro empate ontem foi entre Fortaleza e Ceará no Choque Rei em Fortaleza, 1-1. Hoje tem Botafogo de Ribeirão Preto e Goiás às 7:30 da noite. No mesmo horário tem América Mineiro e São Bernardo. E às 9:30, Avaí e Vila Nova em Florianópolis.
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4: 11:24.
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4: Marcos e Belucci, pena que você já namora. 11:27.

0: Mari Fernandes, telefone sem fio. Essa aí tá na sétima posição.
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0: Costa, imagina eu, quinta posição aqui nas mais.
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2: É 13, de ponta a ponta.
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0: E a última quentíssima de hoje é para falar sobre ela, hein? Ana Castela mostrou que a vida de boiadeira também tem garagem de respeito. A cantora compartilhou fotos aí nas redes sociais ao lado de duas picapes e chamou a atenção pelo valor dos carrões. Uma delas é uma versão limitada de 2026, avaliada em aproximadamente R$670 mil. Juntas as duas caminhonetes passam de R$1 milhão. Ana estava na fazenda da família, em Sete Quedas, no Mato Grosso do Sul, e contou que dirigiu por mais de 7 horas até o destino. Aos 22 anos, a cantora já tem uma coleção de veículos que faria muita gente suspirar. Entre eles, uma Porsche rosa e até uma picape Vitage dos anos 70. É, a boiadeira não está brincando quando o assunto é carrão, não. Seguimos de olho no mundo das celebridades. Por hoje é só, um beijo todo especial. A gente volta a se encontrar amanhã. Um ótimo início de semana para todo mundo.
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4: Rick Martin com Luan Santana, dia 27, registro histórico com ele ali no Estádio Olímpico, viu? Nós temos convites para você também lá no site durante a nossa programação. Luan Santana, 27 de setembro.

0: Bom, no dia 27, a partir das 14h, nós teremos um programa especial aqui, tá? Um esquenta pro registro histórico aqui na 99,5. A gente vai contar a trajetória do Luan Santana, tocar vários sucessos aqui que o Luan Santana fez ao longo de toda a sua carreira, tá? Então não se esqueça, no dia 27 acontece o registro histórico lá no Estádio Olímpico, mas antes, a partir das 14h, tem esse programa especial aqui na 99,5.
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0: Segunda posição é pro Gustavo Lima. Bala alojada, faltando 8 para meio-dia.

0: Oi.
1: É o Gabriel?
0: Boa tarde, sim.
1: Tudo bem, Gabriel? O Bruno aqui da Rádio 99. Não diga alô, você atendeu com um oi e acabou perdendo o prêmio de hoje, ô Gabriel, R$800.
0: É fazer o que, amém.
1: Tinha que ter atendido aí com 99,5, bom dia.
0: Amém.
1: Fica esperto aí, que a gente pode ligar novamente pra você, tá bom, Gabriel?
0: Tá bom, obrigado, viu?
1: Valeu, esse foi Gabriel Funicelli Costa, atendeu aí com oi e perdeu o prêmio de hoje, R$800, então pra amanhã, não diga alô, paga R$900. Se o seu telefone tocar, você já sabe, atenda aí, ó, com a nossa senha 99,5, bom dia.
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1: Número 1. Primeira posição, com essa eu me despeço, a gente se fala amanhã, 8 da manhã, em mais uma edição do Manhã Viva, viu? Fica com Deus, tchau, tchau.

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1: Você é forte. Você tem muita coragem. Você tem talento. Você vai longe. Se alguém não confia no seu potencial, você tem duas possibilidades. Prove para essa pessoa que ela está errada ou se afaste dela, por não apoiar você. No entanto, nunca desconfie de você. Nem desista de acreditar na sua força, por algo que as pessoas dizem.
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Meio-dia e 27, estamos começando Falando de Amor. Muita emoção, muita saudade, muito romantismo a partir de agora na 99,5. Tarde de segunda-feira, dia 14 de setembro. Vamos juntos até as 4, até as 2. Falando de Amor. Prazer estar com você aqui na 99,5. Primeiro lugar em audiência, a gente ouve porque gosta. Zezé de Camargo e Luciano, mais do que eu, pra gente começar o Falando de Amor de hoje. Aumente o volume.

0: 1977, ABBA, aqui no Falando de Amor. 985989950, mande mensagem, participe comigo, o intervalo é rapidinho, eu volto já já com muito mais.
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Obrigado pela sua companhia, pela audiência. Chitãozinho e Chororó, pra gente matar a saudade. Essa música é maravilhosa, Página de Amigos. Você tem uma tarde incrível, onde quer que você esteja ouvindo a 99,5. Obrigado pela companhia.

0: Love is Love, Go to the Club. Já já tem mais.
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3: Teve mudança no comando técnico do Grêmio pelo Campeonato Brasileiro. Após a derrota para o Vasco da Gama, sábado, por 2-1 em Porto Alegre, a diretoria do Tricolor Gaúcho anunciou a saída do técnico português Luiz Castro e o retorno de Renato Gaúcho, que comanda o Tricolor pela quinta vez em sua trajetória. A primeira foi em 2010 e 2011, a segunda 2013, a terceira passagem entre 2016 e 2021 e a quarta entre 2022 e 2024. Renato Gaúcho, portanto, é o novo treinador do Grêmio, que chega com a missão de evitar o rebaixamento. Nesse momento, o Tricolor Gaúcho é o 16º com 28 pontos, empatado com o próprio Vasco da Gama, que abre a zona do rebaixamento. 17º com 28.
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Estamos de volta, continua o Falando de Amor, 14 de setembro. Romantismo e emoção. Na número 1 de Goiânia. Muito bom estar com você. Participe no 985-98-9950. Carreira e Capataz no Falando de Amor.

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15: Uma excelente tarde para você, muito obrigado pelo carinho, a gente continua aqui. 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

Onde quer que você esteja, acompanhando aqui a nossa programação em casa, no trabalho, nas cidades vizinhas. Obrigado pela audiência. Meu amigo Hugo Leonardo no Colina Azul. Abençoada semana para nós. Que não nos falte o essencial e sagrado, a fé que nos sustenta. E o amparo de Deus e as bênçãos e saúde. Com certeza, né, Hugo? Um abraço para você também. João da Cobra, Bela Vista de Goiás. Boa tarde, Jander Carvalho. Manda um alô aqui para Cida Rodrigues, Heloísa e uma Chico, que joia. E também a Ivanilde. Um abraço para todos vocês. Que esta semana seja abençoada. Eduardo Costa, começar de novo. Daqui a pouquinho tem Quantas Letras Tem. E no programa de hoje você concorre ao par de ingressos para o Acústico 99 com o Panda.

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11: Estamos de volta, a gente continua. Boa tarde pra você, 1h48.
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11: Sander Carvalho 985989950. Participe. Par de ingressos pro Acústico 99 com o Panda, dia 7 de outubro. A gente vai comemorar os 30 anos da rádio que a gente ouve porque gosta. Quero mandar um abraço aqui também pro Marco Antônio, Condomínio Santa Rita. Desejando boa semana, com muitas felicidades para todos nós, muito obrigado. Júnior, Condomínio Portugal, boa tarde Jander e todos aí da rádio, estou trabalhando aqui na Vieira Borracharia, Jardim Novo Mundo. Abraço para minha esposa que se chama Cristiane, valeu, abração para vocês Júnior. Vanessa Silva, Parque Tremendão, Jander Carvalho, segundou, estou aqui ligadinha, beijos, essa é a melhor do Brasil, obrigado minha querida. Chegando Bruno e Marrone, Juras de Amor.
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1: E o Falando de Amor chega ao final. A gente se encontra, a gente continua, aliás, juntos até as 4 da tarde. Vem aí o Tocando Sucessos aqui na 99.

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4: 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Boa tarde especial pra você, vem comigo. E aí, tudo bem? Tá começando agora o Tocando Sucessos. Muita música, alegria, tem prêmios, tem quantas letras tem? R$450 te esperando aqui, ó, daqui a pouquinho. Você vai participar comigo, vai se divertir com a gente. Boa tarde, boa semana. 9,5. Muito bom estar com você na 99. Até as 16h, música e alegria. Então mande mensagem, participe comigo no 985-989950. Samuca tá ali pra te atender. Participe, se inscreva nas promoções. Já adicione a 99,5 aí nos seus contatos, no seu WhatsApp. Anotou aí? 985-989950 para você participar das promoções também. E hoje no programa tem par de ingressos pro Acústico 99 com o Panda, dia 7 de outubro, no Teatro João Alves de Queiroz, anexo à Rádio 99 e TV Serra Dourada. E claro, a gente começa o nosso Tocando Sucesso com ele, a atração do nosso Acústico 99. Ficou boa demais, fala a verdade. 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

Leviana, Leonardo, aqui na 99,5. Ótima tarde pra você, 985-98-9950, é o WhatsApp da 99,5. Pra você participar comigo daqui a pouquinho, tem R$450 esperando você no Quantas Letras Tem. A gente vai curtir Jennifer Lopes e David Guetta.

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7: Hora certa. 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
8: 12:26 em Goiânia.

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2: Boa tarde, estamos de volta aqui na número 1 mais ouvida de Goiânia.
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2: Ótima semana pra você.

0: Cena 99,5, mande mensagem, participe comigo. Samuca tá ali pra te atender. 985-989950, já tem o Quantas Letras Tem, acumulado em R$450. É bom, não é, hein? 450 conto? Ah, meu amigo, começar a semana com esse dinheirinho no bolso ajuda e muito, hein? 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Você vai comemorar e vai cantar os grandes sucessos aí do Panda, junto com toda a equipe, com os nossos ouvintes, nossos convidados, no Acústico 99,5, comemorando os 30 anos da rádio, que é primeiro lugar em audiência. A gente ouve porque gosta. Natan Zé Felipe.
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0: Pinto e Tom Carvalho.
1: Motoqueira vai no maior pau, né? Na Avenida Goiás. Ah. E veio de lá um papagaio, rapaz, e bateu no capacete dele, caiu no chão desmaiado.
2: Que isso?
1: Motoqueiro ficou doido, pensou, matei o coitadinho do papagaio.
2: É.
1: Pegou ele, levou pra casa, pôs água na cabecinha dele pra ele voltar as boas.
2: Sei.
1: Pôs ele dentro da gaiola. Rapaz, quando ele
2: acordou. Zelandeiro.
1: Né? Quando o papagaio acordou que tava dentro daquela gaiola, que viu que as grades, falou: Deus do céu, matei um motoqueiro e tô preso.
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0: E agora o nosso Quantas Letras Tem aqui na 99,5. Quem participa comigo é minha amiga Denise. Oi, Denise, boa tarde.
1: Boa tarde.
0: Tudo bem, minha querida?
1: Joia.
0: Que bom, prazer estar falando com você. Você fala de qual setor?
1: Jardim Colorado.
0: Jardim Colorado. Nosso Quantas Letras Tem está acumulado em R$450. Você já vai poder me responder quantas letras tem a palavra que eu vou dizer para você. Tem que ser durante 8 segundos, em cima do gongo ou depois não vale. Combinado?
1: Combinado.
0: Preparada?
1: Preparada.
0: Então vamos lá, boa sorte para você. Me diga em 8 segundos, valendo R$450, quantas letras tem a palavra benzofenotidroximetoxinasulfônicos? Tempo.
1: 37.
0: Ia colocar o tempo aqui, mas já falou 37. Já foi, de qualquer forma. 37 letras. Na verdade, tem 35, minha querida. Passou muito perto. 35 letras, não foi dessa vez, mas na próxima tomara que você leve o prêmio. Nosso prêmio acumula, vai para 475. Daqui a pouquinho tem mais participação. E aquele abraço, aquele beijo, você vai mandar para quem?
1: Para todos que estão ouvindo a rádio.
0: Tá certo, obrigado por ter participado com a gente, tá? Uma semana abençoada aí para você e para sua família. Valeu, tchau, tchau. Participe você também, o prêmio sobe então, R$475. Daqui a pouquinho você participa com a gente, se diverte também no Quantas Letras Tem aqui na 99,5. Hugo e Guilherme.

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0: 3:07 em Goiânia.
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1: 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Se liga nessa dica.

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Continua o Tocando Sucessos aqui na 99,5. 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Quantas letras tem para você se divertir com a gente? R$475. Prêmio acumulou. 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

0: Fortaleza. Muito obrigado, galera.
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1: Ontem teve título no Campeonato Brasileiro da Série D e foi do Uberlândia, equipe do Triângulo Mineiro, que fez a decisão contra o Asa de Arapiraca. Uberlândia empatou 1-1 com a equipe alagoana, lembrando que na ida Uberlândia havia vencido por 2-0. Além do título da Série D do Campeonato Brasileiro, Uberlândia também faturou a vaga para a Copa do Brasil da próxima temporada, temporada de 2027. Ontem, no estádio Parque do Sabiá, renda de mais de R$1 milhão. R$1.538.975 para o público pagante de 36.533 torcedores, recorde da Série D do Campeonato Brasileiro. Vale lembrar que, além do Asa de Arapiraca e do Uberlândia, também subiram para a Série C do Campeonato Brasileiro as equipes do Nacional, do Goiatuba e ainda o Gama e o ABC de Natal.
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0: Quantas letras tem? De volta agora, R$475, gente, R$475. Deixa eu falar aqui com minha amiga Luciene. Oi, Luciene, boa tarde. Alô, Luciene? Oi.
1: Oi, boa tarde.
0: Boa tarde.
1: Boa tarde.
0: Tudo bem?
1: Tudo.
0: Você tá falando de qual setor?
1: Senador Canedo, São Francisco.
0: São Francisco, Senador Canedo. Tá preparada para ganhar R$475, minha querida?
1: Meu sonho.
0: Então vamos lá, a hora é agora. Me diga em 8 segundos quantas letras tem a palavra que eu vou dizer. Só vale a primeira resposta, tem que ser durante os 8 segundos, em cima do gongo, ou depois não vale. Combinado? Então vamos
1: combinado.
0: Lá.
1: Combinado.
0: Quantas letras tem a palavra arboxilicoiniterometriconemogenicoacidogênico? Tempo pra você.
1: 49.
0: Será que tem 49?
1: É.
0: 46 letras, minha querida.
1: Amém.
0: Passou perto, passou perto. Que palavrão, hein?
1: Já a segunda vez que eu passo perto, amém? Já apagava um pouquinho da minha fatura.
0: Já ajudava,
1: mas tá bom,
0: né?
1: Outra vez eu ganho.
0: Com certeza. E um abraço, você vai mandar pra quem?
1: Eu mando um abraço aí pra vocês todos, da equipe 99.
0: Obrigado.
1: E pra minha família.
0: Tá certo, um abraço então aí pra vocês aí, pra sua família.
1: Aproveitando, quero pedir uma música aí do Zezé.
0: Opa, aí sim, hein? Pode falar.
1: No dia que eu saí de casa.
0: Beleza, tá anotado aqui o seu pedido, tá bom?
1: Tá, oferecendo pra todos os apaixonados.
0: Tá certo, um abração aí pra você, tudo de bom, tchau, tchau.
1: Tchau, tchau, obrigado.
0: Obrigado. 985-98-9950 para você participar com o Mula. Vai para R$500 daqui a pouquinho. Nossa, de show com a Bruna Fabrina.

0: Essa é boa, hein? Guilherme Benuto com Panda. Eu duvido. Saindo aqui prêmios. Ingressos para curtir o acústico dele, Panda. No Teatro João Alves de Queiroz. Dia 7. Você vai cantar e vai curtir muito, Panda. Quem vai levar os dois ingressos, o par de convites, é a Rosana Moreira da Silva. Ela mora no centro de Goiânia, telefone final 1714. Pode comemorar, tá bom, minha querida? Tocando sucesso, chega ao final, a gente se encontra amanhã no Falando de Amor, 12:25, por conta da propaganda eleitoral gratuita. Vem aí o Tarde Show com a minha amiga Bruna Carvalho, Bruna Fabrina, tô lembrando do Bruno, Bruno tá falando de mim. Bruna Fabrina e a Jennifer no Tarde Show. Beijo grande, que Deus abençoe você e a sua família. Fiquem com Deus e até amanhã.
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5: É só uma coceirinha, será que vai passar? Se insistir desse jeito, pode ser piolho no ar. Coça!

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0: sobre você. Aliás, quase nada, tá? A vida acontece, as pessoas têm suas próprias dores, as suas pressas, os seus medos. O mundo gira por razões que não cabem na nossa lógica, né? E nem sempre o olhar atravessado foi pra você. Nem sempre o silêncio foi um recado, nem sempre a ausência foi pessoal. Às vezes, a pessoa só está vivendo a própria tempestade. Então, solte o peso daquilo que não é seu, ó. Respira, vai. Você não precisa ser o centro da história. Aliás, que alívio não ser, né? Pra você que chegou agora, ótima semana. Que o melhor te encontre. Que tenha várias e boas notícias boas pra você nesta semana. E muita gente do bem, porque isso é bom, né? Quantas letras? Acumuladíssimo já. 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Tem pergunta do dia? Claro que tem. Par de ingresso open bar pro show Registro Histórico com Luan Santana. É domingo, dia 27 de setembro, no Estádio Olímpico. Além disso, tem jogo de panela e aquela camiseta linda, 99,5 FM. E tem as melhores músicas, né? A gente começa com esse som, Cadeira Cativa, Zeneta Cristiano.
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0: Cristiano, Cadeira Cativa, um som em composição do Júnior Gomes, do Vitor Reis, do Edu Valim, do Zé André, meu amigo querido. Bom, pra você que tá ligado com a gente começou o Tarde Show, né? Daqui a pouquinho rola a pergunta do dia, eu tô aqui te esperando. 985-98-9950.
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2: O que foi?
3: Eu assustei.
4: Coitado.
3: E aí, Jennifer, boa tarde, tudo bem?
4: Boa tarde, Bruna Fabrina. Hello, ouvintes. Vocês estão aí loucos no meu Instagram.
3: Jennifer,
4: o que aconteceu?
3: O que você causou nesse final de semana?
4: Cara, eu não entendi. O que aconteceu?
3: Ó, tem uma galera aí que me marcou e falou: Bruna, eu vou estar ouvindo e já tá com o som ligado lá fora, assim, altíssimo.
4: Eu não tô entendendo.
3: Mas eu tenho uma suspeita de alguma promessa que você deve ter feito que você já esqueceu, mas os ouvintes não. Entendeu?
4: Mas vocês acham.
3: Entendeu?
4: Eu sei o que que é. Eu vou ficar calada.
3: Carreta?
4: Eu vou vir de novo. Eu vou primeiro. O que que eu vou fazer primeiro?
3: Não sei. Você quer cantar, chorar? O que que é hoje?
4: Não, eu quero falar a perna do dia, né? Ah, é verdade. Deixa eu ir pra perna do dia logo. Ai, meu Jesus amado. Você tá me deixando nervosa! Eu não gosto de começar assim. Você tá me estressando.
3: Não, mas você tá tão bonito de musgo. Não fique. Ah, conta.
4: Gente, só um minutinho. Deixa a Kelly que ensinava a gente e vocês não aprenderam, mulheres. Você tá vendo? Vocês não aprenderam? Aí deixa uns homens feios. Mais feio. Mais feio que bater em mãe por conta de comida esquentada. Fazer vocês de gato sapato. Eu, hein? Era o contrário. A gente que faz de gato sapato. Vamos para a nossa pergunta do dia. Ouvinte diz: eu estou em um relacionamento em que existe muito amor entre a gente. Nos damos super certo e temos planos para o futuro. Só que os filhos dele não nos aceitam e isso está gerando problemas. Vale a pena insistir ou é melhor terminar? Não vou acreditar nesse falso amor. Tá valendo o quê? Vocês perguntaram e eu vou responder. Tá valendo par de ingressos open bar pro show do Luan Santana, histórico. Histórias, sei
3: registro
4: lá.
3: Registro histórico.
4: Registro histórico. Eu sabia que tinha alguma coisa com história aí, gente. Então, valendo par de ingressos open bar, vocês estão loucos nesses ingressos e nós vamos trazer. Respondam 32219950 ou através do nosso WhatsApp, que é esse aí, ó.
3: 98598-9950. Então tá, gente. Começou mais uma vez.
4: Meu irmão respondendo. Nem te conte quem é essa história. Te amo.
3: 6:18. Oi, Jonathan. Bom trabalho.
4: Beijo.

0: 4:21, como eu amo você. Aí a gente volta já já, não sai daí não.
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0: 4h25, boa tarde.
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0: Uma cantada boba pra você na segunda-feira, 4h29. Boa tarde.

0: Agora é 4h35, pergunta do dia de hoje. Jennifer, qual é?
1: Hoje nós estamos aqui com a seguinte questão. Ouvinte diz: estou em um relacionamento em que existe muito amor entre a gente, nos damos super certo e temos planos para o futuro. Só que os filhos dele não nos aceitam e isso está gerando problemas. Vale a pena insistir ou é melhor terminar?
0: A Carla respondeu.
2: Boa tarde, aqui é a Carla do Samara de Trindade. Olha, nesse caso é bem difícil, né? É, envolve os filhos, mas se você se ama, se você tá com ele, você ama ele, você vai passar por isso tudo, entendeu? Quando o amor fala mais alto, a gente enfrenta tudo. Essa é a minha opinião.
1: Maria Aparecida, filho é detalhe. Você é a pessoa nova que está entrando no mundo deles. Eles não nutrem sentimentos por você, por enquanto. Deixe-os no canto deles e não se intrometa na rotina de pai e filhos. Afinal de contas, você não está concorrendo à vaga de filho e eles não ocuparão seu lugar de esposa. Se você respeitar o lugar deles, logo, logo eles reconhecerão seu lugar e vocês criarão uma relação maravilhosa. Vai por mim.
0: Natalícia.
3: Boa tarde, meninas. Natalícia Ribeiro, participando aqui da pergunta do dia. Então, se tá tão bom entre os dois, se existe algo tão bom, tão bem compartilhado, compensa sim sentar, conversar, ver o que dá pra fazer dessa situação. A aceitação de outras pessoas, muitas vezes a gente não vai ter, então é a gente que

0: Com
1: Beijão,
0: Deus,
1: Andréia.
2: Joyce, já passei por isso. No começo, pensei várias vezes em me separar. Não só pensei, como já cheguei a me separar. Mas com o tempo, melhora. Hoje, estou casada há 10 anos. Sempre vai ter uma coisinha ou outra. Só que serão coisas irrelevantes.
1: Alzenir.
3: Boa tarde, boa tarde. Pode insistir. Tem essa conexão entre vocês, vocês pensando no futuro. Enfim, né, de progredir, de prosperar. E filhos, futuramente vão casar, vão ter suas famílias, porque filhos são pro mundo. Então pode insistir, pode continuar, deixa eles pra lá. E põe limite, põe regras, até onde eles podem chegar. E se ultrapassar, fale mesmo, com respeito e educação.
2: Rafael, com certeza vale a pena, pois se vocês se dão tão bem assim, não podem deixar que os filhos atrapalhem esse relacionamento.
1: A Nilva.
4: Boa tarde, Bruna. A minha resposta do dia é: não vale a pena ela insistir nesse relacionamento, já que os filhos estão sempre intrometendo, não aceita. Então é melhor ela terminar, né? Porque, como se diz, filho é pra sempre. Não existe ex-filhos, né? Existem ex-mulheres, mas ex-filhos não existe. E em questão dele, ele tem que se impor. Já que ele não se impõe, melhor ela terminar e seguir a vida dela, não perder tempo.
2: Valmira falou o seguinte: eu acho que eles devem se sentar e conversar com os filhos, explicando a situação. Um dia os filhos deles vão se casar e construir a própria família. O pai deles pode ficar sozinho. Então eles têm que sentar todos e conversar abertamente sobre isso.
1: Mais ouvintes, Valkênia.
5: Oi, Bruna. Oi, Jennifer. Respondendo a pergunta do dia, então, eu acho que eles devem insistir sim. Por quê? Eu costumo dizer o seguinte: cuide do seu relacionamento. Cuide do seu relacionamento. Porque no final da vida vai ser você e seu marido, vice-versa. Os filhos, a gente faz muitas coisas pelos filhos, mas no final da vida não vai ser os filhos que vai cuidar de você. É seu marido ou sua mulher. Então cuide do seu relacionamento hoje, que no final da vida vai ser vocês dois.
2: Elísio, boa tarde. Eles devem sim insistir no relacionamento se eles se amam.
1: E chegando aqui também a Vânia.
6: Boa tarde, Bruna. Boa tarde, Jennifer. Ei, Jennifer, você foi assunto dos comentários em família esse final de semana. Todo mundo curioso. Bora lá pra pergunta do dia. Olha, eu passei por uma situação dessa há muito tempo atrás e eu resolvi não arriscar. Segui a minha vida, deixei ele seguir a dele, graças a Deus. Hoje eu estou com um homem maravilhoso. Beijo pra vocês.
2: Beijos, gente. Vão lá no meu Instagram, Jenny Hipólita, que vocês vão me achar lá. E eu vou contar sobre isso. Sobre o que é que então que tá acontecendo. Vocês querem tanto saber?
1: Moça pra casar, Diego e Victor.
2: Eu sou.

0: casa, São Paulo.
1: Essa é pra casar, viu?
2: 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Anota aí, 4 horas, 43 minutos.
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5: Agora 4h51, ótima tarde pra você. Bora tocar mais música. Gente, aliás, o cantor que tá chegando aqui, o cara é autodidata. Toca violão, viola, guitarra, bateria, baixo, sanfona. Aprendeu tudo sozinho desde a época que ele cantava em Folia de Reis. Agora uma curiosidade que você talvez não sabia. Aos 13 anos, ele foi morar em Brasília pra tentar a carreira na música. E chegou a passar dias na rodoviária e passar necessidades antes de emplacar. Sabe de quem que a gente tá falando? Gustavo Lima, que fez um showzaço aqui no sábado, né? Ficou pra história. 4h52 e a dica que fica, não desista. Se você acredita, vai na fé que vai dar certo.

0: pergunta do dia de hoje, qual é, Jennifer?
1: Que situação complicada, hein, meus amigos? Estou mandando mensagem para vocês. Não, estou contando para vocês da nossa pergunta do dia, já que a ouvinte pediu nossa ajuda, dizendo que ela está em um relacionamento em que existe muito amor entre eles. Eles se dão super certo, têm planos para o futuro, só que os filhos dele não aceitam o relacionamento deles e isso está gerando problemas. Vale a pena insistir ou é melhor terminar?
0: Ana Maria, e aí?
2: Boa tarde, meninas. Ótima semana pra nós. Respondendo a perguntinha da ouvinte aí. Eu acho que vale a pena tentar, sim. Não se fala qual é a idade desses filhos, né? Mas uma coisa é fato. Vão amadurecer, vão crescer, né? Vão amadurecer, assim eu espero. E o amor sendo verdadeiro, como ela diz aí, o que vai ficar é ela e o parceiro dela, ou parceiro, né? Vale a pena insistir, sim. O que não vale a pena e não pode se aceitar é falta de respeito. Mas vale a pena insistir.
1: Já o Josiel falou o seguinte: situação complicada, hein? Ou eles entram em um acordo com os filhos do companheiro para evitar desgaste, e se mesmo assim eles continuarem não aceitando, é melhor encerrar o ciclo para ter paz do que razão. Ai, gente, eu adoro ter razão. Não gosto de ter paz, não. A Maria do Socorro falou o seguinte: na minha opinião, eles devem ir em frente com esse relacionamento, porque os filhos não aceitam. Mas no final da vida, eles não vão largar a família deles para cuidar dos pais. Então, por que os pais têm que deixar de viver só por capricho dos filhos?
0: Laura.
3: Olá, 99,5. Boa tarde, meu nome é Luara Cintia, sou do setor São José. Não compensa, porque contra filho a gente não vai nunca, né? Eu jamais vou deixar o meu filho pra engatar num relacionamento. Não existe ex-filho. Ex-marido, ex-mulher existe, mas ex-filho não.
1: Eduardo, se o relacionamento é saudável, existe amor, respeito, vocês têm planos para o futuro, eu não terminaria só porque os filhos não aceitam. Mas também não adianta insistir se isso estiver virando uma guerra dentro da família. O mais importante é vocês dois estarem dispostos a conversar, entender os motivos dos filhos e construir limites com respeito. Amor de verdade não é escolher entre o parceiro e os filhos, é encontrar uma forma de ninguém precisar ser descartado.
0: Marivalda.
4: Boa tarde, Bruno. Sou a Marivalda de São Carlos de Mulher. Sei que não é fácil, né? Relacionamento que tem filhos, filho tem ciúme. Faz parte o filho sentir ciúme, né? Porque não é a mãe dele que tá com o pai. Eu acho que não deve desistir, não, porque o filho agora vai esquecer, né? A mãe também vai arrumar outro, a mãe dele não vai ficar só, né? Assim, eu acho que ela tem que insistir sim nesse relacionamento, porque o filho vai ter que aceitar a mãe com outro relacionamento, vai ter que aceitar o pai, não tem jeito, não tem tanto de correr, né? Os filhos não vão ter tanto de correr. Porque a hora a mãe vai assumir o relacionamento, o pai tá assumindo, vida que se segue, né?
1: Lohane, do Jardim Bonanza, eu entendo que os filhos sempre irão ocupar um espaço em nossa vida, mas a gente também deve priorizar nossa felicidade. Se queremos que nossos filhos sejam felizes, eles têm que ver isso nos pais, tentando ser felizes. Acho que vale a pena insistir.
0: Crislen.
5: Olá, boa tarde. Aqui é a Crislen, de Aparecida de Goiânia. Respondendo à pergunta do dia, eu insistiria no relacionamento, né? Não é fácil a gente conseguir um amor assim. E se os dois se amam, se os dois têm planos juntos, eu acho que vale a pena, sim. Conversar com os filhos, né? Tentar impor ali respeito, porque o relacionamento é a dois. Os filhos não têm que intervir. É claro que tem que tentar uma forma de ter um bom relacionamento entre a família, mas eu insisti iria sim.
1: David, do Jardim Curitiba, na minha opinião, é que a partir do momento em que ele deixa que os filhos tomem a decisão de quem ele pode namorar, ele já perdeu o controle da própria vida. Desde que ele seja um ótimo pai e ela o apoie, tudo dá certo. Equipe da Ducorp Fitness ligadinho em vocês, meninas.
0: Um beijo galera. Vocês aí. Bom trabalho e boa semana pra vocês, viu? Cora.
6: Oi, meninas. Aqui é a Cora.
0: Oi, Cora.
6: Ouvinte assídua.
0: Que maravilhosa.
6: Da 99.5 FM. Rapaz, essa pergunta de hoje aí, vou te falar uma coisa. Cai fora dessa relação enquanto é tempo. Homem é um problema. Agora você pegar homem cheio de filhos e que ainda vai competir com você, não, garota, perde tempo, não. Embarque em outra. Isso aí é frada. Beijo pra todos os ouvintes e pra você, Jennifer e Bruninho.
0: Beijo, Cora.
1: Lembrando que eu acho que relacionamento e tudo mais, eu acho que relacionamento, quando existe sogra, o amor de sogra é diferente do amor de uma namorada, do amor de uma esposa. O amor dos filhos é extremamente diferente do amor da sua companheira e do seu companheiro. Assim, não existe competição de amor, porque são amores diferentes. A gente compete quando são amores iguais. Quando são amores totalmente diferentes, não existe competição. existe só pessoas que amam a mesma pessoa. Os filhos amam esse cara, a namorada ama ele também. São coisas muito diferentes. Então, acho que assim, na vida, se a gente soubesse que a gente precisa respeitar as escolhas do outro, os desejos do outro e tudo mais. Ai, mas eu não gosto. Eu não sei, então não escolhe pra você. Mas pro outro, o que a gente tem muito que interferir?
0: Bom, Jennifer, vou interferir porque eu preciso muito te lembrar que sábado...
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2: Pergunta do dia chegou, né, gente? E a pergunta do dia de hoje, qual é, Jennifer?
3: Ai, meu Deus do céu, vocês me deixam loucos. Antes, deixa eu mandar uns abraços aqui.
2: Conte.
3: Ah, pro meu irmão já mandei, né, Jonathan? Um beijo, você tá me pagando em euro? Eu espero que sim.
2: Poder,
3: espero Pix na minha conta, é meu CPF, tá? E um beijo super especial pra uma amiga minha que tá me escutando, que é a Raoni Pires. Ela tá lá me ouvindo. A gente é amiga desde da época da escola, gente. É lá do Cruzeiro do Sul. De vez em quando eu falo pra vocês, da Teodora, que eu não sei se ela tá viva ou morta. Então, era nossa professora de português. Terrível ela, mas gente boa.
2: Meu
3: a Teodora.
2: Deus.
3: A Raoni é maravilhosa. Beijo, Raoni. Beijo gigante pra você.
2: Um beijo, gente, pra todo mundo.
3: A Teodora vai que não tá aqui mais. Tá amarrado no nome de Jesus, gente. Eu morro de medo de fantasma. Olha só, o ouvinte diz o seguinte. Estou em um relacionamento em que existe muito amor entre a gente. Nos damos super certo e temos planos para o futuro. Só que os filhos dele não nos aceitam e está gerando problemas. Vale a pena insistir ou é melhor terminar?
2: Chegando aqui a participação da Isabela.
4: Oi, oi, Bruninha. Oi, oi, oi, gente. Tudo bem? Oi, bom, respondendo a pergunta do dia, eu acho que ela deve insistir sim. Mas se ela ver que não tá dando muito certo, é ela sentar com o parceiro dela, os filhos, e explicarem que eles estão tentando ter uma vida que possa dar certo. E que eles têm que entender isso. E eu acredito que a moça não é uma má pessoa. É isso, meninas. Beijo.
3: Nilzete, tem uma filha que vive desse jeito. A enteada é um inferno na vida dela. Acho que não vale a pena, principalmente quando a pessoa não tem filhos.
2: Diego.
5: Bom dia, ouvintes do 99. Aí tudo depende, né, da idade dos meninos, pra saber se eles têm cabeça pra aceitar, pra dar alguma opinião, né? Não tem que ter tudo, tem que ver tudo isso aí. A idade dos filhos dele. Se eles já tiverem a idade de ter a vida deles, beleza. Eles já têm que ter a vida deles, eles não têm que interferir em nada, não. Com o tempo vai ganhando os meninos. Agora, se for menino novo, aí já é mais complicado, né? Que é difícil entender, não, tá, não é a mãe deles, é complicado.
3: Fabrícia, do Novo Horizonte. Nossa, me deu uma vontade de chorar agora. Do Neida.
2: Que isso?
3: Ah, sei lá. A Fabrícia do Novo Horizonte falou o seguinte: a questão não é insistir. Filhos são pra vida toda. Essas histórias de que se amam muito e querem construir algo para o futuro são só até estarem debaixo do mesmo teto. Depois vira o diabo. Meu Deus.
2: A galera tá otimista, né?
3: Não paraíso!
2: Renato!
6: Boa tarde, Bruno. Boa tarde.
3: Oi, tudo bem?
6: Boa tarde. Renato Colocão Dourado, setor Vida Nova, pergunta do dia. Então, relacionamento, né? E as meninas não aceitam. É assim, minha mãe é tentar conquistar elas, né? Acho que é ciúmes, né? Do pai, né? E elas, Renato, é Vida Nova.
3: Nem sei o que ele fala. É o que eu imagino? É.
2: Chama gêmeos, chama música.
3: Então é isso aí, né, gente? O que é que geme aí? Cristiane Alves, do Bela Vista, falou o seguinte: na minha opinião, eles devem seguir em frente, sim, porque no final da vida serão só os dois. Os filhos não vão largar a vida e a família deles para cuidar dos pais. E eu nem quero que o meu faça isso, tá?
2: Gilberta.
7: Bruna, boa tarde. Aqui é Gilberta, moro no residencial Ravena, aqui em Sinal do Canedo. Então, tem que colocar na balança, né? Referente a essa questão. Porque a pessoa tem que procurar a própria felicidade, né? Mas depois dos filhos, né? Também a gente pensa neles. Então tem que ver por que eles não gostam, né? Desse relacionamento, dessa pessoa, né? E colocar aí na balança se vale a pena prosseguir ou não. Tô ligadinha aqui na sua programação, tá? Um beijo, um abraço, falou.
3: Às vezes eu não sei como vocês aí do outro lado, que estão me escutando, criam os filhos de vocês. Desde que o Vinícius nasceu, o Vinícius tem nove anos, gente. Mas assim, a gente conversa absolutamente tudo. Tudo eu conto pra ele, eu falo pra ele, eu converso com ele, eu explico pra ele. E ele, da mesma forma, tudo que acontece na vidinha de 9 anos dele, que é uma vida bem diferente de uma vida de adulto, mas assim, tudo que acontece na vidinha de 9 anos dele, ele conversa comigo, ele dialoga, ele pergunta, ele fala. Então assim, às vezes eu acho, porque eu fui criada, eu sou de uma geração, eu acho que muitos de vocês também são, que os pais não conversavam as coisas. Era assim, vai ser desse jeito, acabou. Você não tinha o porquê falar, mas você falava o porquê, levava um no meio da boca. Então assim, a gente foi criada assim, de aceitar. De você tem que aceitar, pronto, acabou. E as coisas estão mudando. Eu nunca fui amiga dos meus pais, nunca fui amiga da minha mãe. Por exemplo, minha mãe, se eu contava uma coisa pra ela, ela contava pro meu padrasto metia o cacete em mim. Então você acha que eu ia contar alguma coisa pra minha mãe? Nunca! Eu mentia, eu escondia, etc e tal. Então não tinha essa relação boa entre pais e filhos, que é o que eu, por exemplo, tento ter com meu filho, com o Vinícius. Então acho que às vezes nós pais, a gente peca. E aí, ai, nossa, meu filho não aceita. Você conversava com seu filho? O que, que você deixou de fazer pelo seu filho que ele sente falta e acha que outra pessoa vai tomar o lugar? Qual que é o problema dessa relação? A gente, às vezes, tem que pegar o dedinho, se tocar e pensar, ixi, o que, que eu tô fazendo?
2: Vamos colocar na conta da loucura?
3: Eu coloco na minha mesmo, né? Que eu sou louca mesmo, então tá tudo
2: sob controle. Fica 27, boa tarde.

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2: Hora certa. 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
3: 5:34. 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
4: Estamos de volta às 5h55. Daqui a pouquinho, tem a sua participação aqui na pergunta do dia. Hoje tem as mais da 99, segunda edição. Tem hora extra e tem você participando, né? Então fique à vontade, a casa é toda sua. Daqui a pouquinho vai rolar sorteio. Tô aqui na torcida.

0: pergunta do dia de hoje, Jennifer, qual é?
1: Ai, calma aí que eu tô com enxaqueca agora.
0: Ai,
1: fala
0: credo.
1: Baixinho todos vocês, por favor.
0: Qual que é a pergunta do dia de
1: Obrigada.
0: Hoje?
1: Obrigada. Ouvinte diz, estou em um relacionamento em que existe muito amor entre a gente, nos damos super certo e temos planos para o futuro. Só que os filhos dele não nos aceitam e isso tá gerando problemas. Vale a pena insistir ou é melhor terminar?
0: Deus, Eni.
2: Boa tarde,
0: oi,
2: tudo bem?
0: Deus,
2: que Deus me perdoe quando eu me vida bem a dois, né? Estou como sempre coladinha com vocês. Olha, foi uma pergunta do dia, eu só fosse ouvinte aí, eu tentaria, né? Tem pra ver. Vai dar certo. Se der certo, tudo bem. Se não, aí depois ela sai fora, vai. Conversa, chama esses meninos, quando tem a idade, né? Conversa, fala, explica a situação. Aí, se der certo, bem, se não, ó. Amém. Cheiro, cheiro pra você, bicho. Tchau.
0: Beijo, Gabriela.
3: Boa tarde a todos da 99,5. Meu nome é Gabriela, moro em Aparecida de Goiânia, no setor Alto da Boa Vista. Respondendo a pergunta do dia, sim, que ela deve e os dois devem continuar juntos. Apesar das diversidades, das dificuldades, os dois devem continuar juntos, sim. Beijos a todos.
0: Mais ouvintes, Isadora.
4: E Bruna, oi Jennifer, tudo bem?
1: Tudo
4: Meu nome
1: joia.
4: É Isadora, aqui do Jardim Santa Cecília. E respondendo a pergunta do dia, eu acho que como eles estão apaixonados e o relacionamento tá dando super certo, ela tem que insistir, sim. Porque os filhos conversando ou com o tempo vão se acostumar com o novo amor do pai deles.
0: Mais ouvintes
1: tô
0: por aqui.
1: Tô com frio!
0: Renata.
5: Fala meninas, boa tarde. Aqui é Renata de Oliveira, desejo uma semana maravilhosa pra todo mundo. Ouvinte, vamos lá. Se fosse tu, eu terminava agora. Porque filhos, infelizmente, intromete sim. Ah, mano, intromete sim. Intromete, então vai, se você for na minha, termina. Se não, porque é dor de cabeça, continua. E boa sorte.
0: Mais ouvintes, Ana Lúcia.
6: Boa tarde, meninas. Aqui é Ana Lúcia, do Araci Amaral, Senador Canedo. Respondendo aí a pergunta do dia, ela deve tentar sim, viu? Porque se eles se gostam, eles se amam, tem que tentar, né? E enfrentar as dificuldades juntos, viu? Beijo pra vocês, tô aqui trabalhando e ligadinha na 99. Beijão.
0: Beijo, Maria da Cruz.
7: Oi, meninas. Bruna e Jennifer. Aqui é a Maria da Cruz, do Parque Santa Cecília. Tô aqui trabalhando e ligadinha em vocês. Sobre a pergunta do dia, eu acho que ela tem que insistir no relacionamento, porque filho não deve se meter na vida dos pais. Pai tem que deixar bem claro que ele precisa de ter outra pessoa. Os filhos crescem, vão embora e os pais é que ficam. Se ela ficar sozinha, ela vai acabar ficando sozinha mesmo. Então, eu acho que ela deveria importar para o problema de filhos, não.
0: Ângela.
8: Boa tarde. Sobre esse relacionamento aí, não, ele não tem que separar dela por causa disso, não. Se os filhos já for grandes, os filhos já têm a vida deles, né? E se for pequena, ela consegue conquistar eles. E filho, a hora que eles crescem, não tá nem pra pai, não tá nem pra mãe. Eles têm a vida deles, entendeu?
0: Chegando aqui, o Wellington.
9: Boa tarde, boa tarde. Se os dois se gostam, vale a pena insistir. Filhos crescem, depois vai cada um pro lado e tá nem aí depois. Então, não demorou pra isso, não. Bola pra frente.
0: Ana Paula.
10: Oi, pessoal. Boa tarde.
1: Olá,
10: meu nome é Ana
1: tarde.
10: Paula. Então, em questão dessa situação, eu acredito que vale a pena sim, se os dois se amam, não tem que se preocupar. Em questão dos filhos, é meio ciumento mesmo, mas daqui a um tempo eles aceitam e vai dar tudo certo. Então, eu acredito que não deve desistir. Se tem amor, então eles devem continuar.
0: Chegando aqui, a Eliette.
11: Boa tarde, meninas. Aqui é a Eliette Pereira, do Jardim Florença. Bom, a minha opinião é que se ama mesmo, vale a pena insistir sim. Essa é a minha opinião. Tchau, tchau, um abraço.
0: Tchau, tchau, Evilene.
12: Oi, meninas. Boa tarde, tudo
1: Boa
12: bem?
1: Tarde.
12: Aqui é Evilene do Banco de Serena. Respondendo a pergunta de hoje, se realmente ela se ama, isso aí por causa dos filhos só é um detalhe, sabe? É um ciúme de filho, logo, logo vai passar. Então, que vocês não desistam do seu amor. Segue em frente.
0: Chegando aqui também a participação do Wellington.
13: Boa tarde, Bruno. Boa tarde, Jennifer. Que é o Wellington do Setor dos Bandeirantes. Respondendo a enquete do dia aí. Eu acho que ela deve, porque se os dois se amam, independentemente se os filhos gostam ou não, mais cedo ou mais tarde eles vão acabar aceitando. Então, acho que vale a pena insistir. Valeu, gente. Bom programa pra vocês. Uma boa semana.
0: Beijão, valeu. Alessandra, beijo pra você. Lília, Leia, Maria das Neves e Larissa. Por aí, Jennifer.
1: Você sabe, né? Você enrolou.
0: Ai, meu Deus. Conta.
1: Depois eu que escuto.
0: Conta, gente.
1: Oh, mas eu tô com frio, você não tá nem aí pra
0: gente,
1: mim, né?
0: Gente, eu já aumentei.
1: O que é isso?
0: Eu aumentei 5 graus
1: Caramba,
0: de temperatura.
1: Caramba, nosso relacionamento tá complicado.
0: Ainda tá frio, gente.
1: Tá tendo ruído. Amanhã eu vou falar isso pra minha terapeuta.
0: Ai, que dor.
1: Valquíria. Tá tá bem em cima de mim. Aqui, ó. Eu tô negociando de frio.
0: Samuel, presta sua blusa pra Jennifer aqui.
1: Na minha opinião, você tem que conversar com ele e colocar os pingos nos is. Por exemplo, conversar sobre quais são os planos dele pra vocês. E até onde ele vai por vocês dois. Eu acho que se vocês se amam, não tem que desistir de um amor por causa de outras pessoas. Se ele te ama e faz de tudo por esse amor, inclusive você estando disposta a fazer o mesmo, o tempo vai mostrar aos filhos. Aos filhos dele, o quanto vocês dois se merecem. Vai por mim, o tempo é o melhor divisor de águas. Experiência própria, já vi histórias assim com pessoas próximas a mim. Eliane Jardim, Nova Esperança, mulher de Deus, a sua situação é difícil, porque os filhos vêm em primeiro lugar. Mas se tudo não der certo, é melhor dar um tempo. Vinícius Luiz, não vale a pena terminar, pois se você ama, tem que amar ela e os meninos. Adriana Clara, eu aconselho a terminar. Vai sofrer agora, mas passa por... Mas passa. Por experiência própria, passei 11 anos me relacionando com uma pessoa que tem filhos. Não compensa. Procure alguém sem filhos, sem bagagem. Edjane, eu arriscaria sim, até porque se existe amor, não tem por que não arriscar. Porém, já vá sabendo que haverá muitos desafios pela frente. Andrea, meu Deus, gente. É melhor tentar, eles só estão com ciúmes. Maria Daura, olha, não é fácil, mas se vocês se amam muito, então vão em frente. Nunca aceite ficar em segundo lugar. O papel da esposa é sempre em primeiro lugar. Os filhos depois vão embora, formam suas famílias e quem fica é a esposa. Amélia Benedita, já passei por isso. No início, minha filha mais nova não aceitava. Hoje somos uma grande família abençoada por Deus. Vale a pena insistir. Marco Antônio, do condomínio Santa Rita. Em 96, conheci uma pessoa que tinha dois filhos. Gostávamos um do outro, namoramos só 13 dias, casamos. E amanhã completamos 30 anos juntos. Os dois filhos dela não impediram nossa união. Hoje somos uma família feliz. Manuel, eu acredito que vale sim investir. Com o tempo, os filhos dele aceitam. A Karine, boa tarde, Bruna, boa tarde, Jennifer. Se eu fosse ela, cairia fora. Ela vai caçar problema pra cabeça dela. A Sheila, já aconteceu isso comigo, mas foram os meus filhos que não aprovaram. Eu insisti porque amo ele demais. Um dia os filhos crescem e vão construir suas famílias, então tenho que estar com uma pessoa que vai continuar comigo até ficar velhinha. Gente, eu vou ter que mandar beijo porque o horário da Bruna tá corrido. Mas muito obrigada desde já, a Ivone, a Glábia, a Verônica, Leidaiane, a Raelma, deixa eu ver quem mais aqui, Juliana do Aeroviário, aqui foi todos. A Irlani do Solange Parque, Andressa, Cálita, Jaqueline, Kelly da Síria do bairro Goiás, Daiane e a Mariana, um beijo pra vocês, obrigada pela participação. Infelizmente o tempo tá... A Thalita também. Thalita também. O tempo tá corrido, vamos.
0: Bora falar então com a Leia Rodrigues dos Santos. Oi, Leia.
14: Oi.
1: Tudo bem com você?
14: Tudo bem com vocês?
1: Joia. Leia, e essa história de hoje? Eles se amam, só que os filhos do rapaz não aceitam ela. E aí isso acaba gerando alguns problemas. O que, que ela faz? Desiste ou insiste?
14: Ah, eu acho assim, na minha opinião, se eles se amam, eles devem seguir em frente, sim. Daqui a pouco os filhos crescem, vão seguir a vida deles. E eles? Porque ele vai ficar como?
1: Você acha que é só uma questão de tempo até os filhos aceitarem?
14: É, uma questão de tempo. Na hora que eles veem que não tem mais jeito, eles aceitam.
1: Então, o seu conselho seria pra ela insistir, já que existe amor, vai dar certo.
14: Sim, com certeza. Se ambos querem e eles se amam, eu acredito que ela pode insistir, sim.
1: Olha só, Leia, você ganhou presentão com a gente. Par de ingressos open bar, Leia, pro show Registro Histórico com Luan Santana. É domingo, 27 de setembro, já arruma seu look aí que você vai nesse show, tá bom?
0: Maravilhosa!
14: Opa, obrigada!
0: Um beijo! Tchau, tchau, Leia, até a próxima!
14: Tchau, tchau, até a próxima, obrigada!
1: E o aí? Jogo de panelas, mais uma camiseta 99,5, vai pro Elísio Rodrigues de Souza, do Triunfo 3. E é isso, gente, a vida é uma só. E ninguém vai viver sua vida por você, é você que tem que viver ela. Faça suas escolhas, tudo na vida é difícil, só escolha o seu difícil.
0: Falou bonito, hein, Jennifer?
1: Beijo, nem terapeuta hoje.
0: Olha, que orgulho.
1: Amanhã que eu passar pela terapia.
0: Já tem as mais da 99, tchau, gente, segunda edição. Tchau, Jennifer.

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7: 6:15.
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0: E aí, tá preparado pra curtir mais uma edição das Mais Mais da 99? Então, bora! Eu desejo que nessa segunda e nessa semana, que as nossas pessoas favoritas nunca se transformem em estranhos. Chega mais, seja bem-vindo, porque tem dica de trânsito também.
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0: Fala que é, fala pra mim, vai.
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0: 7, eu duvido. Guilherme Benuto com Panda. Ai, gente, tem trânsito parado na BR-153, na altura da Equatorial, sentido Carrefour, viu? Se puder, evita aí essa rota. 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

0: sociais de Neymar durante um momento de descontração na partida diante do Cruzeiro. Agora oficialmente apresentado pelo Peixe, o jogador fica à disposição do técnico Cuca para a sequência da temporada. O Santos tem pela frente o Campeonato Brasileiro e também a Copa Sul-Americana. Felipe Coutinho tem 32 anos de idade. No futebol brasileiro, ele só vestiu a camisa do Vasco, equipe onde ele foi formado, mas também já teve passagens pela Inter de Milão, Espanhol de Barcelona, Liverpool pelo próprio Barcelona, Bayern de Munique, Aston Villa e por último estava no Vasco. Nesta temporada disputou 7 jogos e marcou 3 gols com a camisa do time da Cruz de Malta. Felipe Coutinho à disposição, portanto, do Santos para a sequência da temporada.
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3: 6:32.
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0: E aí, Bruninha?
1: Tudo bem com você?
0: Vai, depois de folga dupla, eu tô zerado.
1: Até a cuts dele tá diferente.
0: Semana inteirinha pela frente, matar no peito, bater lá no cantinho.
1: Gol! Meu Deus, tô muito ligada a futebol, hein, Boco?
0: Você viu?
1: Uau! É
0: decidiu.
1: O quê?
0: Não lembro mais não, mas me aperta
1: tetra.
0: Não. É tetra.
1: É tetra? Não é a treta, é tetra.
0: É besta. Por isso, semana vai ser maravilhosa.
1: Ah, eu tenho certeza.
0: Quando a hora extra começa assim, galera, que tá ouvindo a gente, é porque a semana vai ser massa.
1: A gente tem muita certeza disso.
0: Absoluta, pode ter absoluta. Olha, só pra você ter mais certeza ainda, tem um kit churrasco completo pra gente sortear pra você até o final do programa.
1: E assim a gente começa a segunda, já com kit churrasco.
0: Sente
1: só.
0: Que nem voadeiro do Lindomar.
1: Ô, Boco, quais são as manchetes do dia de hoje?
0: Treta milionária. Treta.
1: Não é tetra, é tetra. Treta.
0: Para, senão não sai nada. Treta milionária. Homem se recusa a repartir prêmio de loteria e acaba preso.
1: Tá parecendo o cara lá que ganhou 920
0: vezes? 920 não tá
1: preso. Não quer dividir com ninguém?
0: Pois é, mas esse não foi preso.
1: Nem vai.
0: É, pois é. Ai, ai. Deixou o João Alves no chinelo,
1: nossa,
0: né?
1: Nossa, e quem diria que a gente ia conseguir um substituto?
0: Bater esse recorde.
1: Deus me abençoou e eu venci.
0: Né, com tanta...
1: Deus me ajudou.
0: Multiplicar desse jeito, 920
1: nossa, que vergonha.
0: Vezes. Vamos seguir aqui, minha gente, que a semana vai ser longa.
1: Vamos lá.
0: Mas vamos matar ela no peito. Vídeos de dieta das redes estão enganando você?
1: Será?
0: Estudo acende alerta.
1: Porque
0: vale a pena dar uma olhadinha.
1: Qualquer um pode divulgar o que quiser nas redes sociais.
0: Principalmente
1: né?
0: Se ele usa a informação para criar uma polêmica.
1: Aí
0: esses
1: piora.
0: Dias mesmo, eu vou até citar um exemplo que eu fui vítima, por assim dizer, rapidinho, uhum. Antes de chegar nas outras notas. Eu tenho um problema na lombar, você sabe, Bruninha, todo mundo que convive
1: comigo
0: sabe.
1: Todo mundo sabe. Porque você vive indicando Pilates.
0: Exatamente. Isso mesmo. Obrigado, Bruninha. Aí, o que acontece é que me enviaram um vídeo de um rapaz falando completamente tudo ao contrário do que todos os ortopedistas que me trataram me diziam.
1: Olha só.
0: Né, de alguns cuidados que eu
1: faço. Que risco.
0: Que eu precisava fazer questão de manter, não é? E a pessoa que me enviou disse, não, tá vendo, é o contrário, você precisa mesmo se movimentar, correr, pular, e bicicleta e tudo. Aí eu fui ao ortopedista mais uma vez, só pra perguntar isso, e tirei a dúvida. Ele falou, não, você não pode realmente. Ou seja, existem pessoas que usam a informação de uma maneira que é polemicista, só pra criar, assim, uma...
1: Engajamento.
0: Né? Só pra criar um engajamento, e as pessoas ficam comentando. Então, é exatamente com esse tipo de informação que a gente precisa tomar cuidado.
1: Então, sempre procure um profissional da área.
0: Sempre, sempre.
1: Indiscutivelmente. O que funciona pra fulano não funciona pra ciclano, gente.
0: Eu tava com a gente conversa sempre aqui no Hora Extra, que hoje em dia tá difícil você separar o joio do trigo com relação à informação vinda da internet. Mas essa é uma bandeira vermelha. Se a informação é polêmica demais, te chama a atenção ou contradiz um senso comum cientificamente estabelecido, você precisa procurar fonte e tirar suas dúvidas. Você quer parar de fumar? Isso aqui eu achei muito legal, viu, galera? Eu vou repetir, porque fala bem devagarzinho isso aqui, porque é muito legal. Quer parar de fumar? Goiânia oferece grupos gratuitos de apoio ao tratamento. Tabagismo é um drama pra lá de mais complicado do que a gente imagina. A gente
1: com
0: que não
1: certeza.
0: Convive ou que não sofre do problema, não entende. Mas olha, vai tentar conversar a respeito de deixar de fumar com uma pessoa que fuma um tratamento. Tabagismo é um drama pra lá de mais complicado do que a gente imagina. A gente
1: com
0: que
1: certeza.
0: Não convive ou que não sofre do problema, não entende. Mas olha, vai tentar conversar a respeito de deixar de fumar com uma pessoa que fuma uma, duas carteiras de cigarro por dia.
1: Eu achei legal demais essa iniciativa e totalmente necessária, porque vício é vício.
0: É, vício é vício. Daqui a pouquinho a gente vai dar os detalhes pra vocês.
1: Se eu te contar que já tem muita gente chegando aqui.
0: Sério?
1: Muitas participações.
0: Então vamos ver.
1: Haverá sinais, meu caro. Haverá sinais.
0: Eu tinha duas notas aqui.
1: Ainda? Sério?
0: Não vou falar não.
1: Vai lenta, vai.
0: Não vou falar não.
1: Vai que você é bom no improviso, vai.
0: Não vou falar, não, gente.

0: Vídeos de dieta nas redes estão enganando você? A Dani Brito já falou a respeito disso aqui já, num dos dias que ela esteve aqui com a gente. Estudo acende alerta. Olha, primeiro que dieta é um negócio extremamente sério.
1: Com certeza.
0: Extremamente sério. Tá aí. Já não dá pra você optar por o que você ouve ou vê num vídeo, ao invés de antes consultar um profissional. Não é? Tá aí uma das coisas que você precisa antes consultar um profissional. Você já caiu em um vídeo prometendo a dieta perfeita? A resposta é sim, porque eu sei. O alimento que seca a barriga ou o suplemento que vai transformar o seu corpo? Pois um novo estudo mostra que é bom ficar de olho antes de acreditar em tudo que aparece no seu feed. Igual eu já fiz várias vezes. Pesquisadores analisaram 300 vídeos do TikTok e do Instagram relacionados à alimentação saudável, nutrição e clean eating. Tem essa nova agora? Clean eating. Oh, yeah. O resultado chamou a atenção, Bruninha. Pelo menos 68% dos conteúdos avaliados apresentavam informações falsas.
1: Que absurdo!
0: Ou enganosas.
1: Que isso?
0: E tem mais. Os pesquisadores observaram que muitos dos conteúdos vinham de influenciadores sem formação na área da saúde.
1: Olha o perigo, risco.
0: Olha o perigo disso, pelo amor de Deus. Suplementos e os famosos superalimentos apareceram em cerca de 75% dos vídeos, Bruna. Além disso, 67% das publicações colocavam a chamada alimentação limpa ou saudável como tema principal.
1: Olha
0: ou
1: só.
0: Seja, vem a informação vem de uma maneira que parece que a pessoa que preparou tinha a má intenção de enganar. Só pode, porque não é o efeito que quem está assistindo busca não vai alcançar. O estudo também encontrou diferenças entre as redes, viu? No Instagram, conteúdos que objetivavam o corpo aparecem em 78% dos vídeos analisados. No TikTok, o índice foi de 48%. A aparência também entrou forte na comparação. Pessoas com corpos magros e musculosos apareceram em 70,7% dos vídeos analisados no Instagram, contra 47,3% no TikTok.
1: Olha, enfim, o risco que você se coloca, tá quando vendo? Você segue algo sem saber nem a procedência.
0: É, dicas de saúde precisam vir de um profissional da área da saúde.
1: Tudo, né?
0: É
1: que
0: exato.
1: A internet, ela deu voz pra todo mundo. E todo mundo quer falar, mas ninguém quer ouvir.
0: Esse é o problema.
1: Aí, a pessoa, se ela tivesse ali ouvido primeiro uma aula sobre o tema, se ela tivesse uma formação na área, lindo, ok, perfeito. O problema é que acontece é que a gente acha que fake news só entra quando fala de política. Não é, gente. Tem muita gente que tá de olho atrás da sua grana. Então, fazem vídeos pra fazer você se sentir motivado a comprar para ela ganhar.
0: Olha, capacidade de comunicação e carisma não quer dizer que a pessoa seja expert ou tenha conhecimento suficiente para poder te informar a respeito desse tipo de assunto. Não é à toa que um país inteiro, enorme, gigantesco, está tomando as providências deles para poder evitar esse tipo de problema, que é a China. Agora, influência que vai falar de saúde tem que ter formação na área de saúde e assim por diante por lá. A gente já falou disso aqui no Hora Extra.
1: Tem uma galera falando sobre dieta.
0: Vamos ouvir?
1: Bora ouvir. Bom, a gente ouve primeiro a Vanúbia com boa noite.
2: Oi, Bruna, boa noite. Estamos ligadinha aqui na 99.
1: Que
2: eu quero participar desse churrasco aí, desse kit churrasco, hein?
1: Boa
2: bora,
1: sorte.
2: Bora. Vanúbia do Residencial Mundo Novo 3, Goiânia.
1: Crisley. Oi, Crisley, tudo bem com você?
3: Boa noite, Bruna, que é a Crisley de Aparecida de Goiânia. Menina, a gente, pra emagrecer, faz cada loucura. Faz dieta que vê na internet. Toma remédio que a amiga indica. Faz promessa pra santo. É, de tudo. Tudo vale a pena se for pra tentar ficar slim, né? Se for pra tentar ficar no shape. Eu sei que é perigoso, mas eu já fiz umas dessas também.
1: Crisley. Cuidado, se cuida. A Lília.
4: Oi, boa noite. Olha, eu vejo os vídeos, eu tento seguir as dietas, mas eu não consigo. Eu tento, Bruna, tento, mas não dá certo. Não sei o que acontece.
1: Mais ouvintes, Vandeir.
5: Bruna, eu quero participar aí desse kit churrasco aí, hein? Tô aqui na rodagem, Vandeir, motorista de aplicativo, região noroeste, toda Goiânia Aparecida. Um abraço pros amigos da rodagem aí, ó. Vindo a 99,5, a melhor rádio que você pode escutar aqui no Goiás.
1: Concordo, Vandeir. Luzineide.
6: Boa noite a todos os ouvintes da 99,5. Aqui é Luzineide, setor dos Bandeirantes. Primeiro, eu não gosto de seguir nem dieta que os profissionais indicam pra gente.
1: Nem
6: dirá essas que aparecem na internet. Essas que fazem milagres. Não gosto. O certo é a gente ter uma reeducação alimentar. E sobre o bolão, a gente tem que ficar muito atento. Tem que saber com quem você vai fazer esse bolão, de que forma que vai ser. E é simples hoje.
1: Tá certo, Júnior.
7: Meu nome é Júnior Pereira, moro no Parque Ateneu. Boa noite, pessoal da 99,5, a todos os ouvintes. A gente ouve porque gosta. Já tentei fazer, mas não deu certo, né? Dieta baseada pela internet. Hoje sigo o nutricionista, né?
1: Legal.
7: Pessoalmente.
1: Muito legal,
0: bem.
1: Parabéns, Valéria.
8: Olá, boa noite. Aqui é a Valéria da Silva, do Jardim Tiradentes. Mandando um alô para todos vocês.
1: Um beijo. Obrigada, Cristiane.
9: Meu nome é Cristiane Alves Rodrigues, moro no setor Bela Vista. Eu faço, respondendo a pergunta da dieta, a dieta que eu pego nas internet, ainda bem que todas dão certo. Nenhum é mito, não. Ainda bem, né? Porque eu faço dar resultado. Tô emagrecendo bastante.
1: Cristiane. Alexandre.
10: Boa noite, Bruno. Boa noite, ouvintes da rádio. Eu vejo muitos vídeos de dieta, muitos mesmo. Só que eu não faço nenhuma. A vontade de fazer dieta é grande, mas a vontade de comer é maior. Eu não faço dieta, não. Valeu, um abraço a todos.
1: Valeu, Alexandre. Ana Maria.
11: Boa noite, Bruna. Sobre a pergunta aí das dietas, até que eu vejo várias, mas não consigo seguir dieta nenhuma. Começo, depois eu já me pico. Quero participar aí do sorteio do kit churrasco, hein?
1: Boa sorte, Luiz.
12: Boa noite, meus amigos. Devemos ter muito cuidado com essas dietas, hein? Dietas sem prescrições médicas não são recomendáveis. Então, certo é a gente procurar as pessoas adequadas.
1: Sim.
12: Muito obrigado aí pela participação. Sucesso pra todos.
1: Pra você também, pra você valeu, também. Lohane.
13: Oi, boa noite. Lohane por aqui. Então, sobre essas receitas de internet, eu não acredito em tudo, não. Porque tem muita coisa que é IA, fake news, então não dá pra acreditar, não. Interessante esse estudo aí, desmentindo algumas coisas que são compartilhadas na internet. Agora, sobre a treta milionária, quando envolve dinheiro, hein? Acaba que o dinheiro acaba falando mais alto do que a própria família, amigos, enfim, delicado.
1: Um beijo,
0: Lohane. Já a gente vai contar pro pessoal dessa treta milionária.
1: Com certeza. Mas enquanto isso, o amigo do Boco tá chegando pra cantar pra gente.
0: Põe ele aí pra cantar.
1: Vem cá, Felipe. Canta pra gente.
0: Felipe de Lom.
1: Amigo do Boco.
0: Meu brother.
1: Ele fez o clipe, você do verão, não foi, Boco? Conta pros outros. Só pra mim, você pode contar?

0: clássico da rainha do pop, Madonna, Material Girl.
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0: solução do problema. Sofre de tabagismo, fuma demais, quer parar? Já já a gente explica pra você como é que você pode fazer isso em Goiânia de forma gratuita.
1: Olha que massa. 7h40, amante profissional.

0: Ó, você quer parar de fumar?
1: Eu não,
0: não é fácil. Não é fácil, não é fácil. As pessoas que enfrentam esse problema dizem que, aliás, os especialistas em vícios dizem que é um dos vícios mais difíceis de serem abandonados, de todos esses aí, que o cartão é longo, de todos os que existem. Bem, se você quer largar o cigarro, mas sente que precisa de ajuda, a Prefeitura de Goiânia ampliou o Programa Municipal de Combate ao Tabagismo com 11 novos grupos terapêuticos em unidades de saúde da cidade, as UBS e as USFs. O tratamento é gratuito e oferece acompanhamento de profissionais de diferentes áreas, viu? Encontros semanais e medicamentos para aliviar os sintomas da abstinência, conforme a avaliação de cada caso. E para participar não precisa enfrentar burocracia, não. O morador deve procurar a unidade básica de saúde mais próxima, dizer que quer parar de fumar e deixar nome e telefone. Quando houver participantes suficientes para formar uma turma, a equipe fará contato. Os grupos duram 6 meses e contam com acompanhamento contínuo, Bruna.
1: Que legal isso.
0: Quem deseja mudar esse hábito pode procurar a rede municipal e dar o primeiro passo.
1: Bacana, né? Tem uma coisa que só você pode fazer por você, que é justamente essa, a sua parte.
0: Dá o primeiro passo, por favor. E olha, faz o quanto antes, não fica protelando nesse aspecto não, porque é a sua saúde, é a sua qualidade de vida, é muita coisa que tá em jogo. E eu tenho certeza que no fundo, você quer parar de fumar de verdade, né? Só vamos começar só por aquele bafo de cinzeiro.
1: E é um vício, né, Boca? A gente sabe que vícios são bem difíceis, ou quase impossível tentar sair sozinho disso, né?
0: Quase.
1: Bom, bora chegando aqui, ó. Mais ouvintes, mais participações. E a gente precisa ouvir o que eles estão dizendo. Vamos lá. A Isabela.
2: Oi, Bruninha. Oi, Boca.
0: Oi.
2: Boa noite, tudo bem? Respondendo aí a enquetezinha da noite.
1: Ah. O que aconteceu? Foi eu? Deixa eu ver. Não, o áudio dela sumiu
0: então
1: mesmo.
0: Então aqui, a Divina Simone.
1: Peraí, voltou.
0: Voltou.
1: Mas a gente não vai conseguir entender. Não. Isabela, um beijo grandão. Obrigada pela sua participação. Diga, Boco.
0: Divina Simone, de Senador Canedo. Boa noite, Bruno e Boco. Muita deslealdade não querer dividir o prêmio. Daqui a pouquinho vou falar disso também. Eu faço a minha fezinha sozinha. Não faço bolão, não.
1: Olha só.
0: A gente tem um bolão aqui.
1: Ana Paula.
3: Boa noite, Bruna e Boca. Bebê, vocês é os bebês. Então, eu já vi muitas dietas na internet, mas eu prefiro seguir essas de faculdade, de nutrição. E geralmente a gente perde uma quantidade de peso muito rápido, mas essas dietas feitas por inanição, na verdade, elas fazem com que o organismo fique preguiçoso. Então, eu já entendi meu organismo hoje em dia e eu não sigo muitas dietas, não. Obrigada, gente. Bom trabalho.
1: Um beijo, valeu.
0: Sênia e Denis. Oi, boa noite, Bruno e Boco. Manda um abraço aí pra nós, a Sênia e o Denis.
1: Um beijo,
0: sempre
1: grandão.
0: Ligadinhos a 99.
1: Que
0: nossa, que legal, Sênia e Denis. Um beijo pra vocês. Obrigado.
1: A Fabrícia.
4: Boa noite, aqui é a Fabrícia do Setor Novo Horizonte, Goiânia. Sobre essas dietas aí, é só mentira, porque hoje em dia é tudo mentira. Não tem nada que fala que presta, que é de verdade na internet. O povo só fica enganando todo mundo. E tem uns aí que é mais bobo que os outros. Cai nas mentiras que o povo inventa na vontade de ficar magro. Mas o que eu acho mais interessante, eu gosto muito, é a risada do Boco.
0: Oi.
4: Beijo.
1: Beijo. Um beijo, Fabrícia.
0: Arila ou Arila de Almeida. Boa noite, Bruna. Eu faço dieta, porém eu sou acompanhada pela Nutri.
1: Ó, parabéns.
0: Antes, quando fazia por conta própria, não valia de nada. Sobre os grupos de tabagismo, são bem necessários. Sobre o bolão, tremenda injustiça. Você vê, ela comentou tudo de um jeitinho super legal.
1: Sucinto.
0: Né? Sucinto.
1: Lindomar.
5: Aqui é o Lindomar Rocha, um distrito Santo Hilário. Sobre o regime aí, não adianta. A melhor coisa que a pessoa faz em fazer regime é diminuir a quantidade. Regime não adianta. Que a pessoa volta a comer muito depois. É melhor a quantidade. Menos quantidade, não precisa nem fazer regime. Menos quantidade é uma coisa que a pessoa faz que vai dar certo. Eu faço sempre assim. Agora eu faço só diminuir a quantidade. Não, não adianta você fazer regime, porque regime não adianta.
1: É reeducação alimentar,
0: exatamente.
1: Né?
0: Exatamente. Ana Paula Santos de Lima, no Fim Social. Boa noite! Fazer dieta, não fazemos, não. Tentamos uma semana apenas. Só uma semana. Ou tomamos Monjaro ou aceitamos que estamos acima do peso.
1: A Viviane.
6: Boa noite, Bruno. Eu sou a Viviane, do Buriti Serena, Aparecida de Goiânia. Tô aqui ouvindo Hora Extra. Louca pra ganhar esse kit churrasco. Uma ótima programação a todos que estão ouvindo.
1: Valeu, um beijo grandão. Mais participação aí, Boco?
0: Finalizei aqui.
1: Então, bora ouvir a Maria Fabiane.
7: Boa noite, Bruna, Sabrina, Boco.
1: Tudo bem?
7: Respondendo a perguntinha aí, gente. Todas as dietas que eu vejo, eu tento, viu? Porque depois dos 40, é um efeito sofona. Que misericórdia. Mas ainda não consegui, não. E aí, se não tentar, vira não sei nem o quê. E eu erro, viu? Eu, se isso é errar, eu erro, viu?
1: Um beijo, Maria Fabiane. Tem uma colega minha que ela fala que ela tem tanto efeito sanfona que abraça ela, toca forró. Adriano.
8: Boa noite, família 99, tudo bem? É Adriano de Aparecida de Goiânia, Jardim Alto Paraíso. Rapaz, essa dieta aí, como se diz, né? O corpinho que eu tenho, demorei demais pra ganhar ele. Você acha que eu vou perder com essa dieta doida do YouTube, da internet? De jeito nenhum.
1: E a Rosalina?
9: Oi, meninas.
1: Oi.
9: Menina e o menino, o rapaz e a moça. Tudo bem?
1: Tudo.
9: Meu nome é Rosalina Francisca da Silva, moro no Parque Santa Cecília. Respondendo essa enquete aí, eu nunca fiz essas dietas. Graças a Deus, dieta nenhuma. Fumar também não bebo e não fumo, só bebo suco, guaraná, refrigerante, né, água. E o outro aí, nunca vi. A mulher quer jogar, põe os outros pra todo mundo jogar, quando ganhar não quer pagar. Ah, essa mulher muito como é que eu falo? Ela é desonesta, nunca vi isso.
1: Tá certo, Rosalina. Um beijo, Amerilda.
10: Olá, boa noite, Bruna. Boa noite, Boca. Que é a Amerilda do Jardim Maria Helena, respondendo a pesquisa aí. Não, não vou pela internet, não. Porque tem muita coisa da internet que a gente vê que é tudo mentira, entendeu? Eu vou pra mim mesmo, é fazer minha caminhada, é comer menos... E assim vai, tá? Mas pelo internet eu não vou, não. E eu quero ganhar esse kit churrasco. Muito obrigada.
1: Boa sorte, Merilda.
10: Olá, boa noite, Bruna. Boa noite, Boca. Que é a Merilda do Jardim Maria Helena, respondendo a pesquisa aí. Não, não vou pela internet, não. Porque tem muita
1: Perdão,
10: coisa...
1: Merilda, a gente acabou de ouvir. Bom, eu tenho que mandar beijo, porque o programa tá chegando ao final. Você acredita nisso?
0: Acabou, já não é possível. Loucura.
1: Ah, então beijo, né? Pro Hugo Leonardo, pra Marisete, pra Clarice Angélica, pra Flávia Maria, pra Deuseni, pra Jane, para Maria Aparecida e para Jaqueline Santana. Mas antes de ir embora, tem um kit churrasco maravilhoso
0: que vai para Júnior Pereira Miranda. Júnior Pereira Miranda faturou. Joga no comecinho da semana.
1: Mandou bem, né?
0: Garantiu o final de semana já.
1: Boco, boa semana pra nós, pra todo mundo que tá nos ouvindo. Bom trabalho pra você que continua.
0: Valeu sim, porque logo depois da Voz do Brasil, continuo com você aqui no Boa Noite Goiânia. Até
1: E deixa
0: noite.
1: Eu confessar uma coisa, hoje eu conheci uma pessoa que é sua fãzoca.
0: É?
1: Super.
0: Você não brinca.
1: Liliane, ela falou alguma coisa sobre rádio e pediu e perguntou que horário que eu estava aqui. E eu falei assim, ó, tá o horário que eu apresento com a Jennifer, depois tem o horário que eu apresento com o Boco. Aí ela olhou pra mim assim e falou... Boco? Quem é o Boco? É o mesmo que eu acho que eu conheço? Aí eu falei, não sei. Aí ela, ah, é ele mesmo, da internet, não sei o que, ele é o máximo. Aí que ela legal. Perguntou pra mim, como é que ia trabalhar com o Boco? Aí nessa não, hora eu comecei
0: respondeu?
1: A chorar.
0: Você mentiu?
1: Mentira, Boco. Eu adoro trabalhar com você. Mas nessa hora é aquela hora que a gente não chora, só treme.
0: Coração acelera, pressão abaixa.
1: Boco, bom trabalho pra você.
0: Valeu,
1: até amanhã. Tchau, tchau. Tchau, gente. Amanhã eu volto a partir das 4. Não se atrase.

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2: Olá, boa noite.
1: Boa noite para você que nos acompanha em todo o país.
2: Segunda-feira, 14 de setembro de 2026.
1: Vamos aos destaques do dia.
2: Programa de renovação de frota inclui motoristas de transporte escolar e de carga.
1: Agora é lei, medida que já atende mototaxistas, taxistas e caminhoneiros. Graziele Bezerra.
3: O programa oferece financiamentos mais acessíveis de veículos utilizados em atividades

0: remuneradas, como transportes de passageiros e entregas.
1: SUS começa a oferecer vacina Pneumo 20 para quem tem mais de 85 anos.
2: Imunizante amplia a proteção contra bactérias. Contra bactéria, apontada como a causa mais comum de infecções respiratórias em todas as faixas etárias. Thaísa Vitória.
3: Segundo o Ministério da Saúde, a estimativa é de que mais de 2 milhões e 300 mil pessoas façam parte do público-alvo em todo o país.
1: Mais segurança na hora de voar.
2: Já estão valendo regras mais rigorosas contra passageiros indisciplinados. Gabriela Noronha.
4: As medidas vão da orientação à multa e, nos casos mais sérios, à suspensão de voar.
1: E na apresentação, Luciana Vasconcelos e Nazi Brum.
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1: Financiamento de carros e motos para quem usa esses veículos como instrumento de trabalho.
2: Uma lei sancionada hoje garante a continuidade de programa de renovação de frota e inclui também veículos de transporte escolar.
0: Com a sanção da lei, o Move Brasil terá continuidade e passa a se tornar uma política permanente. O programa oferece financiamentos mais acessíveis de veículos utilizados em atividades remuneradas, como transportes de passageiros e entregas. Agora, além de mototaxistas, taxistas e caminhoneiros, motoristas de transporte escolar também vão poder renovar suas frotas, com taxas de juros mais baixas. As regras para essa categoria ainda serão regulamentadas. O ministro da Secretaria-Geral da Presidência da República, Guilherme Boulos, comentou que o programa também permite a aquisição de carros elétricos.
5: O carro elétrico é um desejo dos taxistas, dos motoristas, porque para além do ganho ambiental, o carro elétrico tem um custo operacional muito menor do que a gasolina ou álcool. E o Move Brasil também priorizou carros elétricos ou híbridos para que pudessem ser utilizados por essas categorias que trabalham a partir do seu carro.
0: Pelo Move Brasil é possível comprar automóveis novos, movidos a etanol, flex, elétricos ou híbridos, de até R$200 mil, e parcelar em até 84 vezes. No caso das motos, o prazo para pagamento é de 48 meses. Os juros do Move Brasil são de 12,6% ao ano para homens e 11,5% para mulheres. O ministro do Planejamento e Orçamento, Bruno Moretti, explica como funciona o pagamento das parcelas.
6: Na prática, é um sistema de amortização que garante que a prestação começa menor para caber no bolso da trabalhadora e do trabalhador e, ao longo do tempo, na medida em que o trabalhador aumente sua renda, aumente sua produtividade, o valor sobe, mas ele, na partida, começa menor para garantir que o trabalhador possa acessar.
0: Até agora, mais de 48 mil carros e 19 mil motos foram financiados pelo Move Brasil. Para aderir, os motoristas precisam estar cadastrados nas plataformas de transporte ou de entregas há pelo menos 6 meses e ter realizado ao menos 100 corridas nesse período. No caso dos taxistas, é preciso ainda estar com licenças e registros ativos e com regularidade fiscal. Mais informações pelo gov.br/movebrasil. Reportagem Graziele Bezerra.
1: Segurança nos aeroportos e no ar. A Agência Nacional de Aviação Civil, a ANAC, começa a aplicar novas regras para passageiros que tenham comportamentos que comprometam a proteção ou a ordem durante viagens de avião.
2: A Resolução número 800 busca estabelecer procedimentos mais claros para situações de indisciplina e reforçar a segurança durante o transporte aéreo.
1: Para nos ajudar a entender o que muda a bordo nos aeroportos, vamos conversar com a repórter Gabriela Noronha. Boa noite, Gabriela. Então, Gabriela, a resolução foi assinada hoje, foi em março, e começa a valer hoje. E o que, que muda na vida do passageiro e quem trabalha no aeroporto?
7: Olha, muitas mudanças agora com a resolução, viu, Luciana? Boa noite, Nazi, uma boa noite a todos que nos ouvem na Voz do Brasil. Então, vamos começar a explicar. Essa resolução número 800, ela busca estabelecer procedimentos mais claros para situações de indisciplina e reforçar a segurança durante o transporte aéreo. Para nos... Além disso, essa resolução ela vai listar uma série de comportamentos proibidos e também regulamenta o tratamento e providências necessárias a serem dispensadas ao passageiro. Né? Essa medida entra em vigor a partir desta segunda-feira e vale tanto para passageiros no interior das aeronaves em voos domésticos nacionais, quanto para conexões em voos internacionais, respeitando as legislações aplicáveis e as exceções previstas em lei. A grande novidade é que agora existe um critério muito claro, dividindo as infrações por gravidade. O passageiro que arrumar confusão leve, ou seja, como ignorar os comissários ou usar o celular na hora errada, recebe aí advertências e multas menores. Já quem fumar a bordo, por exemplo, ou ameaçar funcionários, cometer agressões ou importunação sexual, entra na faixa de faltas graves e gravíssimas. E nesses casos, ele pode até ser banido de voar.
2: Agora, Gabriela, o que a tripulação pode fazer no momento dessa confusão dentro do avião?
7: Nazi, a resolução dá total respaldo legal para que os comissários e o comandante ajam rapidamente. A companhia aérea pode agir para controlar a situação de indisciplina. E dependendo do que estiver acontecendo, a equipe pode orientar ou advertir o passageiro, realizar a contenção física temporária dessa pessoa indisciplinada, usando lacres ou algemas de contenção do próprio kit da aeronave e também solicitar o apoio da Polícia Federal. O piloto também tem autoridade para realizar um pouso forçado no aeroporto mais próximo para expulsar o infrator. Dados divulgados pela ANAC mostram que o número de passageiros indisciplinados no Brasil aumentou quase 70% em um ano. De janeiro a setembro de 2026, já foram 800 casos. Destes, 154 foram gravíssimos. E olha, de acordo com o ministro de Portos e Aeroportos do Brasil, Tomé Franca, o objetivo da resolução aprovada em março deste ano é garantir a segurança e o bem-estar de todos os usuários e trabalhadores do transporte aéreo. Vamos ouvir.
8: Então, proteger quem viaja, a tripulação, proteger também quem trabalha em solo é o foco, né, dessa resolução, a proteção do passageiro. Então, e dos tripulantes, dos trabalhadores. Então, esse é o foco da resolução. A resolução não tem um foco de punir, a resolução tem um foco de proteger, de trazer segurança para o transporte aéreo brasileiro.
1: Gabriela, como você disse mais cedo agora, em alguns casos o passageiro fica impedido de voar. Isso porque foi criada uma lista de banimento chamada no-fly list. Você pode explicar como ela vai funcionar aqui no Brasil?
7: Luciana, essa é uma das principais inovações aí da norma. A no-fly list é uma lista de restrição de voos. Então, os passageiros que cometerem infrações classificadas como gravíssimas poderão ser proibidos de voar em qualquer companhia aérea comercial do Brasil por um período aí que varia de 6 a 12 meses, vai depender da infração. E os sistemas das empresas serão interligados para bloquear a compra de passagens, o check-in e o embarque aí do CPF penalizado.
2: Agora, Gabriela, existe algum direito de defesa desse passageiro que for incluído nessa lista?
7: Sim, a aplicação do banimento temporário de voar é feita inicialmente pela própria companhia aérea onde ocorreu o incidente. No entanto, a empresa é obrigada a notificar formalmente o passageiro, garantindo a ele o direito à ampla defesa e ao contraditório dentro de um processo administrativo regulamentar. O diretor-presidente da ANAC, Thiago Feinstein, explica que a empresa deve comunicar também a infração do passageiro à agência dentro de um prazo que varia conforme a gravidade. E as infrações gravíssimas, por exemplo, precisam ser informadas imediatamente. O diretor-presidente também destaca que a resolução prevê punições para as empresas que negarem essa defesa aí do passageiro. Vamos ouvir.
9: Se a companhia aérea não der o amplo direito de defesa para o passageiro, a companhia aérea também será punida pela ANAC. Haverá uma decisão de primeira instância, o passageiro pode recorrer, uma decisão de segunda instância e a ANAC estará sempre monitorando todos esses passos e sempre também de ouvidos abertos para que os passageiros também possam nos procurar para dar segurança e amplo direito de defesa do passageiro.
1: Gabriela, em relação ao passageiro, quais são as penalidades previstas para quem passa do limite?
7: Agora vamos para a parte que pesa no bolso, né? E as multas administrativas começam aí em R$500 para infrações leves, mas podem chegar a R$17.500 em casos graves ou gravíssimos. E vale lembrar que esse valor, Luciana, é apenas a multa administrativa da RANAC. A companhia aérea ainda pode processar o passageiro na justiça comum para cobrar os custos de um pouso forçado, por exemplo. E o passageiro ainda pode responder criminalmente na Polícia Federal. E olha só, quem estiver interessado em saber mais detalhes sobre essas novas regras, a resolução está disponível na página da ABAR, no endereço pareceexagero.com.br.
2: Muito bom. Obrigado, Gabriela, pelas informações ao vivo aqui no estúdio da Voz do Brasil.
1: O setor cultural representa cerca de 3% do produto interno bruto brasileiro, índice que representa a riqueza do país.
2: E para dar voz a todos, artistas, produtores, agentes culturais, pesquisadores e outros integrantes da área podem participar da eleição do Conselho Nacional de Política Cultural.
1: Quem conversou com a Mariana Jungmann sobre o assunto foi a secretária de Articulação Federativa e Comitês de Cultura do Ministério da Cultura, Roberta Martins. Vamos ouvir.
10: Secretária Roberta Martins, bem-vinda à Voz do Brasil, um prazer ter a senhora conosco aqui.
11: Obrigada, adoro esse programa.
10: Vamos então falar do Conselho Nacional de Política Cultural, começar falando o que, que é esse órgão, em que ele atua. A senhora pode dar exemplos práticos para a gente dessa atuação?
11: Todas as políticas sociais têm conselhos para acompanhar a política pública junto do Poder Executivo, do governo, como a gente fala. Então, um conselho, e no nosso caso, um Conselho Nacional de Política Cultural, o Conselho Nacional que acompanha as políticas nacionais que são construídas pelo governo federal, junto com essa representação da sociedade civil, que juntos criam, acompanham, fiscalizam e deliberam coisas importantes da vida da política pública de cultura no Brasil.
10: E para a gente ter essa participação da sociedade, a gente tem eleições, então inscrições estão abertas. Então, eu queria que a senhora falasse também para a gente quem é que pode participar das eleições para esse conselho, quem é que pode se inscrever tanto para ser conselheiro quanto para votar no conselho, porque isso também está aberto,
11: isso,
10: né?
11: Isso. Isso que é o mais legal. A gente conseguiu esse ano fazer um processo totalmente online e, além dele ser online, um processo simplificado. Para você ser eleitor, você se credencia para votar na área da sua atuação. Se você é do teatro, você se credencia para votar nos conselheiros do teatro. Para você votar na música, você se credencia no lugar, lá na nossa plataforma, que vai votar nos candidatos a conselheiros nacionais da música. Para isso, você, para ser eleitor, tem que comprovar um ano de atuação. Se você atua na área, no setor, você tem um portfólio, você tem um currículo, todo mundo tem um currículo.
10: Uhum. E aí quem você... é do setor cultural, então, sempre tem seu portfólio ali.
11: Maravilhosos,
10: né?
11: A produção cultural brasileira é tão intensa, então a gente tem muita gente para participar desse processo. A pessoa vai lá, comprova um ano para ser eleitor. E para ser eleito, tem que ter um pouco mais de bagagem. Então, a gente está pedindo 3 anos de comprovação de atuação do setor. Esse processo tem sido super rico, porque a gente simplificou a forma das pessoas entrarem neste lugar que é pensar políticas públicas junto com o governo.
10: Muito bem. O processo eleitoral também, ele está garantindo aí diversidade, a representatividade no conselho, que é uma coisa muito importante, né? Quais são as regras, né, para essa diversidade? Por que que é tão importante garantir, assim, que não tenha um grupo muito homogêneo, vamos dizer assim?
11: Porque a sociedade brasileira é isso, essa diversidade maravilhosa. Então, a gente pensou em alguns condicionantes. O primeiro deles é que a gente tivesse pessoas de todas as regiões, do norte, do sul, do leste, do oeste, ou seja, a gente precisa que as pessoas do Brasil inteiro estejam, não apenas das macro-regiões, mas pensar em chegar em representações dos interiores. Isso para nós é importante, então esse é o primeiro condicionante. E depois a gente pensou nos povos. os povos indígenas. A gente precisa valorizar a cultura indígena do Brasil. Ela está ligada não apenas à relação com a natureza, mas com a produção cultural, com este lugar que a gente tem tão especial. Então, temos cotas para pessoas indígenas. Nós também temos cotas para pessoas negras. Parte da fonte da beleza e da diversidade cultural brasileira reside na cultura negra. Então, é importante que a gente tenha pessoas que são ligadas a esses processos da produção da cultura negra também. E a gente está ousando em duas questões. Uma delas é que ter, no mínimo, uma pessoa de cada colegiado nacional, que eu já vou explicar o que é, com deficiência. Nós precisamos trazer as pessoas com deficiência para esse universo da participação política. Essas pessoas precisam ser vistas na sua integralidade. Isso é uma ousadia nossa, que vai exigir também aprendizado por parte do governo. E a segunda ousadia é ter paridade. A política precisa enxergar as mulheres como lá sentadinhas à mesa e orientando a política. Então, a paridade de mulheres no conselho, a gente está buscando e vai conquistar.
12: Agora, existe aí um edital, né, que já está disponível com todas as regras, e tem até um tutorial também para quem quiser participar como eleitor ou se candidatar, também entender melhor como fazer isso. Onde é que as pessoas podem acessar esses documentos?
11: Graças a Deus, a gente tem muitos recursos tecnológicos. A eleição é toda eletrônica e a gente tem um portal incrível chamado Vota Cultura, onde tem recursos de acessibilidade para ampla e plena, linguagem simplificada, a letrinha tá grande, e a gente precisa que a pessoa esteja no gov.br, o que é um aprendizado também para o brasileiro. Todas as coisas agora oficiais, elas estão lá no gov.br, a gente precisa dominar. Então, entrou no gov.br, se inscreveu, mandou lá, fez o upload, que é subir a documentação, você já pode estar apto para votar ou para ser votado. E aí você escolhe, você pensa, está na sua hora de contribuir com o povo brasileiro, ser conselheiro junto com a gente? Pensa nisso, gente, e vem somar com a gente também.
12: Então, só para a gente concluir, vamos dar o serviço. Até quando vão as inscrições?
11: Molezinha, 22 de setembro, a gente está com as inscrições até dia 22 de setembro. E anota aí, é no portal do Vota Cultura. votacultura.cultura.gov.br. votacultura.cultura.gov.br. É molezinha, vem com a gente participar, porque quanto mais a gente participa, mais a gente democratiza esse Brasil, e é nos conselhos que a gente precisa fortalecer também para poder fazer valer a voz do povo.
12: Muito bem, nós conversamos com Roberta Martins, secretária de Articulação Federativa e Comitês de Cultura do Ministério da Cultura. Muito obrigada, Roberta, pela
11: entrevista. Obrigada a vocês, e vem com a gente. Vota Cultura no Conselho Nacional de Política Cultural.
2: É na despedida de uma pessoa que outras podem ser salvas.
1: A doação de órgãos no Brasil depende da autorização de familiares.
2: Por isso, este mês, Setembro Verde, é para lembrar sobre esse desejo. Converse com a sua família sobre a intenção de ser um doador.
13: No Brasil, cerca de 49 mil pessoas estão na fila aguardando a doação de um órgão para continuar vivendo. Dados do Ministério da Saúde apontam que cerca de 45 mil esperam por um rim. O publicitário Leandro Cavalcante fazia parte dessa fila. Ele esperou durante quase 2 anos fazendo hemodiálise para receber um rim. E fala da gratidão de voltar a ter uma vida normal.
14: Tudo tem continuidade, então é pensar que aquele fim daquela vida, ela pode perpetuar ou continuar em outra vida.
13: Segundo o Ministério da Saúde, o Brasil tem o maior programa público de transplante de órgão do mundo. Quase 90% dos transplantes são feitos pelo Sistema Único de Saúde, o SUS. E um único doador falecido pode salvar mais de 8 vidas e também beneficiar outras pessoas com a doação de tecidos. O nefrologista Giuseppe Gatto fala sobre quem pode ser um doador.
14: Nós temos 2 tipos de doação. Nós temos doador vivo e o doador falecido. O doador vivo, que é a família até 4º grau, seja avô, tio, primo, o primo de 1º grau, né? Irmão, pai. E nós temos o doador falecido. O nosso doador falecido é aquele que teve uma morte muito específica, que é a morte morte encefálica, aonde o cérebro morreu, ele não funciona mais, mas todos os outros órgãos estão funcionando.
13: Leandro Cavalcante fala de um presente recebido de alguém que ele não conheceu.
15: Seja doador, a única coisa que você deixa por aqui são as coisas boas que você fez e a intensidade que você deixou as coisas para as outras pessoas.
13: No Brasil, a manifestação da vontade de doar em vida é importante, mas autorização para doação após a morte depende da família. Por isso, conversar com familiares é fundamental, como alerta o nefrologista Giuseppe Gatto.
14: A nossa legislação, ela define que quem escolhe se você vai doar ou não é a sua família, não é você. Então é muito importante que a gente manifeste à nossa família o interesse de ser doador.
13: O Dia Nacional de Doação de Órgãos, celebrado em 27 de setembro, foi criado para conscientizar a população sobre a importância de conversar com a família sobre a vontade de ser doador. Reportagem Cleide Lopes.
1: No Brasil, a cada grupo de 100 mil idosos acima de 80 anos, quase 3 mil foram internados por pneumonia só no ano passado, de acordo com dados do Ministério da Saúde.
2: Agora, idosos com 85 anos ou mais contam com uma nova proteção pelo SUS.
1: É a vacina Pneumo20, que já está disponível nos postos de saúde de todo o país.
2: O imunizante reduz risco de internações e de quadros graves nas idades mais avançadas, quando as infecções respiratórias costumam ser mais agressivas.
3: Nova vacina para idosos está disponível no Sistema Único de Saúde para pessoas com 85 anos ou mais. A vacina pneumocócica 20 valente conjugada, conhecida como Pneumo 20, protege contra a doença e formas graves, como pneumonia e meningite. Segundo o Ministério da Saúde, a estimativa é de que mais de 2 milhões e 300 mil pessoas façam parte do público-alvo em todo o país. A distribuição das doses começou neste mês de setembro. O envio das próximas doses vai considerar critérios como o número de pessoas que podem ser vacinadas, a média mensal de aplicações e os estoques disponíveis. Para receber o imunizante, é necessário apresentar documento que comprove a idade, sem necessidade de prescrição médica. A indicação da Pneumo 20 varia de acordo com o histórico de vacinação contra a doença. Para mais informações, acesse gov.br/saúde. Thaísa Vitória para a Voz do Brasil.
1: E essa agora vai para quem gosta de ler.
2: A plataforma Mac Livros mantém um acervo digital 100% gratuito, que reúne mais de 25 mil títulos organizados em 26 categorias temáticas.
1: A divisão permite explorar acervos específicos, como clássicos, juvenis, biografias e poesia.
16: Clássicos da literatura, best-sellers e lançamentos do mercado editorial. A Biblioteca Digital do Brasil, conhecida como Mac Livros, reúne um catálogo variado com mais de 25 mil títulos gratuitos. E a organização do acervo é feita para agradar diferentes perfis de leitores, como explica a diretora de apoio à gestão educacional da Secretaria de Educação Básica do MEC, Anita Stefani.
17: O Mac Livros tem mais de 25 categorias, então atende uma diversidade enorme de gostos. Você pode ter biografias, aventura, clássicos, obras infanto-juvenil, poesia, contos, enfim, tudo que você precisar está no Mac Livros.
16: Somando mais de 450 mil horas de leitura, o que equivale a 51 anos, a plataforma registra forte engajamento. Entre os destaques dos mais procurados está Torto Arado, de Itamar Vieira Júnior. A diretora Anita Stefani faz uma sugestão de leitura.
17: Olha, eu acho que o que eu mais gostei de ler foi o Vegetariana, que tá super em voga, né? Porque ganhou, inclusive, prêmios e tal. E ele tá disponível no Mac Livros. Mas é também interessante ver e um tipo de literatura que eu não conhecia tanto, que é a literatura de quadrinhos. E que tem alguns exemplares disponíveis e que é interessante ler pelo Mac Livros.
16: Para saber como usar e outros detalhes sobre o Mac Livros, acesse agora mesmo gov.br/MEC. Reportagem Gilberto Evangelista.
2: E essas foram as notícias do governo federal.
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1: Fique agora com as notícias do Poder Judiciário e do Congresso Nacional. Uma boa noite.
2: Boa noite, até amanhã.
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20: STF vai decidir se crise humanitária pode dispensar visto para reunião familiar no Brasil.
21: Para o STJ, famílias acolhedoras mantêm guarda provisória de crianças mesmo após saírem do programa.
20: O governo federal vai apurar falhas da Uber e da 99 no atendimento a idosos e pessoas com deficiência.
21: Boa noite, eu sou Arthur Filho.
20: E eu sou Walter Lima.
21: Supremo Tribunal Federal vai decidir se situações de crise humanitária podem justificar a dispensa de visto para permitir a reunião familiar de estrangeiros no Brasil.
20: O julgamento, ainda sem data definida, vai orientar os limites da atuação do Poder Judiciário em situações nas quais exigências migratórias entram em conflito com direitos fundamentais, especialmente o direito à convivência familiar em contextos de crise humanitária. Fernanda Porto.
22: O caso envolve um cidadão do Haiti que vive no Brasil e pediu autorização para que a esposa e a filha pudessem entrar no

0: O STF reconheceu por unanimidade a repercussão geral da questão. Isso significa que a decisão será tomada no julgamento do mérito, que deverá orientar casos semelhantes em todo o país.
1: Famílias acolhedoras que saíram do programa público de acolhimento podem continuar com guarda provisória de crianças.
2: Essa decisão é do STJ ao manter crianças com 3 famílias acolhedoras na cidade mineira de Itapeva. Fátima Uchoa.
3: Os ministros consideraram os vínculos socioafetivos ao longo de mais de 2 anos de convivência entre as crianças e as famílias acolhedoras. Segundo a relatora no STJ, ministra Nancy Andrighi, as medidas de proteção previstas no Estatuto da Criança e do Adolescente e no Sistema Nacional de Adoção e Acolhimento visam a atender o superior interesse da criança e do adolescente. E o juiz não pode basear a transferência para abrigos públicos sem haver riscos para as crianças. A guarda provisória com as famílias acolhedoras vale até o julgamento da ação que pode retirar o poder familiar dos pais biológicos.
1: Começou hoje a Semana Nacional da Execução Trabalhista.
2: Durante 5 dias, os tribunais regionais do trabalho vão concentrar esforços para garantir o pagamento de direitos reconhecidos pela Justiça. Repórter Nídia Rios.
4: Já pensou ganhar uma ação trabalhista e não receber o valor devido? É justamente para evitar situações como essa que a Justiça do Trabalho promove todos os anos a Semana Nacional da Execução Trabalhista. A 16ª edição da campanha será realizada entre os dias 14 e 18 deste mês, em todos os 24 tribunais regionais do trabalho do país. Quem tem uma ação trabalhista nessa fase pode procurar a vara do trabalho da sua região ou entrar em contato com um advogado que acompanha o caso.
1: Governo vai apurar falhas da Uber e da 99 no atendimento a idosos e pessoas com deficiência.
2: A medida atende a uma recomendação feita pelo Ministério Público Federal. Vanessa Pereira.
5: A Secretaria Nacional do Consumidor, a Senacom, acatou a recomendação e vai apurar casos de cancelamento de viagens motivados pela idade avançada do passageiro ou pela presença de equipamentos assistivos, como cadeira de rodas, bengalas, muletas e cães-guia. A secretaria, que integra o Ministério da Justiça e Segurança Pública, já notificou as empresas Uber e 99 para que esclareçam quais medidas adotam quando há recusa de transporte nesses casos. A recomendação do MPF também foi encaminhada às 2 empresas que ainda não informaram quais providências pretendem tomar.
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1: A você uma boa noite.
2: E até amanhã.
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8: Eu sou Paula Groba.
9: E eu sou Humberto Pinheiro.
8: E estes são os destaques de hoje do Jornal do Senado, que começa agora.
9: Projeto de Lei Orçamentária 2027 chega ao Congresso com reajustes travados pelo arcabouço fiscal e regra de ouro.
8: Regulação das redes sociais divide especialistas em audiência no Senado.
9: 1/3 dos alunos do ensino médio já apostou em bets, segundo pesquisa.
8: Boa noite.
9: Boa noite.
8: As bets já fazem parte da rotina de muitos jovens brasileiros. Uma pesquisa da Frente Parlamentar Mista da Educação revelou que 1/3 dos estudantes do ensino médio já apostou em jogos online.
9: Diante desse cenário, um projeto do Senado quer diminuir o apelo das apostas e reforçar a proteção de quem está mais vulnerável a esse tipo de jogo. Repórter Raíssa Abreu.
10: Uma pesquisa da Frente Parlamentar Mista da Educação, em parceria com o Instituto Equidade.info, mostrou que 9,5% dos estudantes brasileiros de 11 anos já fizeram apostas online. A proporção aumenta com a idade e entre os alunos do ensino médio, 1 a cada 3 estudantes já teve experiência com bets. Foram ouvidos, entre agosto e setembro, 1.912 estudantes de 191 escolas públicas e privadas no país.

0: Para diminuir o apelo das plataformas de apostas online proibidas para menores de 18 anos, especialmente junto aos grupos mais vulneráveis, a Comissão de Ciência e Tecnologia do Senado acaba de dar parecer favorável a um projeto que amplia as restrições à publicidade e ao patrocínio das bets. A proposta foi apresentada pela senadora Damaris Alves, do Republicanos do Distrito Federal, e por outros 6 senadores que fazem parte da Frente Parlamentar Mista da Saúde Mental.
1: É um projeto construído a várias mãos. Eu só tenho a honra de ser a primeira signatária, mas foi construído com especialista, com a participação de parlamentares, Câmara e Senado, um corpo técnico extraordinário, e a gente está preocupado realmente com essa questão da saúde mental por causa do vício nos jogos de apostas.
0: O objetivo do projeto é limitar o que chama de publicidade predatória, aquela focada no sofrimento humano. Para isso, propõe restringir a propaganda de bets em rádios, TVs, uniformes esportivos, redes sociais, eventos culturais, plataformas de streaming e campanhas com influenciadores digitais. De acordo com informações do Ministério da Saúde, os atendimentos na rede pública relacionados a jogos e apostas cresceram 140% entre 2018 e 2025. Em julho, diante do aumento dos casos de endividamento e até de suicídio associados aos jogos, o Ministério da Fazenda determinou que a publicidade das apostas viesse acompanhada de advertência sobre os riscos envolvidos, a exemplo do que acontece com a propaganda de cigarros e bebidas. A proposta deve ser votada no plenário.
2: O projeto de lei orçamentária de 2027, que chegou ao Congresso, prevê o preenchimento de mais de 48 mil cargos vagos e a criação de 4.704 novas vagas no setor público federal.
3: Mas o ritmo dessas nomeações e a realização de novos concursos terão que respeitar as travas do arcabouço fiscal, que limitam o crescimento real das despesas com pessoal a, no máximo, 0,6% ao ano. Os detalhes na reportagem de Douglas Castilho.
4: A proposta orçamentária atual reserva ao todo 3,84 bilhões para a criação e o preenchimento de cargos públicos em 2027. No entanto, pelas regras fiscais em vigor, chamadas de arcabouço fiscal, o crescimento real do gasto com servidores de cada poder não pode passar de 0,6% acima da inflação ao ano, quando as contas estiverem no vermelho. Além desse mecanismo, o consultor de orçamento do Senado Federal, Sérgio Machado, explicou que a autorização não gera obrigação de contratar.
5: É uma autorização legislativa e orçamentária para a realização de determinadas despesas com o pessoal. Ele não se confunde com dotação orçamentária e muito menos representa uma despesa de execução obrigatória.
4: O projeto de orçamento já prevê gastos acima do permitido em quase 53 bilhões de reais com despesas de salários e aposentadorias. Isso exigiria a aprovação de um projeto de lei de crédito suplementar para cumprir outro limite fiscal, a chamada regra de ouro, norma constitucional que impede a dívida do Estado para pagar esse tipo de gasto.
2: O país já tem pelo menos 36 casos de sarampo confirmados, com maior concentração em São Paulo. No Amazonas, parte dos casos tem origem no Peru, que enfrenta um surto da doença.
3: No Senado, a preocupação com o desenvolvimento de vacinas de importância estratégica para o país levou à criação de uma subcomissão. As informações com o repórter Pedro Pincer.
6: Depois de 36 semanas avaliadas, São Paulo totalizou 32 ocorrências, sendo 2 infecções novas na semana mais recente. Simultaneamente, o Amazonas confirmou 3 casos importados do Peru na cidade de Tabatinga. O quadro acende um alerta para a vigilância epidemiológica, especialmente em áreas de fronteira, em meio a surtos da doença em outros países das Américas. Mas desde 2024, o Brasil é considerado pela Organização Pan-Americana de Saúde um território livre de sarampo, como ressaltou o senador Marcelo Castro, do MDB do Piauí, ex-ministro ministro da Saúde.
7: Enquanto notamos aumento alarmante de casos de sarampo em outras partes do mundo, no Brasil, reforçamos a vigilância e promovemos ampla cobertura vacinal visando prevenir surtos e garantir a proteção para todos. Infelizmente, não podemos deixar de mencionar o período sombrio que vivemos recentemente, quando o negacionismo em relação às vacinas permitiu que doenças antes eliminadas, como o sarampo, voltasse a ser um problema.
6: A Comissão de Ciência e Tecnologia aprovou em agosto a criação de uma subcomissão permanente para acompanhar o desenvolvimento científico e tecnológico de vacinas de interesse nacional. O colegiado deverá acompanhar pesquisas, projetos estratégicos, financiamento e produção de vacinas, além de promover o diálogo entre pesquisadores, empresas, órgãos públicos e agências de fomento. Hoje, a vacina contra o sarampo faz parte do calendário nacional de vacinação do SUS para pessoas de 12 meses a 59 anos. Quando há circulação do vírus, porém, o Ministério da Saúde recomenda ainda a aplicação da chamada dose zero em bebês a partir de 6 meses.
2: E os limites para a regulação das redes sociais sem restringir a liberdade de expressão foi tema de discussão em uma audiência pública do Conselho de Comunicação Social do Congresso.
3: Especialistas divergiram sobre a necessidade de regras mais rígidas para combater abusos e o risco de restrições excessivas. A reportagem é de Yasmin Rodrigues.
8: Até onde regular as redes sociais sem transformar a moderação de conteúdo em censura? Essa foi uma das principais questões levantadas durante a audiência pública do Conselho de Comunicação Social do Congresso. Um dos problemas apontados durante a audiência foi a falta de transparência das próprias plataformas. A diretora do Internet Lab, Fernanda Campanucci, afirmou que as regras utilizadas pelas empresas são genéricas e devem ser mais transparentes.
9: Transparência real sobre os critérios de moderação. Só vai funcionar se tiver essa transparência real. Na prática, os termos das plataformas são genéricos demais. Como ela regula o seu espaço, as regras que ela define. Isso deixa um limbo, tanto para o usuário quanto para o moderador.
8: A audiência também discutiu o que se espera de uma eventual regulação. A presidente do Conselho, Patrícia Blanco, destacou que as contribuições apresentadas durante o debate podem ajudar o Congresso na construção dessas regras.
10: Que esses registros, essas contribuições possam ajudá-los na hora da decisão, para que a gente tenha um ambiente digital, que a gente consiga, de fato, excluir as questões relacionadas a discurso de ódio, à intolerância, à desinformação.
8: Mas a criação de novas restrições também recebeu críticas. Para o diretor do Instituto Civis, Jamil Assis, o Congresso precisa ter cautela antes de estabelecer novas regras para as plataformas.
11: A gente está legislando em um assunto que ainda a gente mede e avalia muito mal, muito novo. É imprudente empilhar restrições sobre o objeto que a gente ainda não sabe medir de maneira adequada.
8: O desafio colocado no debate é encontrar um modelo de regulação capaz de estabelecer parâmetros para a atuação das empresas sem retirar dos usuários o direito à informação e à manifestação.
3: Com a edição de Paula Groba e trabalhos técnicos de Eliseu Caires, o Jornal do Senado fica por aqui. Acompanhe agora as notícias da Câmara dos Deputados. Boa noite.
2: Boa noite e até amanhã.
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13: Projeto proíbe propaganda sexual em eventos com crianças e adolescentes.
14: Avança a proposta que amplia políticas de acessibilidade no ensino superior.
13: Deputados analisam sugestões que regulamentam plataformas de conteúdo.
14: Boa noite. Continuamos hoje com o projeto de gravação de edições do jornal Câmara dos Deputados em emissoras da Rede Câmara de Rádio. Este programa está produzido diretamente da cidade de Parauapebas, com a participação do colega Francesco Costa, da Rádio Câmara de Parauapebas. Eu sou Márcio Aquilissardi, bem-vindo, Francesco.
15: Boa noite, Márcio. Obrigado, Márcio. Uma honra profissional participar da apresentação desta edição do jornal Câmara dos Deputados, dentro da Voz do Brasil. Vamos agora às notícias da Câmara dos Deputados. Eli Borges, do Republicanos, do Tocantins, celebra a retirada de pauta do projeto que trata liberdade democrática e religiosa nas plataformas digitais. Segundo o deputado, a proposta poderia restringir a liberdade de expressão.
16: Esse PL 2630 de 2020, ele faria um ataque muito forte nas plataformas digitais, que a partir disto, as plataformas não poderiam fazer determinadas divulgações. Por exemplo, não poderia, a sociedade não poderia questionar ministros do Supremo, não poderiam questionar o presidente da República, porque as plataformas seriam vigiadas num colegiado que viriam de setores do governo.
14: Eli Borges observa ainda que a proposta comprometia a liberdade religiosa, que considera um direito fundamental. O deputado destaca que a mobilização da bancada evangélica foi fundamental para a retirada do projeto de pauta.
15: Maurício Neves, do PP de São Paulo, quer proibir órgãos públicos e empresas de contratar ou patrocinar serviços de pornografia com recursos próprios ou dinheiro proveniente de repasses governamentais. O texto veta ainda parcerias e incentivos públicos para plataformas de conteúdo adulto.
14: Maurício Neves explica que o projeto impede o uso de verbas institucionais para financiar conteúdos sexualmente explícitos. O texto prevê ainda multas, perda de benefícios fiscais e impedimento de contratar com o poder público para empresas que descumprirem as regras.
12: Meio ambiente.
15: Silvio Costa, filho do Republicanos de Pernambuco, apoia a criação de uma CPI para investigar, apurar casos de crueldade contra animais. A ideia é investigar também o uso de plataformas digitais para divulgar ou incentivar esse tipo de crime.
14: A comissão deve ainda identificar possíveis grupos organizados, avaliar falhas na apuração desses crimes e discutir medidas para fortalecer a proteção aos animais. Segundo Silvio Costa Filho, o objetivo é combater a violência, sem tratar da regulamentação da liberdade de expressão nas redes sociais.
12: Segurança Pública.
15: Sargento Faú, do PL do Paraná, é autor do projeto de lei que permite à polícia e ao Ministério Público acessar o monitoramento de presos com tornozeleira eletrônica. De acordo com o deputado, o objetivo é agilizar investigações e evitar a prática de novos crimes.
17: Para te dar um exemplo, um crime acontece, um homicídio acontece em determinado local. Para saber se uma pessoa que é suspeita passou por ali ou não, e essa pessoa usa tornozeleira eletrônica, é preciso de uma ordem judicial. Isso pode atrasar em muitas horas a obtenção dessa informação. O meu projeto permite que policiais e o Ministério Público ali mesmo já tenham dados junto ao centro de monitorização para poder saber se aquele criminoso passou ali.
14: Na opinião de Sargento Faúro, o projeto facilita o trabalho policial ao permitir consultas mais rápidas sobre a localização e os trajetos registrados pelas tornozeleiras. O projeto foi aprovado pela Câmara e agora tramita no Senado, onde o deputado articula apoio para a votação do texto.
15: Dal Barreto, do União da Bahia, defende a aprovação de projetos que impõem novas restrições a condenados por crimes sexuais contra crianças e adolescentes. O texto prevê áreas de afastamento para impedir a aproximação das vítimas e de locais frequentados por menores.
14: Dal Barreto afirma que o principal objetivo é reduzir o risco de novos crimes após a saída da prisão. A proposta proíbe o contato digital com menores de 14 anos e o exercício de atividades profissionais voltadas a jovens dessa faixa etária.
12: Justiça.
15: Avança na Câmara. Projeto que proíbe propagandas com apelo sexual em eventos de livre acesso a crianças e adolescentes. A repórter é Silvia Munhato.
8: A Comissão do Esporte da Câmara dos Deputados aprovou proposta que proíbe a exibição de propagandas com apelo sexual, erotização ou conteúdo sexualmente explícito em eventos esportivos ou recreativos de livre acesso ao público. A regra também vale para as transmissões desses eventos. O texto foi aprovado na versão sugerida pela relatora, deputada Helena Lima, do PSD de Roraima, para um projeto de 2003 e outros 91 projetos analisados em conjunto. Enquanto o texto original proibia anúncios com apelo sexual em todos os meios de comunicação, a relatora limitou a medida aos ambientes esportivos e recreativos. Para ela, a medida protege o público vulnerável sem criar regras que prejudiquem a liberdade de expressão.
18: Criança tem que viver a infância, adolescente precisa ser protegido em sua fase de desenvolvimento. Quando esse conteúdo aparece em estádio, em evento e na TV ou na internet, ele chega a milhões de pessoas, inclusive a menores de idade. Então ela ajuda a proteger os pais irresponsáveis e ela também cobra a responsabilidade de quem anuncia, de quem organiza e também quem transmite esses eventos.
19: Pela legislação atual, programas de TV e espetáculos precisam exibir a classificação indicativa por idade, mas as peças publicitárias não passam por classificação. Pela medida, o descumprimento da regra será considerado publicidade abusiva. Com isso, as empresas infratoras sofrerão as punições administrativas e civis que já existem na legislação de proteção do consumidor e de crianças e adolescentes. O projeto que proíbe a exibição de propagandas com apelo sexual em ambientes de livre acesso ao público será analisado pelas comissões de comunicação e de Constituição e Justiça. Em seguida, será apreciado pelo plenário. Da Rádio Câmara de Brasília, Silvia Minhato.
12: Trabalho.
14: Mauro Benevides Filho, do União do Ceará, apoia a proposta de emenda à Constituição que reduz de 44 para 36 horas semanais a jornada de referência para o piso da enfermagem. Segundo o deputado, a mudança aumenta a complementação paga porque o cálculo passa a considerar uma jornada menor.
20: Qual é o benefício? O valor remuneratório de complementação financeira que eles recebem hoje sobre 44 horas, vamos dizer, R$ 700, R$ 800, com a redução para 36 horas, esse benefício vai aumentar para 1.200, 1.300, ou seja, é um impacto direto na remuneração, vai estimular mais ainda a enfermagem brasileira, a todo um acompanhamento da enfermagem comigo aqui na Câmara dos Deputados, aqui no Congresso Nacional, e eu, portanto, apresentei a emenda constitucional 127, que encontrou 10,6 bilhões de reais para pagar o piso da enfermagem em todo o território brasileiro.
15: Mauro Benevides Filho relata que a proposta previa inicialmente uma jornada de 30 horas, mas foi ajustada para 36 horas para reduzir o impacto financeiro. A mudança já foi aprovada pela Comissão de Constituição e Justiça do Senado e aguarda a inclusão na pauta de votações do plenário.
12: Economia.
14: Jefferson Campos, do PL de São Paulo, pede a votação da proposta que reformula a cobrança do IPVA e impõe teto de gastos para órgãos públicos. O texto limita a alíquota do IPVA a no máximo 1% do valor venal do automóvel e passa a calcular o imposto com base no peso do veículo.
15: A proposta também estabelece limites orçamentários para despesas com publicidade institucional e fixa um teto para os gastos do Poder Legislativo e dos Tribunais de Contas. Segundo Jefferson Campos, a medida busca garantir maior responsabilidade fiscal na administração pública.
14: Paulo Litro, do União do Paraná, defende o projeto que aumenta de 81 mil para 130 mil reais o limite de faturamento do microempreendedor individual. A mudança permite que pequenos empreendedores ampliem a receita sem perder o enquadramento como MEI.
15: A proposta, que tem o apoio de Paulo Litro, também amplia de 1 para 2 o número de empregados que podem ser contratados pelo microempreendedor. Cada funcionário deverá receber um salário mínimo ou piso salarial da categoria profissional.
14: Beto Preto, do PSD do Paraná, quer extinguir o conselho que hoje analisa recursos de empresas e contribuintes contra cobranças de impostos federais. Ele explica que esses casos passariam a ser julgados diretamente pela Justiça Federal, inclusive os processos que já estão em andamento.
15: Para Beto Preto, a mudança reduz a morosidade, aumenta a segurança jurídica e evita a duplicidade de julgamentos entre a esfera administrativa e judicial. O deputado acredita que a proposta preserva o contraditório, a ampla defesa e o devido processo legal dos contribuintes.
12: Agricultura.
14: Tião Medeiros, do PP do Paraná, apoia o projeto que garante indenização a produtores rurais por perdas de produtos perecíveis causadas por interrupções no fornecimento de energia elétrica. A proposta obriga as concessionárias a analisar o pedido de ressarcimento em até 30 dias.
15: Tião Medeiros argumenta que apagões e oscilações na rede provocam prejuízos recorrentes no campo, com perda de leite, peixes, vacinas e alimentos refrigerados. Segundo ele, a medida reforça a responsabilidade das distribuidoras e incentiva um serviço mais eficiente nas áreas rurais.
12: Ciência e tecnologia.
14: Otinel Cortes, do PL do Rio de Janeiro, sugere a criação de uma frente parlamentar em defesa do Programa Espacial Brasileiro. De acordo com o deputado, o objetivo é impulsionar projetos voltados ao fortalecimento do setor espacial e da inovação tecnológica no país.
15: A Altineu Cortes acredita que o colegiado pode contribuir com a estabilidade orçamentária para as ações da Agência Espacial Brasileira. Para ele, o desenvolvimento de áreas como telecomunicações e monitoramento climático reforça a soberania nacional.
12: Esporte.
14: Vinícius Gurgel, do PL do Amapá, destaca a aprovação na Câmara de projeto que cria o regime especial de tributação para associações desportivas, sem fins lucrativos. O texto enviado ao Senado estabelece cobrança unificada de